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1: Essa foi Bon Appetit com Kai Winding, música do próprio Kai Winding em parceria com Kurtz Fuller. E antes, abrindo o Jazz Livre desta noite, o ilustre aniversariante do dia, 94 anos, nosso querido Maurício Einhorn, mestre da harmônica, com Four, música de Miles Davis. Nosso WhatsApp, DDD 21 997 100 0537. Abraços para o Marcos Miranda de Campo Grande, também para o Ronaldo Viana de Itaipuaçu. 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

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J.J. Johnson foi o trombonista que definiu o som moderno do instrumento no bebop. Com técnica impecável, grande musicalidade, ele levou o trombone a um patamar solista. Blue Trombone Part 1 and 2 é um exemplo clássico do seu virtuosismo e criatividade, gravado com seu quarteto em uma das fases mais inspiradas de sua carreira. Fique com o tema Blue Trombone Part 1 and 2. A música é do J.J. Johnson e aqui interpretado por ele com seu quarteto. 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
1: Essa foi I Wish I Knew com Blue Mitchell, música do Dave Bartolomeu, Bob Mitchell, Earl Montgomery e Harry Warren. Antes ouvimos J.J. Johnson com seu quarteto Blue Trombone, Part 1 and 2, música do J.J. Johnson. Abraços neste bloco vão para o Alex Tost, de Paciência, também para a Alessandra e Leandro, do Irajá, curtindo Jazz Livre. Abraço para o Walter dos Santos, de Realengo, Nicolai, da Lagoa, Lourenço Lana, de Botafogo, mandando abraço para o Félix, mais novo ouvinte do Jazz Livre. Abraço também para o Ronaldo, do Morro da Conceição, André Luiz, de Nova Iguaçu, Fábio Costa, de Rio das Ostras, Manuel Barros, da Vila da Penha, e também a Márcia Tavares, de Niterói. Ah, olha, já temos aqui o ganhador das credenciais e das camisas do evento do Rio das Ostras Jazz and Blues Festival do dia 5. Foi o Paulo César de Gouveia Noronha, do Flamengo. Paulo César, parabéns. A nossa produção vai entrar em contato com você pelo WhatsApp, tá bom? Um grande abraço. E o ganhador para o dia 4 foi no sorteio anterior que fizemos, aliás, na promoção anterior que fizemos, para o dia 4, quinta-feira, o ganhador foi o Renato Moser, da Piedade. Parabéns, Renato. A nossa produção vai entrar em contato com você também, viu? Jeff Richfield, John Abercrombie e Andy Laverne formam um trio de altíssimo nível com grande experiência no jazz contemporâneo. Vamos ouvi-los em Waltz King. A música é de Andy Laverne. 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
1: Essa foi Seven Days of Falling com Asbjørn Svensson Trio, música do Asbjørn Svensson, que foi um dos grupos mais influentes do jazz europeu dos anos 2000. Antes tivemos Jeff Hirschfield, John Abercrombie e Andy Laverne com Waltz King, música do Andy Laverne. Tudo bem com você nesta sexta-feira? Muito bom ter a sua companhia aqui no Jazz Livre, melhor ainda, a sua participação pelo nosso WhatsApp. DDD 21 99710 0537. Abraços para o Marcelo Trintim de Santo Aleixo, Magé, também para o Evandro Oberlander de São Francisco, Niterói, mandando beijo para a esposa Patrícia Oberlander pelo aniversário de namoro. Olha aí, Patrícia, um grande abraço para o casal, está sempre ligado aqui no Jazz Livre, viu? Abraço também para o Paulo César do Fonseca, Niterói, Nelly Machado, de Caraguatatuba, em São Paulo. Luísa, do Rio Comprido, é motorista de aplicativo e ouve o programa enquanto trabalha. Os passageiros adoram.

Manda um abraço para sua professora de baixo elétrico, Mimi, é o nome dela. Tá aí o abraço, Luísa. Obrigado pela companhia, viu? Boa jornada para você. Abraço também para o Edgar de Maricá, Alessandro Dutra, da Praça da Bandeira, Guaraci Rosa, do Leme, e para o Gomes, de Engenheiro Leal. Obrigado pela companhia e pela mensagem de todos, viu? Gary Mulligan foi um dos grandes saxofonistas, barítono e arranjadores do cool jazz. Junto com Johnny Rodgers, o lendário saxofonista de Duke Ellington, ele gravou 18 Carats for Rabbit, uma homenagem carinhosa e cheia de swing ao próprio Rodgers, conhecido como Rabbit. O diálogo entre o barítono grave de Mulligan e o sax alto doce de Rodgers é pura classe e cumplicidade. Confira. A música é do próprio Gary Mulligan. 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
1: Essa foi André Mortes, música do Walter Donaldson e Gus Kahn, My Baby Just Cares.

0: 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E antes tivemos Gary Mulligan e Johnny Hodges com 18 Carats for Rabbit, música do Gary Mulligan. E assim nós vamos chegando ao final do Jazz Livre desta sexta-feira. Claro, não sem os abraços finais de hoje, que vão para o Antônio Joaquim e Adelaide do Catete, que mandam abraços para o casal Sueli Saad e Floriano de Copacabana. Abraços também para o Luizão do Violão, do Catete, Edson Fabiano, de São Gonçalo, e também para o Caio Collor, de Piratininga. Muito bom contar com sua audiência aqui no Jazz Livre sempre. 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Então siga nosso perfil, @RadioMac. O Jazz Livre tem produção de Anderson Domingos e Carlos Soca, sonoplastia de Silas Mendes, coordenação de programação de Rodrigo Soprana. Eu sou o Sidney Ferreira, espero que você tenha gostado do programa de hoje e a gente se encontra certamente no próximo Jazz Livre. Um ótimo final de semana para você. Tchau.
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3: O diretor Brian De Palma, criador de clássicos como Carrie, A Estranha e Scarface, vai contar com pelo menos dois brasileiros na equipe de seu próximo filme, Doce Vingança. O diretor de fotografia, Pedro Sotero, que trabalhou em Bacurau e Aquários, e a figurinista Cláudia Kopke, de Ainda Estou Aqui e Tropa de Elite. O filme Doce Vingança é um projeto antigo do diretor. Chegou a ser anunciado em 2018 com Wagner Moura no papel principal, mas nenhum nome do elenco foi confirmado até agora.
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Boa noite, está começando Todas as Bossas. Eu sou o Pedro Pontes e conto com a sua companhia, meu querido ouvinte, com a sua audiência até às 11 da noite neste programa que tem o que há de melhor na música instrumental brasileira e universal. Nós começamos o programa com Tom Jobim. Ah, que saudade do Tonzinho, né? Na música de Pixinguinha e João de Barro, Carinhoso.

0: Você ouviu Choro Carioca, na música de José Ferreira Ramos, Cristalina. E abrindo o bloco, saudoso e eterno maestro Tom Jobim, na música de Pixinguinha e João de Barro, Carinhoso.
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0: Nós seguimos aqui com o trenzinho caipira de Heitor Villa-Lobos.

0: Você ouviu a saxofonista Daniela Spielmann na música de Heitor Villa-Lobos, A Lenda do Caboclo. E a primeira, Heitor Villa-Lobos, interpretado pela banda Savana, com Chiquinho de Almeida e Vinícius Dorim no sax, Paulo Braga piano e Magno Bissoli na bateria para Trenzinho Caipira.
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0: E nós seguimos agora com João Donato e Gilberto Gil, A Paz.

0: Você ouviu a música de Ari dos Santos, Na Glória, com Achuí, um grupo com Maria Inês Guimarães, Aline Souhat, Sidney Barreto, Christian Paoli e Harry Swift. E abrindo o bloco, a música de João Donato e Gilberto Gil, A Paz, com o próprio Donato, Eloir de Moraes, o baixista Arismar do Espírito Santo e o batera Robertinho Silva. Que timaço, hein?
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0: Nós seguimos então para a música de Mathieu Chedid com Cyril Amé, Pourtant.

0: Você ouviu a música de Vinícius Dorim com o próprio Dorim, Enéas Xavier no baixo, Nenê na bateria, Írio Júnior no piano elétrico e Fernando Corrêa na guitarra para Caminho Verde. E abrindo o bloco, Cyril Amé, música de Mathieu Chedid, Pourtant.
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0: Vamos seguindo agora com Todas as Bossas. Você ouve agora a música do baixista Arismar do Espírito Santo, Fulô.

0: Bloco Arismar do Espírito Santo, música do próprio Arismar, Fulô.
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0: Nós seguimos agora para o último bloco do Todas as Bossas da MEC FM. O que é de melhor na música instrumental brasileira? Você ouve agora Melody Gardot em Morning Sun.

0: Você ouviu Lipe Portinho, música do próprio Portinho, 5-6. E abrindo o bloco, Melody Gardot, música da própria Melody, em Morning Sun. O Todas as Bossas fica por aqui. Eu sou Pedro Pontes e conto com a sua companhia amanhã, às 10 da noite. Todas as Bossas aqui na MEC FM, sempre de segunda a sexta, das 10 às 11 da noite. Para você, meu querido ouvinte, um ótimo fim de semana. E eu vou sair para comemorar, porque hoje, dia 29 de maio, é o dia do meu aniversário. Até segunda-feira.
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Acabamos de ouvir Radamés Inátaly tocando Uma Rosa para Pixinguinha. Essa linda valsa que ele compôs em 1964, em homenagem à emblemática

Ética Rosa, um dos grandes clássicos de seu velho amigo. Esse registro foi feito ao vivo no concerto no Teatro Municipal do Rio de Janeiro, em tributo aos 70 anos de Pixinguinha, em 1968. Mas não foi a única vez que Radamés celebrou o compositor. Ao longo das cerca de 4 décadas de amizade entre os dois músicos, foram inúmeros arranjos e muitas referências em composições. Basta lembrar que Pixinguinha foi o nome escolhido para o primeiro movimento da suíte Retratos, a peça mais importante de Radamés, composta em 1956. Outra das muitas homenagens aconteceu anos antes, na década de 40, em outra valsa, que dessa vez faz uma sutil referência à melodia do choro mais famoso de Pixinguinha. Vamos ouvir Carinhosa, na interpretação de Olinda Alessandrini ao piano.

0: Radamés sempre foi comedido em entrevistas, mas não era raro se referir a Pixinguinha, que era quase 9 anos mais velho que ele, como uma de suas principais influências. Como nesse depoimento registrado no livro Radamés em Atali, de Aloísio Didier, que a Helena Aragão vai ler para gente.
1: Conheci Pixinguinha na década de 20, tocando no Dancing Eldorado da Praça Tiradentes. Era uma pequena orquestra de jazz, como muitas na época. Eles faziam uma sessão de choro e eu ali aprendendo. Nessa época, quase não se tocava música brasileira. O negócio era tango e foxtrot. Mais tarde, toquei piano na orquestra dele e depois ele foi flautista na minha orquestra. Pixinguinha era genial e foi o melhor flautista e compositor de choro que eu já vi até hoje. Era meu amigo, muito bom sujeito, espiritualista e eu gostava beça dele. Nunca ouvi Pixinguinha falar mal de ninguém.
0: Já no documentário Nosso Amigo Radamés, do mesmo Didier e de Moisés Kendler, nosso personagem destrincha mais as qualidades do Pixinguinha compositor.
1: Choro, por exemplo, tem milhões de choros, mas os bons

0: mesmo são os do Pixinguinha. Por que eles são bons? Porque eles são os mais elaborados.
1: Mesmo com tanta admiração e tantos elogios, alguns biógrafos de Pixinguinha costumam aventar uma espécie de rixa entre os dois no que diz respeito à função de arranjador. Essa rixa teria sido consequência da hegemonia de Radamés como orquestrador nos últimos anos da década de 30, ao mesmo tempo em que Pixinguinha vinha perdendo espaço progressivamente nas gravações. Tanto é que muito se falou sobre um arranjo sinfônico de Carinhoso, escrito por Pixinguinha em 1938, como que para provar sua capacidade de escrita para uma orquestra com instrumentação tradicional de concerto. Mais recentemente, a historiadora Virgínia de Almeida Bessa também tratou da relação entre os dois do ponto de vista da questão racial no livro A Escuta Singular de Pixinguinha, História e Música Popular no Brasil dos anos 20 e 30. Em um capítulo dedicado aos dois músicos, ela avalia que havia uma distinção, apregoada sobretudo pelo rádio, que colocava Pixinguinha como um representante do músico tradicional da velha guarda e Radamés como expoente da música moderna e sofisticada. Virgínia destaca alguns programas da Rádio Nacional em que essa diferença de tratamento ficava nítida. Para apresentar Pixinguinha, um tom que resvalava para a caricatura, colocando ele como um músico genial e intuitivo. Já para Radamés, só cabiam comentários que revelavam sobriedade e admiração, com termos como maestro, concertista e acadêmico. Pelas palavras, Radamés estava vestido de casaca. Evidentemente que essas posturas aconteciam à revelia de Radamés e da admiração que ele devotava a Pixinguinha. Mas o espírito do tempo estaria presente em certas falas do próprio Radamés. Numa entrevista citada no livro Radamés in Italy, Eterno Experimentador, de Valdinha Barbosa e Anne-Marie DeVos, ele dá a entender que a divisão se dava por estilos musicais.
0: Pixinguinha trabalhava mais com arranjos carnavalescos, que eram seu forte, ficando a parte romântica comigo e outros maestros. No grupo da Guarda Velha, eu era o pianista e Pixinguinha o arranjador. Nas músicas românticas, nos sambas-canção, nas gravações de Orlando Silva, eu era o arranjador e Pixinguinha o flautista.
1: Já numa entrevista ao Pasquim, em 1977, ele foi mais provocado e, com isso, mais provocador. Quando Ziraldo pergunta se ele teria sido o primeiro brasileiro a fazer arranjos mais elaborados para música popular, ele responde:
0: Acho que sim. Aqui no Rio fui o primeiro. Em São Paulo foi o Lírio Panicali. O próprio Pixinguinha fazia arranjos elaborados.
1: Mas, ao mesmo tempo em que dizia que Pixinguinha fazia arranjos elaborados, ele afirmava assim:
0: Pixinguinha era bom mesmo como flautista e compositor. Seu estilo era mais antiquado, mais negócio de banda.
1: Mas a turma do Pasquim tinha mesmo uma verve polemista. Neste outro trecho, o jornalista Sérgio Cabral diz: O Donga me contou que Villa-Lobos lhe disse que o verdadeiro orquestrador da música brasileira era Pixinguinha e não você. E a resposta de Radamés, fazendo referência à escrita tradicional e acadêmica para a orquestra, foi a seguinte:
0: Pixinguinha não era orquestrador. Era um músico que veio de um estilo diferente do meu. Vim da música sinfônica e ele veio de banda. Suas orquestrações não eram boas.
1: Na mesma entrevista, Radamés se refere aos arranjos elaborados de Pixinguinha, ao estilo mais antiquado de banda e, por fim, a orquestrações que não eram boas. Puro suco de Radamés. A gente conversou sobre isso com o Henrique Cases, cavaquinista e professor da UFRJ. Ele avalia que, mais do que uma opinião individual de Radamés, no fim dos anos 30 havia uma sensação para alguns setores do mundo musical, em especial para aqueles que ditavam os rumos da indústria fonográfica, de que a linguagem usada por Pixinguinha em seus arranjos estaria, de certa forma, ultrapassada. E que essa sensação perdurou por muito tempo, só sendo revista por gerações mais recentes.
2: A impressão que eu tenho, olhando do ponto de vista de hoje em dia, eu acho que há uma mudança muito grande do gosto, né? A respeito do que a indústria queria, né? Então, aquele negócio do Pixinguinha fica praticamente restrito à música de carnaval. E, ou então, qualquer coisa que tivesse uma inspiração de, nostálgica, uma coisa dos velhos tempos, da velha guarda, essa coisa anacrônica, né? E isso fez com que essa, a impressão geral que existia sobre essa questão do arranjo do Pixinguinha era uma impressão como algo pouco... não era valorizado isso. Uma coisa que só a gente, né, a geração, a partir de um certo tempo, que vê com outra perspectiva, que vê aquilo já dentro de uma outra distância, que a gente pôde entender.
1: Independentemente de qualquer avaliação sobre a linguagem dos arranjos, o fato é que nada diminuiu a proximidade que Radamés sempre manteve em relação à música de Pixinguinha. Só para o clássico Carinhoso, por exemplo, ele escreveu pelo menos 7 arranjos diferentes, desde o primeiro, para a voz de Orlando Silva, lá em 1937, até a espetacular versão para piano solo que ele gravou em 1984, na qual ele transforma o choro de Pixinguinha quase numa peça de concerto com pitadas de Rachmaninoff. Vamos ouvir esta gravação.

0: De volta a 1975, Radamés faria no disco Série Depoimentos Radamés em Ata de Sexteto releituras de temas muito conhecidos de Pixinguinha como Cochichando. Aqui, mais do que nunca, Radamés alia reverência e invenção ao dar um tratamento instrumental de originalidade única a esse clássico. O violonista Maurício Carrilho contou pra gente o que ele sentiu quando ouviu pela primeira vez essa versão.
1: Eu lembro que quando eu ouvi o arranjo dele do Cochichando, eu fiquei totalmente... Aquilo me deu um nó na cabeça, sabe? Aquele uso dos acordes menores com sexta, né? Do acorde tônica com sexta, que ele faz naquele arranjo no início do Cochichando. E isso foi uma coisa que me marcou, tanto que eu fiz uma montoeira de músicas usando esse efeito, né? Porque realmente esse negócio eu assimilei como meu, assim, de tanto que eu gostei, né? Eu acho que ele sempre foi assim, essa figura que é referência do novo no choro, sem deixar de ser choro.
0: Vamos ouvir Cochichando com Radamés e Sexteto.

Esse discaço de 1975 traz também o divertimento para seis instrumentos. Essa faixa é um ótimo pretexto para a gente falar sobre a incrível capacidade de Radamés de adaptar suas músicas para as mais diferentes formações instrumentais, nas mais diversas circunstâncias. O divertimento podia ser inédito com este nome e esta formação, com dois pianos, acordeon, guitarra, contrabaixo e bateria. Mas, no fundo, trata-se de uma adaptação de uma obra que já existia antes em outras instrumentações. Ela foi composta originalmente em 1966 com o nome de Trio, para piano, contrabaixo e bateria, a formação instrumental típica do jazz. No ano seguinte, Radamés resolveu adaptá-la para o trio mais nobre da música de concerto e ela virou o trio número 2 para piano, violino e violoncelo. Vamos ouvir um trechinho dessa versão? A gente tem aqui a

Agora vamos ouvir o primeiro movimento completo, na versão do Divertimento para Seis Instrumentos, com o sexteto Radamés Inátaly nessa gravação de 1975.

0: Essa capacidade de recriar e reciclar suas próprias obras seria uma constante ao longo da carreira de Radamés. Certamente o exemplo mais conhecido é a suíte Retratos, que ele reescreveu diversas vezes a partir do final da década de 70, substituindo a orquestra de cordas pelo regional para acompanhar o bandolinista Joel Nascimento, além de outras versões para piano e orquestra, para dois violões, três violões, etc. Há muitos outros exemplos de peças transcritas ou readaptadas. A sonatina para violão e piano, de 1957, por exemplo, viraria, em 1974, a sonatina A6, para piano e quinteto de sopros. O quarteto número 1, de 1939, para cordas, ele transcreveu, em 1983, para quarteto de violões. Ou seja, apego era algo que nosso personagem definitivamente não tinha. Nessa onda de fazer adaptações, um capítulo à parte é a produção para o duo Assad. Para os violões dos irmãos Sérgio e Odair, Radamés adaptou diversas peças. A suíte Retratos, a brasiliana 8, uma rosa para a Pixinguinha e as tocatas em ritmo de samba 1 e 2. Até mesmo um de seus concertos para violão e orquestra, o de número 3, ele remodelou, incluindo mais um violão solista para os Assad tocarem. Antes disso, Sérgio e Odair já tinham gravado um outro concerto escrito por Radamés, em 1970, para dois violões, oboé e cordas. Esse concerto iria proporcionar a primeira gravação da carreira do duo. Recém-chegados do interior de São Paulo, eles procuravam novos repertórios e acabaram tendo o primeiro contato mais intenso com a obra de Radamés através de sua professora de violão, a argentina Monina Távora. Foi ela que lhes apresentou a partitura desse concerto. O Sérgio Assad contou essa história para a gente.
1: Eu, quando peguei aquela partitura, não tinha a mínima noção de quem... Aliás, eu conhecia, sim, eu conhecia pouca coisa. Eu conhecia a suíte Retratos, tocada pelo Jacó, e que não me despertou tanto interesse assim como despertaria mais tarde quando ouvi a versão para conjunto, para grupo de choro, que aí realmente eu fiquei fascinado com aquilo. Naquela época eu tinha um interesse muito grande por música popular já, e quando eu vi aqueles acordes, mais ou menos a maneira que ele conduzia as vozes e tudo, eu fiquei encantado com aquilo. Eu falei assim, pô, estavam ali os acordes que eu gostava de tocar, que eu gostava de ouvir. E a gente foi lá para a casa do Radamés para tocar para ele, depois de ter passado um tempo com a partitura, para mostrar, enfim, a ele o que a gente estava fazendo. E assim, logo no primeiro encontro, ele, na primeira página, ele pegou a partitura, então a gente passou a tocar, ele já, logo no quarto, quinto compasso, ele está errado isso aí. Eu levei aquele susto, né? Eu parei e falei, ih, caramba, já estou pisando na bola de cara. E ele disse assim, mas o que você está fazendo está muito bom. Se quiser fazer assim, está bom. Ali que foi aquele clique, né? Que realmente o Radamés era essa pessoa generosíssima e que não tinha problema se mexesse na música dele. Ele mesmo dizia, você sabe violão melhor que eu. Se você quiser alterar as coisas, você pode. Então, dali começou a amizade da gente.
0: Vamos ouvir então o primeiro movimento, Allegro Moderato, do concerto para dois violões, oboé e orquestra, com Moacir de Freitas no oboé, Sérgio e Odair Assad nos violões e a Orquestra Armorial de Pernambuco, sob a regência de Cucide Almeida.

Se Radamés foi tão generoso com o Duo Assad, pode-se dizer que os irmãos retribuíram ao ajudar a popularizar a obra do compositor ali nos anos 70 e 80. Muitas das peças gravadas pelo Duo, inclusive a suíte Retratos, passaram a ser tocadas por violonistas dos quatro cantos do mundo. E isso aumentou o interesse por outras obras de câmara que ele escreveu para o instrumento. A Sonata para Violoncelo e Violão, de 1969, por exemplo, é hoje em dia uma das peças mais queridas do repertório camerístico de Radamés. Vamos ouvir aqui o primeiro movimento, Allegretto Cômodo, na gravação de Odair Assad e do violoncelista belga Edmond Carlier.

0: Em meados da década de 1970, Radamés em Atalí seguia compondo com a mesma frequência de sempre, como vimos. A atividade como arranjador, porém, passou a ser menos intensa se comparada à das décadas anteriores. Radamés seguia trabalhando na Rede Globo, onde escrevia seus arranjos, mas não tinha a mesma autonomia dos tempos da Rádio Nacional. Isso fez com que ele não estivesse mais no centro da ebulição do cenário musical brasileiro, como aconteceu na década de 50. Mesmo assim, Radamés seguiu como uma referência para muitos músicos jovens, tanto no campo da música de concerto, como os irmãos Assad, quanto na música popular. Aliás, a proximidade com uma nova geração de músicos nesses últimos anos da década de 70 iria dar um novo fôlego ao veterano compositor. Um dos primeiros compositores da geração pós-Jobim a se aproximarem de Radamés foi João Bosco. Ele tinha desembarcado no Rio em 1973 e começou a acompanhar Radamés primeiro por pura admiração musical, acompanhando gravações e shows do Quinteto Radamés em Atalí. Logo, a admiração se tornaria amizade. Em 1976, João já teria um arranjo assinado por Radamés para uma de suas músicas. É o Rancho da Goiabada, parceria com Aldir Blanc. A linda introdução composta por João Bosco para essa marcha rancho ganhou contracantos marcantes no arranjo de Radamés. A gente conversou com o João sobre sua convivência com Radamés e sobre os arranjos escritos por ele para outras músicas, como Senhoras do Amazonas, parceria de João com Belchior.
1: Veja bem, quando nós gravamos o Senhoras do Amazonas, ali foi take um. A orquestra toda dentro do estúdio, eu ao vivo, eu abro a canção e depois a orquestra entra e quando acabou, acabou. Vamos tomar o nosso chope. Ele não ficava para essa... Ele só passava o som, entendeu? Ele passava o som da orquestra, mas quando gravava era uma só. E era um sujeito que tinha uma experiência impressionante, né? De tudo, né? De estúdio. Né? Eu me lembro quando eu estava com violão e ele estava anotando Senhoras do Amazonas, ele anotou de cara, ele não mandava eu repetir a melodia. Eu ia cantando e ele ia escrevendo, harmonia e melodia. Então, ele escrevia uma canção no tempo real da canção, tamanha a competência dele.
0: Senhoras do Amazonas foi gravada em 1984, mas tempos depois ganhou uma espécie de abertura chamada Radar no Circo. Esse circo vem a ser o Circo Voador, reduto da juventude da época no Rio de Janeiro. O João sempre lembra dessa história com muito carinho.
1: Eu tinha sido convidado para fazer um show no aniversário do Circo Voador, não me lembro mais quando foi, e eu chamei o Rafael, chamei o Cristóvão Bastos, que eram as pessoas muito ligadas, que sempre fomos muito ligados, estávamos sempre juntos. E o circo, então, me convidou para fazer esse show. E eu falei com o Rafael, falei com o Cristóvão, tudo. E eu e o Rafael estávamos na casa do Radamés. E eu fui brincar com o Radamés. Assim, nós vamos ter um show agora, semana que vem, lá no Circo Voador. Eu falei para ele, você não quer ir? Ele falou, quero. Aí ele me quebrou, porque eu não estava esperando que ele dissesse isso, porque ele já era um senhor, já com alguma restrição para ir a um tipo de lugar, ou outro e tal, e piano, enfim. Mas ele, quando ele falou assim, quero, eu fiquei completamente apavorado. Eu falei, caramba, e agora? Como é que eu vou fazer? Aí eu liguei para os caras do Circo Voador, falei, olha, o Radamés em Atalí quer participar desse show. Como é que eu faço? Os caras, não, a gente consegue o piano de qualquer jeito. Conseguiram um piano. E naquela semana eu falei, o que, que nós vamos tocar? Aí eu compus, então, esse Radar no Circo. E foi isso que ele tocou lá. Enfim, era um sujeito assim, quer dizer, um sujeito que tinha uma juventude dentro impressionante.
2: Eu gostaria de anunciar para vocês uma pessoa...

0: A gente vai encerrar esse episódio com mais uma história de João Bosco que ilustra bem como a confiança no arranjador pode fazer uma música passar de fato a existir. É sobre Vitral da Sexta Estação, uma de suas muitas parcerias com Aldir Blanc, de 1980, que ouviremos em seguida ao depoimento do compositor. Desfrutem.
1: O fato dele poder me ajudar escrevendo o arranjo do Vitral da Sexta Estação é uma coisa absurda, porque eu falei para ele, eu quero que você pegue a orquestra e desenvolva esse tema o quanto você quiser. Eu vou entrar no final, eu e o Rafael, e nós vamos entrar no final com violão de seis e violão de sete, e aí eu vou cantar o tema, porque era um tema muito curto, mas era uma música também muito profunda, assim, num certo sentido. E eu sabia que aquela música daria para um orquestrador como ele fazer coisas fantásticas, como ele fez, porque tinha modulações muito preciosas, assim,

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0: Falando Converso.
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2: Zero Hora.
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4: Olá, ouvinte Arte Clube. Começa agora o nosso giro pelas artes, com dicas, entrevistas, música e tudo que movimenta a cena cultural da cidade. Vale a pena ouvir de novo os lançamentos da semana aqui do Arte Clube, músicas que acabam de entrar na nossa programação e nas plataformas digitais. Começamos com Mano, álbum homenagem a Erasmo Carlos, que transforma canções gravadas pelo Tremendão nos anos 70 em base para rimas e beats de nomes como Emicida, Criolo e Marcelo D2. E o trio Os Garotim lança Força da Juventude, segundo disco da carreira, que mergulha novamente na tradição da música preta carioca. Vamos ouvir com Erasmo Carlos, Tássia Reis e Criolo, Gente Aberta, do álbum Mano, em seguida com Os Garotim e participações de Lenine e Hamilton de Holanda, do disco Força da Juventude, a música Sou Brasileiro. 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

Ouvimos aí os Garotin com Lenine e Hamilton de Holanda, Sou Brasileiro, composição do Vitor Cupertino, Lucas Anchieta e Leonardo Guimarães. Antes, Erasmo Carlos, Tássia Reis e Criolo, Gente Aberta. E a gente segue com o quarteto Boca Livre, revisitando a obra de Edu Lobo, em Boca Canta Edu. O álbum percorre diferentes fases da carreira do compositor de clássicos como Arrastão, as joias também menos óbvias dos anos 70 até os anos 90. E a gente segue fechando a lista, reouvindo aí, ouvindo novamente os lançamentos musicais da semana com Todo Samba, novo trabalho de Sérgio Santos. O álbum reúne 13 faixas inéditas e conta com a presença marcante do clarinetista Nailor Proveta, que costura aí o repertório com improvisos sofisticados entre o samba e o choro. E traz também participações como Leila Pinheiro e Maíra Manga. Vamos ouvir do disco Boca Canta Edu, Arrastão. E em seguida, com Leila Pinheiro, Sérgio Santos e Nailor Proveta, Inquietude.

0: Ouvimos aí Leila Pinheiro, Sérgio Santos e Nailor Proveta, Inquietude, uma composição do Sérgio Santos e do Paulo César Pinheiro. E antes tivemos Boca Livre e Edu Lobo, Arrastão, de Edu Lobo e Vinícius de Moraes, do álbum Boca Canta Edu.
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0: Por aqui a gente está sempre trazendo artistas novos da cena independente. E um dos destaques é o gaúcho Stefano Mota, que vem consolidando seu nome como representante da nova MPB romântica. Ele foi revelado inicialmente no YouTube com releituras acústicas e músicas autorais. E diretamente de Minas vem Marina Liori, que começa a construir um espaço com uma sonoridade elegante, intimista, influenciada por nomes como João Bosco, Marcos Valle, Xadê e Dora Morelenbaum. E vamos fechar com o grupo Boia, formado por 6 estudantes de música. O grupo mistura MPB, jazz brasileiro e ritmos tradicionais do país em composições autorais.

0: Ouvimos aí nas nossas descobertas da semana aqui do Arte Clube o grupo Boia com a música de mesmo nome. Antes, Marina Liori e Tori, Água na Boca. E ainda Stefano com Olha, uma regravação de Roberto e Erasmo. Lembrando que já está no ar no canal da Rádio MEC no YouTube o nosso papo sobre o Festival de Jazz e Blues de Rio das Ostras. O festival começa no dia 4 de junho, vai apresentar mais de 30 shows gratuitos e vai ter transmissão, é claro, pela Rádio Mac. Já está no ar também um documentário sobre o festival chamado Da Areia da Praia à Cidade do Jazz, 20 anos do Rio das Ostras Jazz e Blues Festival. E a gente bateu um papo com o diretor do documentário, César Fernandes, e o produtor executivo do documentário, o Paulo Moreira. E a gente vai saber muito mais histórias aí do festival conferindo esse papo lá no canal da Rádio Mac no YouTube, na nossa playlist do Arte Clube.
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0: E o fim de semana no Rio tem agenda musical para todos os gostos, com rock alternativo, samba lanço, passando pela MPB, música instrumental e encontros inéditos. Agora a agenda de sábado. A cantora Aline Paz sobe ao palco do Áudio Rebel em Botafogo, acompanhada pelo sexteto Bom de Som, misturando ritmos brasileiros. No rival Petrobras, Clara Santana interpreta sucessos de Arlindo Cruz, com direção musical de Alfredo Del Penho. E o cantor e compositor Geraldo Azevedo traz ao Vivo Rio a turnê Oitentação, em comemoração aos seus 80 anos, com clássicos da carreira e a inédita Arthur e Alice. Na Lapa, o trio Os Garotim lança o show Força da Juventude no Circo Voador no sábado. E no Manuche, Verônica Sabino e a banda Conexão Rio apresentam um espetáculo no Swing do Samba Lanço, passeando aí por um repertório de Wilson Simonal, Tim Maia e outros grandes nomes da música brasileira. E o domingo também reserva encontros especiais. No Vivo Rio, as bandas Jovem Dionísio, Terno Rei e os portugueses do Capitão Fausto dividem o palco com as orquestras da Maré, do Amanhã, e Chiquinha Gonzaga, em apresentação inédita que celebra os laços musicais entre Brasil e Portugal. Já no Teatro Municipal na Cinelândia, a Orquestra Petrobras Sinfônica, sob regência de Felipe Prazeres, recebe o violinista alemão Linus Roth para um concerto com obras de Benjamin Britten, entre outros compositores. E agora a gente entra no clima dos shows do fim

0: Vimos aí duas atrações do fim de semana no Rio. Geraldo Azevedo, Dia Branco e Abacaxepa, Apesar de Querer.
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0: E a Focus Companhia de Dança reestreia no Rio o espetáculo Cine Qua Non, inspirado na magia do cinema. O diretor e coreógrafo Alex Neural traz referências de mais de 80 filmes e transforma o palco em um set de filmagens homenageando grandes diretores por meio do movimento, cenário, luz e trilha sonora. O espetáculo faz temporada no Teatro Carlos Gomes de 29 de maio a 7 de junho. A gente bate um papo com o Neural, que conta mais sobre Cine Qua Non.
2: E, na verdade, o que me interessou, né, me instigou, é como hoje em dia o cinema já faz parte do nosso cotidiano, né? Acho que, primeiramente, o cinema pegou do cotidiano, da nossa vida, para construir o cinema, e hoje tem uma inversão. A gente olha para uma mulher muito bonita e fala, nossa, ela parece uma estrela de cinema, ou entra num apartamento luxuoso e fala, nossa, isso é cinematográfico. Ou entra em algum lugar que tem uma música tocando, você pode se sentir dentro de um filme, né? Então, essa inversão, eu falei, nossa, como o cinema se apropriou da nossa vida, né? E como, acho que a gente já tem todos, vários arquétipos, né, personagens construídos, a gente consegue identificar um cowboy por um chapéu. Eu acho que isso é o cinema que foi responsável, uma secretária por um óculos de gatinho. Então, isso tem tudo no espetáculo, né? A gente vai construindo o personagem e vai também usando da teatralidade que o cinema tem, né, para construir a linguagem do espetáculo e da companhia também.
0: E o público vai perceber referências a diversos filmes durante o espetáculo Cine Qua Non, como Poderoso Chefão, Psicose, entre muitos outros.
2: Fica um pouco esse jogo, né, da plateia de tentar adivinhar, mas tem alguns, não é exatamente todas as cenas que são de específicos filmes, né? Mas tem alguns, por exemplo, como é a abertura do espetáculo, que é um quarteto de quatro homens que a gente faz quase que uma homenagem ao Poderoso Chefão, até pela trilha do Nino Rota, mas também com todo o gestual da máfia italiana, a coisa da violência, dos tiros, ou tem um outro momento também que as bailarinas dançam ao som do filme Psicose, todas de peruca loura, fazendo uma menção às protagonistas do Alfred Hitchcock. Tem também um solo de um bailarino que faz uma homenagem ao Chaplin, né, que era, para mim, me interessou muito, porque o Chaplin era quase que um bailarino, né, pelos movimentos corporais, né, o cinema mudo, como não usa a palavra, como é a dança, né, ele precisa do corpo muito forte na linguagem, então os movimentos que ele fazia eram incríveis, então a gente faz essa homenagem também ao Chaplin. Mas tem milhões de outros, né, como eu falei, são mais de 80 filmes, né? E estão em todos, assim, nas imagens, nas trilhas, nas referências, bem rico imageticamente, espetáculo.
0: Obrigado ao diretor e coreógrafo da Focus Companhia de Dança, que reestreia o espetáculo Cine Qua Non, reforçando aí que o espetáculo Cine Qua Non faz temporada curta no Teatro Municipal Carlos Gomes, na Praça Tiradentes, de 29 de maio a 7 de junho, quinta e sexta às 7 da noite, sábado e domingo às 5 da tarde, com ingressos a R$ 40 inteira.
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0: Tem mais dica de dança para você. O Teatro Miguel Falabella, no Caxambi, recebe nesta sexta o espetáculo de dança contemporânea Tempos de Marias, com direção artística de Gilson Paixão, e ele faz o convite.
3: Alô, ouvintes do programa Arte Clube. Aqui é Gilson Paixão, diretor e coreógrafo do espetáculo de dança contemporânea Tempos de Marias. E gostaria de convidá-los para a única apresentação na próxima sexta, dia 29 de maio, a partir das 8h30 da noite, no Teatro Miguel Falabella, Caxambi. Ingressos promocionais a R$ 35,00 no Simpla. A montagem propõe uma imersão poética nas memórias femininas, unindo ancestralidade, identidade e emoção em uma única apresentação. Esperamos todos vocês.
0: Agora a gente curte Marisa Monte.

0: E Marisa Monte cantou do Lulu Santos, Tempos Modernos. Agora a gente fala de cinema no Arte Clube.
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0: As estreias da semana nos cinemas trazem aí produções que passeiam entre o drama, suspense, terror e animação. O principal destaque é Natal Amargo, novo longa de Pedro Almodóvar. Depois de 2 anos, ao vencer o

0: Leão de Ouro, em Veneza, com O Quarto ao Lado, o diretor espanhol volta a mergulhar em temas íntimos, ao acompanhar a crise criativa de um cineasta vivido pelo ator Leonardo Sbaraglia. O filme foi exibido em Cannes e, mesmo sem conquistar prêmios, saiu do festival cercado de elogios da crítica. Outra estreia comentada é o documentário Copan, dirigido por Karine Wallauer e vencedora do Festival É Tudo Verdade 2025. O filme transforma o famoso edifício projetado por Oscar Niemeyer em São Paulo em um retrato humano da cidade, acompanhando moradores de diferentes perfis que dividem o mesmo endereço no centro da metrópole. E na comédia Cansei de Ser Nerd, Fernando Caruso interpreta um homem que decide voltar à festa de reencontro da faculdade para limpar o próprio nome de uma acusação do passado e tentar reconquistar um antigo amor. A produção mistura humor e ficção científica com direção de Walter Pupo. Já Chopin, Uma Sonata em Paris, leva para as telas a trajetória do compositor Frédéric Chopin. Interpretado por Eric Kuhn, o músico polonês aparece em meio à vida cultural parisiense do século XIX, enquanto enfrenta problemas de saúde e vive romances nos círculos aristocráticos. A direção é de Michał Kwiecinski. Para quem gosta de ação, a pedida é Golpe Explosivo. O suspense acompanha criminosos que aproveitam o caos provocado pela descoberta de uma bomba da Segunda Guerra Mundial em Londres para executar um grande roubo. No elenco, Aaron Taylor-Johnson e Theo James. No terror, a produtora A24 aposta em Backrooms, um não lugar, inspirado na lenda urbana da internet sobre corredores infinitos e dimensões paralelas. O longa acompanha uma terapeuta que entra nesse universo após o desaparecimento de um paciente. A direção é de Kane Parsons. E fechando a lista, a animação A Revolução dos Bichos revisita o clássico político de George Orwell em uma adaptação dirigida por Andy Serkis.
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0: E a gente traz dicas dos palcos cariocas. O Reino de Jorge faz únicas apresentações na Glória, com inspiração em Shakespeare e um toque carioca. A peça é baseada na obra de William Shakespeare, que nessa versão foi englobada a aspectos típicos da vivência do Rio de Janeiro.
2: Eduardo Clube, eu sou aqui Matheus Raineri, diretor artístico do musical O Reino de Jorge, que está chegando no Teatro Sérgio Brito, dentro da unidade da Cal, na Glória. Rua Santo Amaro, número 44. Lá nós vamos poder assistir a um espetáculo que é da Oficina Estilhaça, um projeto lindo de formação de atores do subúrbio do Rio de Janeiro, levando para o palco do Teatro Sérgio Brito os contos de Shakespeare, só que a partir da narrativa do subúrbio, da favela, da periferia e das nossas vivências da Zona Norte. Esse lugar incrível, extraordinário, onde São Jorge é rei. Nós fazemos também essa homenagem a São Jorge como um arquétipo, uma alegoria sobre os enfrentamentos da nossa vida, sobre a nossa resistência em estar aqui e, sobretudo, em romper com todas as vulnerabilidades que nos cercam. Então, repetindo, de quinta a domingo, dias do dia 28 de maio a 31 de maio, a partir das 19 horas no Teatro Sérgio Brito, ingressos disponíveis no Simpla. Só você pesquisar lá Reino de Jorge e vai encontrar o nosso musical cheio de canções brasileiras especialíssimas, um elenco de 25 jovens atores muito dispostos a contar histórias de amor e também tragédias. Vejo vocês lá!
0: E a peça O Dragão faz temporada no Armazém da Utopia só até 8 de junho. O espetáculo é uma crítica política à tirania e ao conformismo. E a atriz Luísa Moraes faz o convite.
3: Olá, Jansen, ouvintes da Rádio MEC. Aqui é Luísa Moraes, atriz da Companhia Ensaio Aberto. E eu gostaria de convidar todos vocês para assistirem a peça O Dragão, em cartaz até o dia 8 de junho, no Armazém da Utopia, na região portuária do Rio. Escrita pelo dramaturgo russo Eugênio Schwartz durante a Segunda Guerra Mundial, O Dragão conta a história de uma cidade dominada há 400 anos por um dragão de três cabeças. A obra utiliza a fantasia para discutir temas como autoritarismo, manipulação e liberdade. Com direção de Luiz Fernando Lobo, a montagem é apresentada pela Companhia Ensaio Aberto e reúne música, acrobacia aérea e um grande elenco em cena. As sessões acontecem às sextas, sábados, domingos e segundas, sempre às 8 horas da noite, no Armazém da Utopia, na região portuária do Rio. Vocês vão se surpreender com O Dragão. Espero vocês e até lá!
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0: Você curte Secos e Molhados.

0: Ouvimos no Arte Clube Secos e Molhados, Sangue Latino.
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0: O Armazém da Utopia abre as portas para a exposição A Devida Comédia, Um Palhaço na Arte. A mostra é inspirada no universo circense e celebra os 40 anos de trajetória artística de Eduardo Andrade, com pinturas, desenhos e performances do Manifesto Duduísta, a partir do dia 30 de maio.
2: Oi, Jansen e ouvintes do Arte Clube da Rádio MEC. Aqui quem fala é Eduardo Andrade, o famoso palhaço que ninguém conhece, o palhaço Dudu. Eu estou passando para convidar vocês para a minha exposição A Devida Comédia, Um Palhaço na Arte, que vai entrar em cartaz agora no Armazém da Utopia, que é aqui na Zona Portuária Carioca. E a mostra, nessa mostra eu coloquei mais ou menos uns 40 trabalhos, umas 40 obras que vão desde pinturas em acrílico, desenhos, esculturas, e todas celebrando os meus 40 anos na arte circense, né? A exposição, a temática toda da exposição é uma temática com esses personagens, as cores do circo, né? A abertura acontece agora, no sábado, dia 30 de maio, às 17 horas, e nesse dia e no dia seguinte, domingo, dia 31, eu vou fazer a apresentação performática do Manifesto Duduísta, que é uma brincadeira bem humorada e crítica, né? A ideia é questionar com humor e bastante ironia o valor da arte e os seus desdobramentos, conduzindo, assim, de certa forma, os espectadores, o público, a uma reflexão sobre as subjetividades presentes na criação artística. Tá? Convido todos vocês, apareçam. O horário de visitação é de quinta a segunda-feira, das 14 às 19 horas. A entrada é franca e o Armazém da Utopia fica ali, na Zona Portuária. Você pega o VLT, salta no terminal Utopia. Bacana? Então, aguardo vocês lá. Um abraço.
0: E esse foi o nosso Arte Clube de hoje, com apresentação e edição Jansen Campos, produção do David Isidoro e na mesa de áudio Rafael Espíndola. Obrigado pela sua companhia. Te deixo com Paula Lima, Mais Ninguém.

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Olá, vamos começando mais um programa Circular Brasil de música instrumental. E é muito bom ter você aqui comigo nessa próxima hora. Seja muito bem-vindo, seja muito bem-vinda. A gente vai apreciar um pouco a qualidade dos nossos músicos, compositores e arranjadores, com estilos bem diferentes entre si. Especificamente nessa edição de hoje, são craques veteranos da nossa música instrumental, de vários pontos do Brasil, e até tem um do exterior, naturalizado brasileiro. E ele vai ser a primeira atração, é o guitarrista Victor Biglione, argentino de nascença, mas que já mora no Rio de Janeiro há décadas. Vamos ouvir faixas do álbum Cinema Acústico. Logo a seguir, vem o resultado da união do gaitista Rio do Hora, de Caruaru, em Pernambuco, e do violonista carioca Romero Lubambo, com faixas do disco Autonomia. E para terminar, vem o som do pianista e arranjador Marinho Boffa, de São Paulo, com faixas do álbum Trio e Orquestra. Ouvidos atentos e coração aberto, o Circular Brasil está no ar.

Victor Biglione tem uma atuação forte como guitarrista na MPB, tanto acompanhando cantores como através de seus próprios discos solo. Nascido na Argentina, no bairro de San Telmo, mora no Brasil já há décadas. Hoje, nós vamos ouvir faixas de um disco do Victor chamado Cinema Acústico. São 4 faixas no total, entre elas clássicos da nossa música. A gente começa com uma releitura de Mulher Rendeira, de autoria do Zé do Norte. E logo na sequência vem Manhã de Carnaval, de Luiz Bonfá e Antônio Maria.

Esse é o som do guitarrista Victor Biglione através de faixas do seu álbum, que leva o nome de Cinema Acústico. O Victor é a primeira atração do programa Circular Brasil de música instrumental de hoje. A gente acabou de ouvir releituras de Manhã de Carnaval, de Luiz Bonfá e Antônio Maria, e antes dela foi Mulher Rendeira, de autoria do Zé do Norte. E a gente confere mais duas faixas desse mesmo disco, É Luxo Só, do Luiz Peixoto e Ari Barroso, e logo depois, Por Una Cabeza, de Alfredo Lepera e Carlos Gardel.

Essa foi Por Una Cabeza, de Alfredo Lepera e Carlos Gardel. E antes dela, a gente ouviu É Luxo Só, do Luiz Peixoto e Ari Barroso. As faixas fazem parte do álbum Cinema Acústico, do guitarrista Victor Biglione. Ele foi a primeira atração do programa Circular Brasil de Música Instrumental de hoje. E a gente segue agora com o resultado da união de dois instrumentistas para lá de especiais, duas referências no universo da gaita e do violão.

Rildo Ora, gaitista, produtor e arranjador, se uniu para fazer um disco com o violonista Romero Lubambo. E o nome do álbum é Autonomia. O Rildo é de Caruaru, em Pernambuco, e Romero é do Rio de Janeiro.

Janeiro. Os dois contaram com uma banda de primeira e fizeram várias releituras de temas da nossa MPB, em versão instrumental. Vamos ouvir quatro faixas desse disco aqui no programa Circular Brasil de hoje. A gente começa com duas delas agora, Folhas Secas, do Nelson Cavaquinho e Guilherme de Brito, e logo depois Beijo Partido, do Toninho Horta.

Essa é a dupla Rio do Hora, na gaita, e Romero Lubambo, no violão. São faixas do disco Autonomia. Você está acompanhando o programa Circular Brasil, de música instrumental. A gente acabou de ouvir releituras de Beijo Partido, do Toninho Horta, e antes dela foi Folhas Secas, do Nelson Cavaquinho e Guilherme de Brito. Vamos agora para mais duas faixas desse mesmo álbum. Vem aí Lígia, do Tom Jobim, e em seguida Sampa, de Caetano Veloso.

A dupla Rio do Hora, na gaita, e Romero Lubambo, ao violão, foram a nossa segunda atração do programa Circular Brasil de Música Instrumental de hoje. Nós ouvimos faixas de um álbum que eles gravaram juntos, chamado Autonomia. A gente acabou de ouvir duas releituras. Essa que tocou agora é Sampa, de Caetano Veloso. E antes dela, a gente ouviu Lígia, do Tom Jobim. Agora vamos para a última atração do programa de hoje. Um pianista e arranjador de São Paulo, também da mesma geração das atrações que se apresentaram aqui até agora. Marinho Boffa tem uma longa história na música instrumental brasileira e no mercado da música como um todo. Fez parcerias, projetos ou se apresentou com os mais destacados instrumentistas brasileiros da sua geração. Hoje ouviremos faixas de um disco dele chamado Trio e Orquestra. Uma curiosidade, esse CD, especificamente, foi gravado em Santiago do Chile, com músicos chilenos. Apesar das faixas serem um pouco mais longas do que o normal, a gente vai conseguir ouvir três temas aqui no programa Circular Brasil. A gente começa com The Dolphin, de autoria do saudoso pianista Luiz Essa.

O pianista, produtor e arranjador Marinho Boffa é nossa terceira atração do programa Circular Brasil de hoje. Estamos ouvindo faixas de um álbum chamado Trio e Orquestra. O disco foi gravado no Chile e o trio, que é citado no título do disco, né, é composto pelo Marinho Boffa no piano acústico, Christian Galvez no baixo e Alejandro Espinosa na bateria. Acabamos de ouvir The Dolphin, música do pianista Luiz Essa. E agora, para terminar o programa de hoje, vem aí mais duas faixas desse mesmo disco. Uma releitura do clássico Que Nem Giló, do Luiz Gonzaga e Humberto Teixeira, e logo depois Santiago, música do Marinho Boffa.

Acabamos de ouvir Santiago, música do Marinho Boffa. E antes dela foi uma releitura de Que Nem Giló, música do Luiz Gonzaga e Humberto Teixeira. O pianista e arranjador Marinho Boffa foi nossa terceira e última atração dessa edição do programa Circular Brasil. Nós ouvimos faixas do álbum Trio e Orquestra. O disco foi todo gravado com músicos do Chile. E o trio, a peça central do trabalho, foi composto pelo Marinho Boffa no piano acústico, Christian Galvez no baixo e Alejandro Espinosa na

Bateria. E vamos terminando por aqui a edição do programa Circular Brasil de hoje. É sempre muito legal

0: você e a gente se encontra na semana que vem.
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2: Duas horas e dois minutos.
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4: Concerto para oboé d'amore, BWV 1053A, de Bach. Oboé Anthony Robinson. Orquestra The Age of Enlightenment, direção Anthony Robinson.

0: Concerto para oboé d'amore, BWV 1053A, de Bach. Oboé, Anthony Robinson. Orquestra The Age of Enlightenment, direção Anthony Robinson.
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0: Sinfonia número 40, em Sol menor, K550, de Mozart. Orquestra Filarmônica de Munique. Gravação realizada ao vivo. Regência Sérgio Celibidache. Gravado ao vivo no Castei de Munique.

0: Sinfonia número 40 em Sol menor, K550, de Mozart. Orquestra Filarmônica de Munique. Gravação realizada ao vivo. Regência Sérgio Celibidac. Gravado ao vivo no Castei de Munique.
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0: Quinteto para dois violinos, viola e dois violoncelos em Mi maior, opus 13, número 5, de Luigi Boccherini. Viola, Jaime Laredo. Violoncelo, Yo-Yo Ma e Sharon Robinson. Violinos, Isaac Stern e Sho Liang Lin.

0: Quinteto para dois violinos, viola e dois violoncelos em Mi maior, opus 13, número 5, de Luigi Boccherini. Viola, Jaime Laredo. Violoncelo, Yo-Yo Ma e Sharon Robinson. Violinos, Isaac Stern e Sholiang Lin.
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0: Sonata em Mi bemol maior para trompa e piano, opus 28, de Franz Danzi. Trompa, Michael Thompson. Piano, Philip Falk.

0: Sonata em Mi bemol maior para trompa e piano, opus 28, de Franz Danzi. Trompa, Michael Thompson. Piano, Philip Falk.
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0: Sonata número 2, opus 117, em sol menor para violoncelo e piano, de Gabriel Fauré. Violoncelo, Steven Isserles, piano, Pascal de Voyon.

0: Sonata número 2, opus 117, em sol menor para violoncelo e piano, de Gabriel Fauré. Violoncelo, Steven Isserles. Piano, Pascal Devoyon.
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3: Intérpretes brasileiros. Arthur Moreira Lima.
4: O pianista carioca Arthur Moreira Lima começou a estudar

no ano de 1965, onde conseguiu o segundo lugar e os prêmios de favorito do público e melhor sonata. Você ouve um trecho da apresentação que fez o mundo conhecer o talento deste grandioso pianista.

Arthur Moreira Lima é considerado um dos grandes intérpretes de compositores românticos, como Frédéric Chopin e Franz Liszt, além de modernistas como Sergei Prokofiev e Heitor Villa-Lobos. Foi solista da primeira audição do Concerto número 1 de Villa-Lobos no exterior e passou por países como Áustria, Japão, Rússia e Alemanha. Quando volta ao Brasil nos anos 1970, grava mais de 50 discos, dentre os 100 de toda a sua carreira, e se torna um grande intérprete de música popular brasileira, com destaque para obras de Francisco Mignone, Radamés Inátaly e Ernesto Nazaré. Arthur Moreira Lima faleceu em 2024, deixando um legado de grandes interpretações e também de divulgação da música clássica, levando seu piano e seu talento para diversas cidades do interior do Brasil.

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5: Quatro horas e dois minutos.
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6: Eu sou o Tony Villani. Nós estamos iniciando agora, pela MEC FM, mais um programa Sala de Concerto. E hoje

Temos a grata satisfação de receber o trio Letare, formado por Gabriel Lucena, violão e arranjos, Paulo Azevedo, violino, e Pierre Decave, no oboé, corda inglês e na flauta. Sejam muito bem-vindos e obrigado a todos por aceitarem esse nosso convite para o Sala de Concerto. Com formação e arranjos originais, o trio Letare oferece esse Sala de Concerto 6 séculos de música. Obras compostas do século XIV ao século XIX. Mais uma vez, sejam todos muito bem-vindos. Nós já vamos começar o Sala de Concerto ouvindo o Kyrie da Missa de Notre Dame, de Guillaume de Machaut, trio Letare, quando quiserem.

0: Esse foi o Kyrie da Missa de Notre-Dame, de Guillaume de Machaut, e a apresentação do nosso convidado da sala de concerto de hoje, o Trio Letari. Gabriel Lucena, nosso convidado do Trio Letari, nosso violonista e arranjador. Como é que nasceu o Trio Letari?
1: O nosso trio nasceu a partir de uma necessidade funcional, digamos assim, que foi um convite em 2018 do Museu Arquidiocesano de Arte Sacra para

0: participar de uma exposição com temática mariana, onde nós apresentamos um repertório de 9 séculos de peças sacras com essa temática, desde um canto gregoriano do século IX até uma peça do século XIX.
1: Como é que foi achar essa peça gregoriana?
0: Na verdade,
1: Ou essas peças gregorianas?
0: sim, não é difícil, né? Existe o Kyrielle, né? Que é um arquivo que é aberto, assim, qualquer um pode buscar no Google, assim, onde tem todas as peças. A diferença é a notação, né, gregoriana, a transposição. No caso, os monges de Solesmes, eles já têm um arquivo com a transcrição para a notação moderna, feita por eles mesmos, desses cantos gregorianos que eu buscava.
1: Então, a maior parte das peças que nós vamos ouvir hoje foram peças que foram compostas para a voz humana.
0: Sim.
1: Gabriel, a palavra letare, que vem do latim, escreve-se laetare, indica, sobretudo, alegria, celebração. E a proposta de você sempre foi celebrar e ter alegria.
0: Sim, no caso, toda música é uma celebração.
1: Exatamente. A vida é uma celebração. E mais. Esse repertório de vocês sempre foi desse caráter de abranger vários séculos. A gente está falando aqui de 9 séculos praticamente, não é?
0: Sim, não necessariamente, mas eu de fato tenho interesse nessa perspectiva. No ano passado nós fizemos um recital que foram 200 anos de música brasileira, onde nós apresentamos arranjos de outras peças do Padre José Maurício, que no caso não eram sacras, uma delas era um arranjo de uma peça do método para piano forte dele, algumas arranjos de peças para piano de Carlos Gomes, e inclusive também um arranjo do Prelúdio das Baquenas número 4 de Heitor Villa-Lobos.
1: Pois é, o ouvinte percebeu no início do programa, quando eu fiz a apresentação, violão, violino e sopros. É uma formação, eu diria, original e bastante sui generis para um repertório desse, não é verdade?
0: De fato, apresenta diversos desafios, né, pela natureza diversa de cada um dos integrantes do trio, mas ao mesmo tempo proporciona uma possibilidade de riqueza de timbres que nós procuramos valorizar através dos arranjos.
1: Gabriel, a adaptação dessas peças para essa formação que eu chamei de sui generis ou original, difícil?
0: Então, a dificuldade é encontrar repertório que seja adaptável para a nossa formação, que tem algumas limitações objetivas, no caso de textura e também de executabilidade. No caso, eu descobri, pela experiência, que óperas vocais tendem a funcionar bem para a nossa formação. Daí vem o fato de nós termos adaptado diversas obras vocais para essa apresentação de hoje, principalmente obras vocais à capela.
1: Isso devido à tessitura da voz humana?
0: Também a tessitura, a limitação do violão, no caso eu toco um violão de 6 cordas, né? Então tem uma limitação da questão do violão mesmo, né? Não é, por exemplo, tem muita peça que tem uma parte para piano que não é exequível no meu instrumento, e então as peças que são escritas pensado para a voz humana, ela funciona bem, e o violão tem uma certa relação assim com a voz humana,
1: Com
0: no meu.
1: certeza. Gabriel, muito obrigado. Vamos então às próximas peças: Ave Maris Stella, de Guillaume Dufay, e Ave Maria, de Cláudio Monteverdi.

Tivemos então na interpretação do trio Letari, Ave Maria de Cláudio Monteverde e Ave Maris Stella de Guillaume Dufay. Para quem chegou aqui agora na Rádio MEC, estamos recebendo Gabriel Lucena, Paulo Azevedo e Pierre Decave do trio Letari. Vamos seguindo então, as próximas peças que nós vamos ouvir são composições de Johann Sebastian Bach, entre elas uma ária do Magnificat e arranjos de prelúdios corais. Primeiro nós teremos um solo com Pierre Decave no coro inglês, que é o prelúdio da suíte número 5 para violoncelo, em arranjo do próprio Pierre Decave, e na sequência com o trio teremos

0: área cuia respectit humilitate do Magnificat, os prelúdios corais BWV 253 e 257 e 259, obras de Johann Sebastian Bach. Mas antes, eu creio, tenho certeza, que Pierre de Cave gostaria de falar alguma coisa com a gente. Pierre, por favor.
1: Então, esse prelúdio faz parte da suíte de Bach, da quinta suíte para violoncelo. Bach escreveu seis suítes. E é interessante esse número seis, né? Porque ele tem várias obras, um conjunto de seis. E eu escolhi essa quinta suíte porque eu encontrei a partitura e é uma suíte em menor, na idade original, em dó menor. E eu resolvi fazer um arranjo com corno inglês. A gente tem trabalhado vários anos esse arranjo. É uma peça profundíssima e cada dia Bach é aquela história. Ele é tão profundo que você sempre encontra coisas novas. Então espero que vocês gostem dessa versão para corno inglês da suíte para violoncelo. É uma sonoridade completamente diferente do violoncelo. Então a gente vai tentar realmente passar essa grande obra.
0: Vamos lá, então. Muito obrigado, Pierre.

0: No apresentação do trio Letari, convidados do Sala de Concerto de hoje, teremos Quia Respectit Humilitatem, do Magnificat, e os prelúdios corais BWV 253, 257 e 259, obras de Johann Sebastian Bach. Mas antes tivemos um solo com Pierre Descaves, no corno inglês, do prelúdio da suíte número 5 para violoncelo, em arranjo do próprio Pierre Descaves. Muito bem, estamos chegando às últimas obras desse programa e eu quero saber de vocês, gostaríamos de saber como alcançar vocês. Endereço eletrônico, telefone.
1: Nós temos um Instagram do trio, que é @trioletare, se escreve Laetare, Laetare. Trio, Trioletare. Esse é o nosso Instagram.
0: Vem do latim laetare. Tudo
1: Sim.
0: junto?
1: Tudo
0: Laetare,
1: junto,
0: trio. Ok.
1: Trioletare.
0: Alguém mais gostaria de falar? Pierre Descaves?
2: Então, um grande prazer tocar nesse trio, porque exatamente por essas obras que são totalmente inusitadas, eu estava até comentando com os colegas que, principalmente as músicas da Idade Média, não são muito tocadas, e assim, poucas pessoas ouvem, e que, à medida que você vai tocando, que você vai adentrando nessa sonoridade, é uma viagem incrível, e a gente convida vocês a ouvirem cada vez mais peças que são fora do comum, assim. E essa obra também, do Padre José do Maurício, é surpreendente. Porque, em geral, a gente não conhece o nosso esse compositor, né? Que é um compositor tão importante aqui no Brasil. E ele tem uma sonoridade que vocês vão ver que é impressionante. Uma outra coisa que eu queria falar é pedindo para falar sobre o instrumento, né? Esse instrumento que eu estou tocando chama corno inglês e é um instrumento de palheta. A família das palhetas, a família dos sopros, né? Na orquestra, tem os sopros que são com palhetas, a produção de som é feita com as palhetas. E tem outros instrumentos que são de bocal, por exemplo, os trompetes, né, os trombones, que são os metais. E na família das madeiras, ou seja, são instrumentos fabricados em madeira, inclusive a flauta era no início fabricada em madeira. Dentre as madeiras, tem os instrumentos de palheta dupla. Então, o corno inglês, o oboé, são instrumentos de palheta dupla e a gente tem que elaborar as palhetas. Então, quando você vai aprender a tocar oboé, a tocar corno inglês, você também tem que aprender a fazer as palhetas ou pelo menos raspar as palhetas. E você muitas vezes a gente faz desde a cana bruta e vai todo um processo de manufaturado, né, para a gente poder produzir a palheta. Então, isso que eu queria realmente falar os instrumentos de palheta dupla. E as palhetas simples são o clarinete e o saxofone. São de palhetas simples que tem o bocal. É isso.
0: Pierre Descaves, muito obrigado. Antes tivemos o Gabriel Lucena. Aliás, ele quer voltar a falar. Por favor, Gabriel.
1: Eu só gostaria de mencionar que eu estou lançando um livro, uma antologia de arranjos para violão solo e em duos com um instrumento melódico. No caso, é de um repertório um pouco diferente desse que nós estamos fazendo, que tem uma aplicabilidade funcional, digamos assim. É mais um repertório de música para celebrações, para casamentos e outras celebrações. No caso, eu

0: eu peguei assim os standards, digamos assim, né, as peças muito comumente tocadas, né, porque eu trabalhei bastante tempo nesse meio, e o violão sempre acabava ficando
1: Patinho feio da história.
0: em parte, a gente ficava, eu tinha que ter o dobro do trabalho, né, porque eu tinha que pegar as partes de piano e adaptar para o meu instrumento. Então eu pensei, ah, seria muito bom se isso já tivesse pronto. Então, já que não havia assim nada no Brasil lançado para violão desse repertório, eu tive essa ideia e aí inclusive ingressei no mestrado profissional da Unirio, no Proemus, onde nós realizamos esses arranjos lá sobre a orientação do Dr. Nicolas de Souza Barros. E nós finalizamos esse livro e.
1: Vamos ter então agora de José Maurício Nunes Garcia, com o trio Letário, os motetos Imutemur Habito, Crux Fidelis, Felipotus, Sepultu Domini e Inter Vestibulum, de padre José Maurício Nunes Garcia. Vamos a ele?

0: Tivemos então na apresentação dos nossos convidados, ou do nosso convidado, Trio Letale, tivemos seis motetos do padre José Maurício Nunes Garcia. Em nome da IBC, Empresa Brasil de Comunicação, a Rádio MEC e todos aqueles que participam no Sala de Concerto, agradecemos mais uma vez Gabriel Lucena, no violão e arranjos, Paulo Azevedo, violino, e Pierre Decave, oboé, corda inglês e flauta, por esse concerto, e também aos nossos ouvintes que nos acompanham pelo rádio, pela internet e nas demais plataformas. Continuem conosco em nossa programação. Sou Tony Villani, e essa sala de concerto teve trabalhos técnicos de Roberto Barrucho, Joca Sanz e sonoplastia de Silas Mendes e assistência de produção, Carlos Soca. Mas antes de encerrar o sala de concerto, teremos uma obra com o trio letário, mas primeiro teremos uma surpresa. Quem vai falar dessa surpresa? Paulo Azevedo, eu sinto um certo sotaque alemão em você. É com você, por favor.
1: Então, queria desejar os parabéns à pessoa que acabou de enviar aí uma mensagem, curiosamente, que é a minha esposa, Krishna, que hoje faz anos. Hoje é o aniversário dela, então feliz aniversário, Krishna.
0: Numa deferência, então, especial, nós vamos ouvir uma canção. Como curiosidade, ela

foi composta para lá de um século. Ela foi composta numa escola americana, norte-americana, no interior dos Estados Unidos. Isso foi nos idos de 1892. E a letra atual que a gente conhece, ela foi composta, foi adaptada então para essa canção em 1912. Ou seja, talvez seja a canção mais cantada e tocada em todo o planeta Terra. Vamos ouvi-la? E é para você, Krishna.

Happy birthday to you, Krishna. Parabéns para você, Krishna. E agora sim, nós vamos encerrar esse sala de concerto. Ave Maria de Bach e Gounod, com Trio Letari, Gabriel Lucena, Paulo Azevedo e Pierre de Cave. Muito obrigado mais uma vez pela sua audiência. Eu sou Tony Villani. Até o próximo sala de concerto. Até lá.

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1: Tiago de Melo, poeta da floresta, do homem e da utopia.
2: Eu sou filho de caboclos do interior do Amazonas, que trabalhavam com a terra, enquanto vivemos no interior da floresta. Ainda muito pequeno, meus pais se mudaram para Manaus. Eu fiz o meu curso primário e o curso ginasial na cidade de Manaus, num tempo em que Manaus ainda tinha cheiro de floresta. O homem, eu costumo dizer, que ele é a infância que teve.
0: Nascida em Barreirinha, no interior de Manaus, em 1926, o poeta Tiago de Melo entendia que sua infância e sua vivência no Amazonas foram a base e o norte de sua arte.
2: Foi no Amazonas que eu descobri valores fundamentais que perduram vivos e poderosos dentro da minha vida até hoje. Eu descobri, em primeiro lugar, a magia da água, a magia da floresta. Eu descobri ali o dom da amizade. Eu descobri que a convivência humana pode ser solidária, como também descobri, convivendo entre famílias pobres de beira do rio, descobri a injustiça social.
0: A floresta e o sonho de uma sociedade justa foram temas marcantes na obra de Tiago de Melo. Temas presentes em sua vasta obra, que inclui poesia, prosa e ensaios, com obras traduzidas para mais de 30 idiomas. De Barreirinha para Manaus, de Manaus para o Rio de Janeiro e do Rio de Janeiro para o mundo, Tiago de Melo foi adido cultural do Brasil, na Bolívia e no Chile, onde conheceu o poeta Pablo Neruda, de quem foi amigo e tradutor. Com o golpe militar, renunciou a seu posto e fez de sua poesia uma voz crítica e um contraponto à opressão.
2: Eu tenho algumas causas às quais eu consagro minha vida. Uma delas é a preservação da floresta amazônica, a outra é a integração cultural da América Latina e a terceira, a construção de uma sociedade humana solidária, fraterna, justa, digna da beleza da condição humana. Eu faço minha parte com meus poemas, com meus recitais, com o que falo, com o que escrevo. Eu paguei preço de cárceres, no plural, eu paguei o preço da clandestinidade e, sobretudo, paguei o preço do exílio.
0: Exilado no final dos anos 1960, Tiago de Melo retornou ao Brasil em 1977, voltando a morar em sua cidade natal, de onde passa a falar para o mundo. Em 2005, retorna a Manaus e lá permanece até sua morte, em 2022.
1: Tiago de Melo, de 1926 ao infinito.
2: Que eu escrevo para quem acredita na possibilidade da transformação. Eu escrevo para quem tem esperança.
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1: Vinhos Finos Cristais, de Paulinho da Viola e Capinã, com Cristóvão Bastos e Mauro Senise.

0: João Mole, música e interpretação de Mário Negrão. Antes, vinham os Finos Cristais, de Paulinho da Viola e Capinã, com Cristóvão Bastos e Mauro Senise.
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3: Cinco horas.
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0: tarde de sábado, na jovem e moderna cidade de Brasília, a flautista francesa Odete Ernest Dias decidiu abrir as portas de seu lar para amigos músicos. O motivo? Tocar choro. E assim foi. Com um violão aqui, um cavaquinho ali, uma flauta colar. A música foi ganhando corpo como uma obra de arte que se forma aos poucos. A reunião naquele apartamento virou um encontro semanal e a cada semana mais e mais músicos se juntavam ao grupo. Era o início do Clube do Choro de Brasília, hoje patrimônio imaterial da cultura do Distrito Federal, que vamos apresentar agora no Roda de Choro. Odete Ernest Dias, flautista e filha de Odete Ernest Dias.
1: Na casa da minha mãe não tinha revestimento nenhum, então fazia na sala mesmo, que era grande. E daí começou a vir muita gente. A gente ouve a ideia, trazida pelo Celso Cruz também, da criação do Clube do Choro.
0: Vamos começar a parte musical ouvindo Choros número 1, de Heitor Villa-Lobos, com interpretação de Odete Ernest Dias, Andréa Ernest Dias, Rui Quaresma e Raimundo Nicioli.

0: Com interpretação e composição de Avena de Castro, ouvimos Papo de Anjo. Antes, Choros número 1 de Heitor Villa-Lobos com Odete Ernest Dias. Andréa Ernest Dias, Rui Quaresma e Raimundo Nicioli. O choro teve sua origem no Rio de Janeiro. Quando a capital do país foi transferida para Brasília, muitos funcionários públicos se mudaram para a nova cidade e levaram na mala esse estilo musical. Odete Ernest Dias, flautista e filha de Odete Ernest Dias.
1: Eram profissionais de outra área e que gostavam do gênero e praticavam. E por um motivo ou outro, por contingências, esses músicos acabaram se encontrando. O Avena de Castro, que era citarista, ele, na verdade, ele veio praticamente, foi um dos primeiríssimos mesmo, porque ele veio antes da cidade ser inaugurada. Uma das pessoas que o escutaram foi o Raimundo de Brito, que tocava cavaquinho, que era funcionário público. Eles conversando, eles viram que eles tinham algo em comum, que era o choro. Isso era final de 67, começo de 68. A pessoa de muito destaque que se ligou a eles foi exatamente o Jacó do Bandolim.
0: Reco do Bandolim, presidente do Clube do Choro.
2: Como o Jacó tinha o hábito de fazer em Jacarepaguá, no Rio de Janeiro, ele reunia todos os sábados os melhores instrumentistas. E aqui em Brasília passou a fazer a mesma coisa, passou a fazer saraus memoráveis e que terminaram na formação de um conjunto de Jacó do Bandolim. Aqui em Brasília, época de prata. No Rio ele já tinha uma época de ouro e esse regional passou então a acompanhar o Jacó do Bandolim. O Jacó do Bandolim morreu 2 semanas depois de voltar ao Rio, mas sua passagem aqui para Brasília deixou plantada essa semente do Clube do Choro do Brasil.
0: Vamos ouvir agora Noites Cariocas, composição e interpretação de Jacó do Bandolim.

0: Acabamos de ouvir Sonho de um Bandolim, de Juventino Maciel, com Reco do Bandolim, e o grupo Choro Livre, antes Noites Cariocas, composição e interpretação de Jacó do Bandolim.
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0: 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Reco do Bandolim, presidente do Clube do Choro.
2: Formalmente, o nosso Clube do Choro foi fundado em 1977 por iniciativa de alguns músicos que reuniam na casa da flautista francesa, naturalizada brasileira, Odete Ernst Dias. O citarista Avena de Castro, inclusive amigo do Jacó do Bandolim, foi eleito por aclamação primeiro presidente do Clube do Choro. E eu poderia citar aqui vários outros músicos importantes que tiveram aqui naquela época. Pernambuco do Pandeiro, que tocou com Carmen Miranda, Hermeto Pascoal, Bide da Flauta, o primo do Pixinguinha estava aqui também. Então, o governador do Distrito Federal, na época, Elvio Cerejo Farias, depois de assistir uma apresentação, né, desses músicos, cede o vestiário do recém-inaugurado Centro de Convenções para servir como sede do Clube do Choro. Começa aí. Embora não tenha participado diretamente da criação do clube, o mestre do cavaleiro, Valdir Azevedo, já estava anonimamente morando em Brasília. Ele resolve retomar a carreira.
0: Vamos ouvir agora Dangola do Choro, obra de Rafael dos Anjos, com a interpretação de Fernando César e Regional.

0: Essa foi Dangola do Choro, obra de Rafael dos Anjos, com interpretação de Fernando César e Regional. O bandolinista Milton de Holanda e seu irmão Fernando César começaram a frequentar o clube ainda criança. Fernando César, sete cordas, violonista.
1: Natal de 80, o Hamilton ganhou um brinquedo musical de sopro. E a partir desse brinquedo é que a história começou. Que o Hamilton começou a fazer música com aquele brinquedo, eu também. Aí meu pai viu que a coisa ia para frente, mais do que um simples brinquedo, comprou uma escaleta, né, que é aquele piano de boca, ali pequenininha.
0: José Américo Mendes, músico e pai de Fernando César e Hamilton de Holanda.
2: Mas eu estava brincando em casa com os meninos, viu? E no dia 5 de setembro de 81 eu levei eles dois lá. Aí foi aquela loucura, né? Pelo amor de Deus, foi uma loucura. O Hamilton com 5 anos, o César com perto de 10, né? E o Hamilton tocando escaleta, aquele pianinho ali, né? Soprar e tal. O César no cavaquinho, né? E eu no violão.
0: Vamos continuar com o Alencarino, de Fernando César, com o regional Alencarinos. O grupo presta homenagem ao instrumentista radicado em Brasília, Alencar Sete Cordas, um dos fundadores do Clube do Choro de Brasília.

0: ouvimos Alencarino, de Fernando César, com o Regional Alencarinos. Hamilton de Holanda, bandolinista.
1: Rolava, esses ensaios eram sempre em busca de um repertório novo para a gente chegar e apresentar lá no clube, porque era um momento maravilhoso ali de encontro e acaba, na época ainda era bem amador, então era nas mesas, então era uma coisa que misturava uma informalidade com um show também, porque sempre tinha uma plateia em volta curtindo. Então me lembro disso, assim, de uma coisa alegre, familiar.
0: Vamos ouvir Afrochoro, de Hamilton de Holanda, com Hamilton de Holanda e participação de Chris Potter.

0: Acabamos de ouvir, com a interpretação de Hamilton de Holanda e Chris Potter, Afrochoro, de Hamilton de Holanda.
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0: Ian Cury, bandolinista.
2: Então, na verdade, minha história começa com o Clube do Choro de Brasília, né? Eu comecei tocando cavaquinho aos 7 anos de idade. Contava mais ou menos uns 6, 7 meses de aula, assim, de cavaquinho. Eu fui num show no Clube do Choro. Meu pai me levou no show do Armandinho Macedo. Eu lembro que eu tava dormindo na mesa, né, que era tarde o show. E eu lembro quando ele entrou no palco, plugou o bandolim e tocou as cordas soltas pra testar o som. Eu lembro que o som do bandolim de 10, assim, por si só já me deixou apaixonado pelo instrumento. E aí eu comecei a tocar por causa disso, na real, por causa desse show do Armandinho, né. Foi aí que eu conheci o bandolim, aí que abriu minha cabeça toda, né. E eu fui falar com o Armandinho nesse show, e o Armandinho falou assim, ó, compra um bandolim e começa a fazer aula aqui no Clube Choro de Brasília. E aí foi a melhor coisa que eu fiz, porque no Clube Choro de Brasília eu conheci muitos amigos, muitos contatos, tive a oportunidade de tocar lá, inclusive meu primeiro show grande na vida também foi no Clube Choro de Brasília. E o clube, ele é muito importante, né? O clube é uma grande escola, é um grande lugar de aprendizado e de amadurecimento.
0: Vamos de choro pro miudinho, de Dominguinhos, com Ian Cury e Catherine Bent.

0: Acabamos de ouvir Choro pro Miudinho, de Dominguinhos, com Ian Cury e Catherine Bent. O clube mantém uma parceria com a Escola de Choro Rafael Rabelo, a primeira do gênero no país. Reco do Bandolim, presidente do Clube do Choro e fundador da Escola de Choro Rafael Rabelo.
1: Que eu tive a honra de fundar a primeira do gênero no país e onde mais de 1.200 alunos, não é, de 8 a 80 anos, aprendem a tocar cavaquinho com base na obra de Valdir Azevedo, o bandolim com base na obra de Jacó, não é, o violão com base na obra do Dino, do Rafael, do Baden, e flauta com base na obra de Xinguinha.
0: Sérgio Ramos de Moraes, flautista e professor de música.
2: O que mais chama a atenção foi ver alunos que a gente encontrava no pátio da escola praticando o instrumento devagarzinho, nota por nota, que hoje em dia estão exercendo a profissão de músico, já tocando em casas noturnas, já estão dando aula, quer dizer, já tem novas gerações aí que estão tendo aula com os alunos da escola de choro, né?
0: Vamos ouvir Desvairada, de Garoto, com Rafael Rabelo.

0: Essa foi Casa de Bamba de Vicor Angeléas. Com o grupo Sai da Frente, antes Desvairada de Garoto com Rafael Rabelo. Você está ouvindo Roda de Choro sobre o Clube do Choro de Brasília. Gabriel Grossi, harmonicista.
1: Bom, falar sobre o Clube do Choro e a minha relação com o clube é realmente falar um pouco da minha formação musical, né? Eu cresci vendo shows, tocando, fazendo participações, ganhando muita referência musical, conhecendo muita gente, me relacionando com a música de uma forma diferente, sabe? Vi a escola de choro nascendo, né? Tanta gente participando desses projetos lindos que duraram tanto tempo e que continuam na resistência até hoje aí. Então é uma alegria muito grande fazer parte da história do Clube do Choro, da história de Brasília. Com certeza isso tudo já é parte do meu DNA.
0: Com Gabriel Grossi e Marcos Pereira, vamos ouvir Caymmi Encontra Nazaré.

0: Ouvimos Caim Encontra Nazaré, de Marco Pereira, com Gabriel Grossi e Marco Pereira. Atualmente, o clube e a escola operam em conjunto no mesmo prédio projetado por Oscar Niemeyer, inaugurado em 2011, formando o Espaço Cultural do Choro. Reco do Bandolim, presidente do Clube do Choro e fundador da Escola de Choro, Rafael Rabilo.
1: O Clube do Choro se orgulha de ser hoje uma instituição referência, que não apenas cria novas plateias para o choro, como desenvolve o projeto de música instrumental brasileira mais duradouro e bem-sucedido da história da MPB. O choro que é feito em Brasília percorre os 5 continentes, né, despertando interesse, a curiosidade de universidades, escolas, festivais e pelo mundo todo.
0: Vamos encerrar o programa com O Que Quirias, de Avena de Castro, com Reco do Bandolim e o grupo Choro Livre.

0: O Clube do Choro de Brasília, patrimônio imaterial da cultura do Distrito Federal. O Roda de Choro tem coordenação de produção de Adriana Ribeiro, produção de Marina Brás e trabalhos técnicos de Silas Mendes. Este Roda de Choro contou com depoimentos realizados pelo Caminhos da Reportagem, uma produção da TV Brasil. Eu sou Raquel Ricardo, espero você no próximo programa aqui na Rádio MEC.
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18: Olá, ouvintes, aqui é a Teca Lima e está começando mais um Brasis com a música da nossa gente. E hoje eu vou abrir com Mariana Aidar em um baião, uma deliciosa composição de Pedro Luiz, em parceria com a cantora Roberta Sá e com o letrista poeta Carlos Renó. Um recado eloquente feito de meias palavras, porque para bom entendedor, basta. Música.

0: Abrimos a seleção de hoje do Brasis com Mariana Aidar em Tá, que é de Pedro Luiz, Roberta Sá e Carlos Renó. E depois ouvimos com Hélio Camali e Léo Nogueira, do Hélio, Jerico.
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0: E agora a gente vai ouvir Rita Benedito e Jussara Silveira em Cantos de Caboclo da Nossa Tradição, uma faixa do CD Som e Fúria, gravado no Vale do Capão, Chapada Diamantina, Bahia.

0: Este foi Barbatuques, do Fernando Barba, do Mangue a Manga. Antes, com Caixeiras da Família Menezes, ouvimos Catarina e Bença Mãe, de Gero Camilo e de Zé Modesto. E, abrindo o bloco, Rita Benedito e Jussara Silveira em Caboclo das Sete Encruzilhadas e Pisei na Terra de Caboclo, de domínio público.
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0: Agora em Brasis, Gilberto Gil fala para Jorge Amado.
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0: Este foi Carlinhos Cor das Águas com Barca do Desejo, que é dele e de Ildásio Tavares. Antes, com o Djavan, nós ouvimos Alegre Menina, música de Dori Caymmi para versos de Jorge Amado. Abrindo este bloco, Gilberto Gil em um depoimento por escritor baiano.
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0: Na sequência, vamos ouvir A Batida do Mangue, a diversidade de sons por seu maior ícone, Chico Science, e a Nação Zumbi.

0: Com Almério tivemos Lampejo, dele e de Valdir Santos. Antes, com DJ Dolores e a Orquestra Santa Massa, com os vocais da Isaar, ouvimos É Tempo de Ciranda, de Onildo Almeida. E abrindo o bloco, Chico Science e Nação Zumbi, de Lúcio Maia, Dengue e Gira, Baião Ambiental.
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0: Na sequência, a versão suave de Nina Becker e Marcelo Calado para a composição de Assis Valente, Armei a Rede, um baião de 1951.

0: com Yacir Chediak, a composição de Tom Jobim e Luiz Bonfá, Correnteza. Antes, com Pena Branca e Chavantinho, Saudade, Meu Bem Saudade, de Zé do Norte. E com a Nina Becker e Marcelo Calado, Armei a Rede, de Assis Valente e Arsênio Ottoni.
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0: Abrindo o bloco final da seleção de hoje, Kátia Teixeira e Luiz Salgado cantam para São Gonçalo, o padroeiro dos violeiros.

0: Fechando a seleção, Luzia de Vorek com No Colo da Lua Cheia e Novo Amor. E antes, com a Kátia Teixeira e Luiz Salgado, Meu São Gonçalinho dos dois. E amanhã tem mais, com as vozes dos nossos muitos Brasis. Obrigada pela sua audiência, um grande beijo e até amanhã.
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1: Bom dia, minha gente. Vamos lá na ginástica. Hoje no chão, hein? Pode sentar. Sentou? Então agora deita. Braços apoiados do lado do corpo. Tire as duas pernas do chão. Vamos abrir e cruzar as pernas, sempre esticadas, ok? Abre, cruza. Abre, cruza. Abre, cruza. Abre, cruza. Abre, cruza. Abre, cruza. Estica essa perna. Cruza. Abre, cruza. Abriu, cruzou. Abre e une. Dobre as pernas, pés apoiados no chão. Mãos sobre o peito. Cabeça fora do chão, tirando só a parte superior do tronco do chão. Fazendo um abdominalzinho aí. Vamos embora. Aí o ritmo é de cada um. Eu não vou... Só não tira a coluna toda, só a parte de cima, só a parte superior. Curtinho o abdominal. Vamos. Isso. Maravilha. Isso. Mais um pouquinho. Ok. Parou. Apoie as mãos novamente do lado do corpo. Tira as pernas do chão. Agora, pernas unidas, você vai levar uma perna para trás e outra para baixo. Alternando. Sempre na direção pé-cabeça. Esticadas e alternando. Uma vem em direção à cabeça e outra vai para baixo. Não pode tocar no chão. Alternando. Isso aí, sustenta. Sustenta. Muito bom. Mais um pouco. Isso. Estica a perna. Não deixa solta. Sustenta. Parou, dobra as pernas, pés apoiados no chão. Mão sobre o peito. De novo. Curtinho abdominal. Cabeça fora do chão. Tirando só a parte superior do tronco do chão. Curtinho. Vambora, não para. O ritmo é seu. Maravilha. Mais um pouco. Mais um pouco. Vambora. Ok, parou. Pode apoiar a cabeça no chão. Braços do lado do corpo. Pernas fora do chão, esticadas para cima. Pedalando agora. Pedalando para cima. Movimento bem amplo da pedalada. Sustenta. Vambora. Isso. Bem amplo o movimento. Mais um pouco. Ok, parou. Desce as pernas, pés apoiados, pernas dobradas. Mãos sobre o tronco. Curtinho o abdominal, cabeça fora do chão. Vamos. Maravilha. Mais um pouquinho. Mais um pouco. Ok, parou. Agora senta. Procura uma boa postura. Cruza as pernas na frente, assim. Põe as mãos bem relaxadas sobre a perna. Vamos fechar um pouquinho os olhos. Não precisa fechar todo. Direciona o olhar para baixo. Presta atenção só na sua respiração. Vamos dar uma relaxada. Ombros soltos, braços soltos. Presta atenção na sua respiração só. Inspira, 1, 2, 3, 4, 5, agora expira pela boca até soltar o ar totalmente. Presta atenção na entrada e

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4: Olá, eu sou Isabela Azevedo e começa agora mais um Na Trilha da História. Entre os dias 13 e 17 de fevereiro de 1922, foi realizada em São Paulo a Semana de Arte Moderna. O evento abriu caminhos para jovens artistas como Tarsila do Amaral. Apesar de não ter participado dessa semana, ela se tornou uma das grandes representantes do modernismo brasileiro e uma das principais pintoras do país. E é sobre ela que vamos conversar hoje. Antes de apresentar nossa entrevistada e a nossa trilha sonora, vamos ouvir um resuminho dessa história?
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5: Tarsila do Amaral nasceu em 1º de setembro de 1886 em Capivari, interior do estado de São Paulo. O pai era fazendeiro e a mãe, musicista autodidata. Fez os estudos básicos na capital paulista e em Barcelona, na Espanha. Em 1906, aos 20 anos, voltou para o Brasil. Casou-se então com um primo e teve sua única filha, Dulce. Separou-se antes de um ano de casada, uma decepção na época. Para enfraquecer as fofocas, a jovem foi enviada novamente pela família para São Paulo. Na capital, investiu nos estudos de arte. Em 1918, conheceu a pintora Anita Malfatti, de quem se tornou amiga. 3 anos depois, Tarsila retornou para a Europa. Matriculou a filha Dulce em um colégio interno em Londres, na Inglaterra, e se instalou em Paris, onde se dedicou à pintura, na Academia Julian, tornando-se aluna do pintor Émile Renard. Nas cartas para Anita, ela escrevia sobre cubismo e futurismo, mas o modernismo ainda não havia conquistado seu coração. E foi por meio de uma das respostas enviadas por Anita que Tarsila soube de uma tal Semana de Arte Moderna, que havia acontecido em São Paulo em fevereiro de 1922. No mesmo ano, tomou um navio e voltou para o Brasil.
4: E quem conversa com a gente sobre a pintora modernista Tarsila do Amaral é a historiadora Mary Del Priore, autora do livro Tarsila, Uma Vida Doce Amarga, lançado pela editora José Olímpio. Mary, que bom ter você de novo aqui no Na Trilha.
6: Felicidade é minha, né, Isa? Ainda mais para falar de uma mulher tão bacana aí que todo mundo conhece e desconhece. Isso é que é interessante. Até eu caí dura quando comecei a achar as coisas que eu achei da Tarsila.
4: Por isso, eu queria começar o programa com a pergunta de um ouvinte. Pode ser? Vamos lá?
6: Lógico, maior prazer.
7: Paulo Henrique, do bairro de Cavalcante, na cidade do Rio de Janeiro. Queria perguntar à historiadora o porquê do título no livro. Muito obrigado, uma boa tarde a todos.
4: Mary, só para resumir, hein? Sem dar muito spoiler, porque é o programa inteiro sobre
6: ela. Tá ótimo. Justamente, Paulo Henrique, porque se ela teve, digamos, uma infância que prometia um futuro colorido, colorido como foram os quadros dela, né? Aqueles quadros com cores ingênuas, que é casinhas, crianças brincando, etc. À medida

0: medida que ela foi avançando na maturidade, ela foi perdendo absolutamente tudo, tudo, tudo, tudo, de dinheiro a amor, de prestígio à saúde. Por isso, uma vida doce e amarga.
1: Bacana, Mary. A gente vai destrinchar a vida da Tarsila nos próximos blocos. Mas vamos ouvir a primeira música do programa de hoje?
0: Vamos lá.
1: A primeira música é uma composição super doce do Zé Cabaleiro para o filme Tarsilinha, uma animação inspirada na obra de Tarsila do Amaral, que conta a história de Tarsilinha, uma menina de 8 anos que embarca numa jornada para recuperar as memórias roubadas da mãe dela. Vamos conferir então. Tarsilinha, composição de Zé Cabaleiro, na interpretação dele com Naozete.
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0: Nós ouvimos Tarsilinha, composição de Zé Cabaleiro, na interpretação dele com Nausete. Você está sintonizado no Na Trilha da História. No episódio de hoje, a gente conversa com a historiadora Mary Del Priore, autora do livro Tarsila, Uma Vida Doce e Amarga, lançado pela editora José Olímpio.
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0: Mary, nesse bloco, eu queria que você falasse pra gente sobre as origens da Tarsila. Quem que eram os pais dela? Onde que ela cresceu?
2: Olha, contrariamente ao que se imagina, né? Porque todo mundo imagina assim a Tarsila, filha de um fazendeiro milionário. Mas quando a gente conhece os milionários paulistas e os grandes fazendeiros, como Paulo Prado, Yolanda Penteado e outros, a gente rapidamente se dá conta que o pai dela era um agricultor mediano. Ele havia herdado terras do seu avô, né? Mas as fazendas nessa região onde ela está instalada, Itupeva e arredores, Capivari, eram fazendas muito rústicas, né? Muitas vezes quatro paredes, janelas de veneziana, nós vamos ver isso depois em fotografias, uma cobertura sem maior luxo, quer dizer, era a vida no campo. Era essa a vida no campo que ela tinha. O pai dela sequer tinha projeção política, embora ele tenha feito parte da Câmara por um tempo, né? Mas não era daquelas figuras que nós imaginamos e que são muito bem descritas na literatura do período, aqueles fazendeiros que interferiam na vida da comunidade ou que tinham, enfim, palavras de ordem a dar. Ele tinha, ao contrário, uma vida muito discreta, era muito amigo do Almeida Júnior, que era um pintor ali da região, pintou aquele famoso quadro, Caipiras Picando Fumo, e ele tinha uma vida muito tranquila. A mãe, ao contrário, né, foi um casamento arranjado, como tanto que se fazia na época. O pai foi lá fazer um negócio com o pai dessa prima dele e vê a moça na janela e pede ela em casamento, só que o pai da Tarsila tinha mais dinheiro do que o pai da mãe, o avô da Tarsila. E, portanto, ela aceita esse casamento, mas nitidamente é uma mulher que gostaria de ter uma vida que ela não tem. Ela toca muito piano, o ambiente da casa é um ambiente francês, como só ia acontecer naquela época, uma influência muito grande da França desde a, enfim, da Belle Époque. E uma coisa que é bom lembrar, viu, Isa, é que ninguém atina, é que a Tarsila é uma mulher que nasce 2 anos antes do fim da abolição. Uhum. Quer dizer, você imagina aquele retrato da Princesa Isabel, né, aquela coisa toda, o final da abolição. Ela nasce ali 2 anos antes, quer dizer, ela é uma mulher do final do século. E o final do século, todos sabemos, o Brasil aspirava a ser uma espécie de Paris tropical, que não foi, nunca jamais, mas dentro de casa, o piano, as músicas que eram tocadas, os romances que eram lidos, o perfume da mãe, tudo isso simbolizava essa vida citadina, essa vida urbana com a qual a mãe da Tarsila sonhava. Ela era compositora, fazia umas musiquinhas no piano muito românticas, em que nitidamente se vê que é uma mulher, digamos, faltosa de amor, de aventuras, uhum. Enquanto o pai é aquele agricultor tradicional ali em botas, né? E ela, aos 8 anos, é muito interessante essa música do Zé Cabaleiro, porque aos 8 anos que eles tomam o trem para ir para São Paulo. E por quê? Porque 8 anos era a época da famosa primeira comunhão, momento em que era preciso botar as meninas num colégio bom para que elas tivessem uma boa educação, para que aos 15 ou 16 se tratasse o casamento delas como se tratava qualquer coisa nessa época. Então eles tomam o trem nesse momento, vão para São Paulo e lá vão viver na casa dos avós, né? A Tarsila vai ser imediatamente levada para um colégio de freira ali nas imediações de Higienópolis, onde o avô morava perto de onde hoje é o Museu da Língua Portuguesa, a antiga estação de trem, porque justamente essa gente fazia esse percurso em centro, interior e capital, através das ferrovias. Então era um endereço ali prático, uma região que já estava sendo tomada nesse momento por muitos imigrantes, pequenos ofícios, quer dizer, não era um lugar luxuoso. O lugar luxuoso nessa época é Higienópolis, lá em cima, onde tem as grandes mansões e onde tem o colégio para o qual depois a Tarsila irá, que é o Notre-Dame de Sion, freiras francesas, a nata dos fazendeiros de São Paulo. Então eles estão indo para lá, ela e a irmã, e os irmãos, para terem uma educação como só ia acontecer com essa gente do interior que vinha para a capital para dar uma educação melhor para os filhos.
0: Legal, Mary. Vamos a mais uma música?
2: Vamos lá.
0: Já que a gente falou sobre essa infância da Tarsila na fazenda, no interior de São Paulo, eu queria que a gente ouvisse uma música linda, linda, linda do paulista Renato Teixeira, chamada Raízes. Além de falar sobre a vida no campo, ela tem um refrão bem legal, bem bonito, que diz assim: "Amanhecer é uma lição do universo que nos ensina que é preciso renascer. O novo amanhece." Muito bonito. E esse negócio de O Novo Amanhece também me lembrou um pouco a Tarsila, né? Os modernistas em geral, que fizeram uma arte totalmente nova, que revolucionou a cultura brasileira. Renato tem várias gravações muito bonitas dessa música, mas eu escolhi uma que ele toca com a orquestra do estado do Mato Grosso, sob a regência do maestro Leandro Carvalho. Eu achei que essa mistura de viola, né, viola caipira do Renato, com as cordas da orquestra, representam bem a mistura da Tarsila, né, Mary? Uma caipirinha,
2: Sem
0: né?
2: dúvida,
0: É uma
2: sem
0: caipirinha
2: dúvida,
0: mais sofisticada.
2: que vai se sofisticar por algum tempo. Eu não vou dar spoiler, mas é breve, viu?
0: Vamos ouvir então Raízes, composição e interpretação de Renato Teixeira com a Orquestra do Estado do Mato Grosso.

0: Esta foi Raízes, composição e interpretação de Renato Teixeira com a Orquestra do Estado do Mato Grosso. E este é o Na Trilha da História. No episódio de hoje, a gente bate um papo com a historiadora Mary Del Priore, autora do livro Tarsila, Uma Vida Doce e Amarga, lançado pela editora José Olímpio.
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0: Avançando um pouquinho na história, Tarsila se casou ainda bem jovem, né? Conta a história desse primeiro casamento dela.
2: Rapidamente, lembrando, viu, Isa, eu acho que você escolheu a música certa, e a Tarsila, embora ela saia da fazenda, digamos, aos 8 anos, a fazenda vai ficar sempre como aquele lugar bom, aquele lugar da felicidade, talvez o lugar onde amanhecia e algo acontecia de novo todos os dias, porque o resto da vida dela, com todas as agruras que ela terá, ela quer voltar sempre para o interior, quer dizer, como se ela quisesse voltar sempre para esse som da viola, entendeu? Que é muito bonito. Bom, a Tarsila depois vai para um colégio de freiras que vai marcá-la profundamente. Quem teve essa experiência sabe, quer dizer, era um colégio semi-internos, da elite de São Paulo, muitas moças de uma mesma família. Eu lembro que já estudo sobre essa sociabilidade feminina na época, quem era quem. Então, se você era muito rica, você só se dava com as muito ricas, se você era mais ou menos rica, você ia para o segundo escalão. Enfim, há todo esse ambiente, mas mergulhado numa profunda fé, numa profunda piedade e numa formação mental, que é importantíssima, né? Eu digo isso, as meninas eram preparadas para casar e nada mais. Ser mulher naquela época era ser mulher de alguém, não existia outra possibilidade. Então ela ali está imersa nesse espírito religioso que nós vamos ver que vai, de alguma maneira, salvá-la, vai tornar a vida dela amarga mais doce ao longo do tempo. Ela, aos 16 anos, os pais embarcam as duas meninas e as levam para a Espanha, onde elas mais uma vez ficam num outro colégio de freiras. Então a gente vê que essa formação religiosa da Tarsila não é brincadeira. E o lema, é bom que as senhoras aí que estejam nos ouvindo guardem, era: na vida

0: vida. Tudo por dever, nada por prazer, todo o dever por prazer. Então,
1: Nossa.
0: a vida da mulher tinha que ser como um relógio orbitando em volta da família, dos filhos, do marido. Quando ela volta para o Brasil, dessa experiência, mais uma vez, em que ela é interna em colégios espanhóis, de freira, com uma rápida passagem por Paris, e olha, estou lembrando aí que essa Paris é a Paris de pré-Primeira Guerra Mundial, escura, de ruas sujas, fuligem, eles não frequentam absolutamente nenhum meio artístico, e muito menos aqueles lugares que eram frequentados, digamos, pela gente de dinheiro brasileira, né, que eram os chamados grands magasins, as grandes lojas. É uma passagem rápida, ela nem gosta de Paris, ela vai dizer isso depois. Ela volta e o casamento dela é tratado com um primo, né? Um primo, ela tem 20 anos, ela não casa mocinha, ela não casa ingênua, quer
1: É
0: dizer, ela é
1: jovem para os
0: ingênua
1: dias
0: porque
1: de
0: está.
1: hoje, né? Na verdade, né, Mary?
0: Exato, quer dizer, mais um pouquinho já era uma solteirona para a época, né? E aí acontece uma coisa terrível. Com menos de um ano de casado, com uma criança nos braços, a Tarsila é abandonada pelo marido, que a troca pela cunhada. Só isso.
1: Apenas.
0: Apenas. E eu até gostaria de fazer uma ressalva, isso não está no livro, porque quem me contou foi a Maria Adelaide Amaral, que é uma amiga querida, que tinha escrito uma série sobre Tarsila e que sabia desse dado. Eu achei até que era uma questão de violência, como tantos casamentos que se dissolvem nessa época, sobretudo, veja bem, quando as plantações não davam certo, quando o preço do café caía, ou quando não se conseguia vender o milho, os maridos cobriam as mulheres de pancada. E quem pede divórcio nessa época é mulher. É muito interessante, já há trabalhos de historiadores sobre isso. Ela fica com essa criança sozinha, obviamente, vítima de todas as fofocas, malditos, más interpretações da família. É como se a mulher fosse responsável pelo fracasso do casamento, né? O cara sai de casa com a minha melhor amiga cunhada, mas a culpa é da mulher. Ela tem, portanto, aí para o nosso querido ouvinte, a primeira dose, né? Bem amarga que ela vai
1: De
0: receber na vida.
1: outras que ela vai receber, né, Mary? Vamos dar uma
0: Exato.
1: paradinha para uma música?
0: Vamos lá.
1: A gente vai falar bastante no próximo bloco sobre o tempo que ela morou em São Paulo nessa segunda vez, depois do fim do casamento dela. Para introduzir, eu queria que a gente ouvisse a música Antropofágico São Paulistanos, da Daniela Mercury. É uma letra muito bacana que fala sobre a cidade de São Paulo, sobre vários locais da cidade de São Paulo, e fazendo várias referências, desde o Abaporu da Tarsila, a Vila Lobos, Oswald de Andrade, de Cavalcante, a Semana de Arte Moderna. Enfim, a letra é uma aula sobre São Paulo. Vamos conferir então Antropofágico São Paulistanos com Daniela Mercury.

0: Nós ouvimos Antropofágicos São Paulistanos com Daniela Mercury. Você está ligado no Na Trilha da História. No episódio de hoje, nossa convidada é a historiadora Mary Del Priore, autora do livro Tarsila, Uma Vida Doce e Amarga, lançado pela editora José Olímpio.
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0: Mary, aí ela volta a morar em São Paulo depois que ela separa? É aí que ela começa?
2: Ela volta, assim, quase aquela coisa assim, para esconder a filha, vamos mandá-la para São Paulo, né? Porque a verdade é essa, é para ficar longe da fofoca, da família, da pequena cidade, dos parentes. Ela é mandada para São Paulo e ela vai fazer uma vida de solteirona. Quer dizer, ela não pode aparecer, ela não tem vida social alguma, ela não vai a lugar nenhum. Ela começa, então, por sugestão e por influência do pai, a fazer cursos de pintura, mas é bom que se entenda que curso de pintura na época era um bando de senhorinhas pintando paisagem, pintando Nossa Senhora, pintando vasinho de flor. É isso que ela vai fazer. Agora, ela tem a sorte de encontrar num desses cursos a fantástica Anita Malfatti, que tinha acabado de passar por aquela experiência horrenda da primeira exposição de arte moderna feita na loja Mapping, onde o Monteiro Lobato faz um artigo que acaba com o trabalho dela, e ela fica, a Anita, que era o oposto da Tarsila, uma família humilde, de estrangeiros, que tinha acabado de chegar de um périplo que começa pela Alemanha, onde ela tem aula com os expressionistas e passa pelos Estados Unidos. Em vez de ser bem recebida, né, ela é mal recebida em São Paulo, além de ser uma moça já também solteirona, muito feia, ela tem um defeito no braço, e aí as duas se ligam de amizade. E é um pouco a Anita que diz, que convence a Tarsila de ir para a Europa, estudar na Europa. Né? Agora, é óbvio que a Anita está com a cabeça modernista, a Tarsila está pintando galinha, pintinho e vaso de flor. Não tem nada a ver com a Semana de 22, ela nem sabe o que é modernismo, e ela vai, então, para Paris. Aliás, uma foto dela, a gente vê como ela não era nada bonita, era uma moça assim, no pescoço um pouco largo, um cabelo muito feio, sem nenhuma maquiagem, porque não podia, imagina, a mulher que se pintava naquela época era prostituta. Então, ela, muito sisuda, uma foto dela em Paris, onde ela vai ter contato, mais uma vez, com pintores acadêmicos, né, que vão até apresentar um quadro de Picasso para ela, mas ela absolutamente não se sente tocada por aquilo. É quando ela volta para o Brasil, com 36 anos, a Tarsila já não é mais criança, que ela, já tendo conhecido a Anita, tendo acontecido a Semana de 22 em fevereiro, ela volta em julho, ela vai, através da amiga, conhecer o grupinho que havia organizado a Semana de 22.
0: Mas esse é assunto para o próximo bloco, né?
2: Vamos
0: ouvir uma música enquanto isso?
2: Vamos
0: lá. Só para simbolizar esse período que a Tarsila passou em Paris, eu queria que a gente ouvisse a música Dans Mon Paris, composição

0: Da cantora Isabelle Geoffroy, mais conhecida como Zaz. É uma letra que descreve Paris e está incluída no álbum que a francesa lançou em 2014, em homenagem à cidade Luz. Ela tem uma pegada bem legal no estilo assim, manouche, gypsy jazz, que foi desenvolvida, né, na década de 30 lá por Django Reinhardt, e fica muito bacana na voz da Zaz. Vamos ouvir Dans mon Paris, na minha Paris, em português, com a Zaz.
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0: Essa foi Dans Mon Paris, com a francesa Zaz. No episódio de hoje, nossa convidada é a historiadora Mary Del Priore, autora do livro Tarsila, Uma Vida Doce e Amarga, lançado pela editora José Olímpio.
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0: Bom, Mary, você estava contando pra gente que ela voltou de Paris e perdeu a Semana de Arte Moderna, né? Já era amiga da Anitta, se correspondia com ela, inclusive, né? Como é que ela conheceu as outras pessoas, os futuros colegas dela modernistas?
2: Exatamente, Isa, ela vai conhecer através da Anitta, com quem ela vai ter sempre uma relação um pouco complicada, porque ao mesmo tempo que ela admira a Anitta, que está obviamente 10 anos-luz na frente do que ela fazia, ela entende que a Anitta é a grande rival dela, se algum dia ela quiser se tornar uma pintora. Mas é a Anitta que vai apresentá-la ao Mário de Andrade, que é uma figura absolutamente maravilhosa, que era 8 anos mais jovem do que ela, vai apresentá-la ao Menotti Del Picchia, que é também um jornalista influente, Mário, professor de música, grande conhecedor de história do Brasil, grande conhecedor de literatura, e vai apresentá-la ao nosso Oswald de Andrade, né? Uhum. Que a coitada da Tarsila não conhecia a ficha corrida do Oswald de Andrade, 4 anos mais jovem do que ela, um grande sedutor, já tinha várias mulheres de passagem na vida dela, sempre mulheres muito jovens, né? Ele tinha tido um caso com uma bailarina de 14 ou 15 anos na Europa, depois ele vai ter um caso com uma jovem também que ele vai trazer, que é a mãe do filho dele, o Nonê, e ele tinha acabado de enviuvar de uma jovem jornalista com quem ele se casara in extremis, ou seja, a moça estava morrendo de um aborto mal feito na Santa Casa de Misericórdia, e ele então, numa espécie assim de consolo para ela, casa-se com ela já, provavelmente sabendo que ia ficar viúvo horas depois. Então a Tarsila não sabe de nada disso, o Oswald se impressiona com aquela moça de uma família boa do interior e que estava chegando de Paris, e ali começa um romance que ela vai esconder de todo jeito da família, porque ela, eu lembro bem, nessa época, ninguém se desquitava, ninguém se divorciava, ela já era mal vista porque ela tinha sido largada pelo marido, ela não poderia de maneira nenhuma recomeçar a vida dela, a não ser que fosse em moldes tradicionais, pedido em casamento ao pai dela, e ela ao mesmo tempo estava com o processo de divórcio correndo em Roma. Eu lembro que uma das provas que a família não tinha dinheiro, é que quando as famílias tinham dinheiro, esse processo andava com a velocidade da luz. O dela demorou quase que 25 anos para ela conseguir separar do primeiro marido. Mas ela se apaixonou loucamente pelo Oswald e ela volta, depois de uma estadia aqui, ela volta e com este contato com o Mário, com a Anitta e com o Menotti, com o próprio Oswald, ela se dá conta que ela tem que ir para uma arte diferente. E ela então volta para Paris com uma programação de professores completamente diversa e aí já são professores bastante identificados com todos esses movimentos que já vinham acontecendo na Europa há muito tempo. Né? Eu lembro aí aos nossos queridos ouvintes que nesse momento Paris está imersa, não apenas é uma cidade que recebe artistas de todo mundo, porque era uma cidade baratésima, inclusive ela escreve para o Mário de Andrade dizendo venha, venha, porque aqui é muito barato viver. Realmente, se você pegar a vida daqueles grandes pintores,
0: imagina,
2: todos, né?
0: Barato viver em Paris.
2: Picasso, Braque, todo mundo, né? Era tudo realmente muito barato. Ela aluga um apartamento, vai fazer esses cursos e o Oswald, então, fica indo e vindo. Eles ficam trocando correspondência durante um bom tempo, mas ela sem nenhuma coragem de falar da vida pessoal dela para a família.
0: Uhum, perfeito. Vamos ouvir outra música e a gente continua o papo no próximo bloco, Mary?
2: Vamos lá.
0: Agora eu queria que a gente ouvisse uma composição do maestro Heitor Villa-Lobos, que participou da Semana de Arte Moderna. Ele também participou. Trata-se do quarto movimento da obra Baquianas Brasileiras número 2, a tocata O Trenzinho do Caipira, composta em 1930. As Baquianas são obras-primas de Villa-Lobos, que ganharam esse nome em referência ao compositor alemão dos séculos 17 e 18, Johann Sebastian bar. Mas a música em si não tem nada a ver, viu, com o estilo do bar, não. É só um nome mesmo, só um marketing ali. A composição inovadora transforma em música os barulhos de um trem, uma obra lindíssima. Vamos ouvir, então, Trenzinho Caipira, composição de Heitor Villa-Lobos, executada pela Orquestra Sinfônica de Nashville, sob a regência do maestro Kenneth Schermerhorn.

0: Esta foi o Trenzinho do Caipira, o quarto movimento da obra Baquianas Brasileiras número 2, executada pela Orquestra Sinfônica de Nashville. 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Hoje nós estamos conversando com a historiadora Mary Del Priore, autora do livro Tarsila, Uma Vida Doce e Amarga, lançado pela editora José Olímpio.
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0: Mary, a gente está chegando mais para o fim do programa e no próximo programa que a gente vai estar junta, a gente vai falar mais da relação da Tarsila com Oswald de Andrade, os outros casamentos dela e o desenvolvimento da arte dela. Mas para terminar esse programa de hoje, eu queria que você falasse um pouco sobre a Semana de Arte Moderna, que legado que ela deixou, né? Que legado esse movimento deixou para a cultura brasileira?
2: Eu primeiro lembraria, né, Isa, que não foi a semana de arte moderna, foram as semanas que o movimento modernista começou no Nordeste também, com muita força. Eu lembro aí a figura do Cícero Dias, inclusive, que morava em Paris nessa época, com quem ela nem cruzou, mas o modernismo já estava no Brasil. A Tarsila vai conhecê-la muito tardiamente, só quando ela volta para Paris, e que aí ela vai ter contato com o que é Léger, o que é Loto, o que é o Albert Gleizes. E eu lembro uma questão muito importante, foi o Mário de Andrade, o tempo todo na correspondência deles a gente vê isso, que de alguma maneira orienta a Tarsila nessa direção. E uma outra questão muito importante é que, não só do ponto de vista da forma, dos conteúdos, a Semana de Arte Moderna vai revolucionar, mas eu lembro que o próprio contato com a arte africana, que estava aqui no Brasil, porque todos nós somos mestiços, né? É lá, na Europa que ela vai perceber, né, que há um movimento muito forte dessas artes. Eles chamavam isso de arte selvagem, de arte. Eles davam nome assim, né, e estão muito interessados na África, haja vista a pintura do Picasso, e também no muralismo mexicano.

0: isso a gente vai ver mais adiante, vai ter uma influência fortíssima. Não é mais o expressionismo da Anita Malfatti, que é uma beleza de pintura, mas é expressionista. Agora, realmente, ela vai ter contato com essas tendências que estão sendo invocadas nas semanas de arte moderna que nós vamos ter no Brasil.
1: Agora, como é que a gente pode falar assim para os ouvintes tentarem ter uma imagem mental do que é fazer uma arte moderna? Porque a gente está falando de Oswald de Andrade, de Mário de Andrade, está falando de letras, né, de poesia, a gente está falando também de música, a gente falou de Heitor Villa-Lobos, a gente está falando de Tarsila, de Di Cavalcanti. O que é fazer uma arte moderna, hein, Mary?
0: Olha, primeiro é romper com as formas tradicionais, quer dizer, não se pinta mais como se pintava, e que, aliás, eram as grandes coleções privadas nessa época, aqueles vasos acobreados com flores, ou cestas de frutas, ou paisagens, né? Não é mais isso, quer dizer, são temas. No caso da Tarsila, ela vai recorrer muito a uma paisagem brasileira que ela vai descobrir. Depois, mais tarde, ela não conhece nada disso, né? Certamente o mentor dela foi o Mário de Andrade. O uso também de outros usos do pincel, são utilizadas espátulas, todo esse arsenal de pintura vai mudar, pincéis, cores, né? Utilização de cores e utilização de formas geométricas que começam a aparecer, sobretudo na pintura desses grandes artistas franceses com os quais ela vai ter contato, basicamente o André Lhote e o Fernand Léger. Ela conta que eles foram um dia, aliás, ela não se torna íntima de ninguém. Esse é um equívoco também, imaginar que os brasileiros vão chegar lá, vão abafar, servindo caipirinha, cigarrinho de palha, de jeito nenhum. E ela vai visitar os ateliês desses grandes pintores, vai ter contato com alguns deles e tal, mas não é, digamos, uma intimidade, não é amiga íntima de ninguém. Enquanto isso, os salões estão acontecendo nesse momento em Paris, ela entra sempre naquele salão mais acadêmico, né? As pinturas dela ainda tem esse traço muito acadêmico. Ela vai realmente mudar quando ela começar a viver com Oswald, em que aí a pintura dela vai tomar essas características que a gente conhece ali naquele momento, porque depois a pintura dela declina e ela volta para a pintura acadêmica no final da vida dela.
1: Maravilha. Aí a gente vai falar mais sobre a carreira dela, enfim, os movimentos que ela teve, os períodos na pintura e também sobre o relacionamento com o Oswald de Andrade no próximo programa, porque o Na Trilha da História de hoje chegou ao fim. Mas a Mary volta na semana que vem, né? Conto com você, viu, Mary?
0: Sem falta. Tá, estarei aí. Vamos falar de Darcila.
1: Lembrando que a historiadora Mary Del Priore é a autora do livro Tarsila, Uma Vida Doce e Amarga, lançado pela editora José Olímpio. E a você, ouvinte, muito obrigada pela companhia. Se você quiser ouvir este episódio novamente ou os mais antigos, acesse radios.ebc.com.br/natrilhadahistoria. Se quiser enviar uma mensagem para a gente, nosso e-mail é culturaearte@ebc.com.br. E para receber notícias do programa ou mandar perguntas para os nossos entrevistados, me manda um oi lá no WhatsApp, no 61 98375 4918. 61 98375 4918. Para terminar o programa, inspirada pelas artes plásticas, a gente vai ouvir Quadros Modernos, composição de Toninho Horta, na interpretação do quinteto Cobra Coral. Até semana que vem, pessoal. Tchau, tchau.

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3: Hoje você confere aqui no Faixa Musical o novo álbum de Seu Jorge, chamado Baile à La Baiana.

Jorge Mário da Silva, ou simplesmente Seu Jorge, é um daqueles artistas multifacetados que não se destaca apenas no cenário musical, mas também possui grandes trabalhos no cinema e na televisão, criando uma carreira rica e diversa. Como integrante de grupos, fez parte do Farofa Carioca e com eles lançou o primeiro trabalho da sua carreira, o álbum Moro no Brasil. Com 11 faixas, esse novo álbum, Baile à La Baiana, é destinado à diversidade cultural do Brasil e traz um momento importante na trajetória do cantor e compositor que se firmou como um dos artistas mais versáteis da música brasileira. Seu Jorge tem uma carreira artística muito ativa. Além de cantor, compositor e multiinstrumentista, ele também é ator.

com a musicalidade muito característica e muito balanço, já colocou a sua música em outro patamar. O disco tem a participação do percussionista Pell Murray e também do músico cantor Magarey Lord, que é um precursor do estilo Black Samba e contribuiu bastante para a sonoridade do álbum do Seu Jorge. A banda que acompanha o cantor neste trabalho é o conjunto Pesadão. Entre os músicos que participam do projeto estão Ivan Sacerdote, Fernando Vidal, Sidão, Danilo Andrade, Rodrigo Tavares e Adriano Trindade. Ouça do álbum Baile à La Baiana a faixa 7.

0: Você ouviu Sete Prazeres, música composta e interpretada por Pell Mall e Seu Jorge. Esta faixa você encontra no álbum Baila La Baiana, disponível nas diversas plataformas digitais de música.
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10: Pão de Açúcar e suas belezas. Já visitou? 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Um bom lugar para apreciar a paisagem. 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
2: 8 horas.
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5: Muito bom dia. Está no ar nossa rádio animada para crianças de todas as idades. De hoje, vamos ouvir um episódio do Maritaca sobre o brincar, conhecer o grupo Pé de Sonho no quadro Música Brasileira para a Infância e conhecer o livro O Dia em que Eu Nasci, mais uma vez, no Biblioteca Rádio Animada.
6: Olá, eu sou a Aline Santana, sou psicóloga especializada em casos de adoção, sou traumaterapeuta sistêmica infanto-juvenil, formada pelo IFIV no Chile, atendo clinicamente pessoas adotadas, pais e pretendentes no preparo emocional para a adoção. Além disso, eu sou palestrante, professora e escritora e coautora de 4 livros, entre eles o livro O Dia em que Eu Nasci, mais uma vez.
5: Já no segundo bloco, teremos músicas do Vitor Arriagada em mais um Música para a Infância pelo Mundo. E vamos conhecer a história O Menino e o Mar. Deixa que eu conto.
7: O menino perguntou à mãe:
8: nesta areia tem caracóis?
7: Não, areia de praia não tem caracóis, disse sua mãe.
8: E siris? Siris com patas gigantes? Tem?
7: Sua mãe sorriu, vendo que o menino só queria mergulhar em seus próprios medos, falou: está vendo ali a menina e o mar?
8: Sim.
7: Por que você não vai conhecer os dois? O menino fez cara de que não ia se mexer, mas acabou indo.
5: Além disso, nossa seleção musical traz obras que falam sobre laços afetivos, brincadeiras, momentos de convívio e diversão. A Rádio Animada está no ar e vamos começar ouvindo Laços, de Duca Leindecker e Thiago Iorc.

0: Ouvimos Alecrim, música de domínio público, adaptada por Paulo Tati e Sandra Pérez, com a palavra cantada. Antes, Laços, de Duca Landecker e Tiago York. Você sabia que brincar não é só divertido, como também é essencial para o desenvolvimento da infância? Além disso, brincar é um direito garantido por leis nacionais e internacionais, como a Constituição Federal de 1988, o Estatuto da Criança e do Adolescente e a Declaração Universal dos Direitos da Criança da ONU. Vamos saber mais sobre essa atividade tão importante no Maritaca.
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0: Eu sou a Maritoca.
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0: Hoje eu quero brincar. Quero inventar uma brincadeira nova, correr por aí e me sentir livre. Eu acho que brincar traz essa sensação de liberdade.

0: porque na brincadeira tudo pode acontecer. Eu tenho uma amiga até hoje que, quando a gente tinha 7 anos, a gente inventou uma brincadeira chamada Chapeuzinho Vermelho. Na verdade, eu não me lembro muito bem como é que era a brincadeira, mas eu tenho no meu corpo a memória de brincar daquilo. Eu me sentia forte quando inventava um mundo diferente.
1: Quando eu tô brincando, eu me sinto muito feliz. Eu sinto que eu me divirto muito com os meus amigos.
2: Parece que você tá nas nuvens.
3: Sinto felicidade e meu coração bate rápido.
4: Eu tô me divertindo bastante.
5: Eu sinto que sou uma fada, voando e fazendo magia por todo lugar que eu vou.
6: Me sinto alegre.
7: Eu gosto de brincar com os meus amigos, isso me dá felicidade.
8: Bastante alegria, animação.
9: Aí quando eu tô triste, não quero brincar com ninguém, eu falo pras pessoas assim: eu posso brincar? Se elas não falam não, eu falo: tudo bem. Vou perguntando se eu posso brincar com as pessoas. Aí eu fico mais feliz.
10: Quando eu tô brincando, eu sinto que eu tô um beijo. Eu sinto que eu sou tudo, só que aprendi que eu sou mais uma maitaca.
0: Criar e brincar é uma boa união pra eu ficar feliz da vida. E a alegria, principalmente nesse momento, é resistência. Então, eu vou brincar para acender em mim a chama da alegria e assim ter força e criatividade para batalhar por um mundo novo. Estamos ouvindo Bola de Meia, Bola de Gude, de Milton Nascimento.
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A Juliana Offenbecker, do grupo Cantos em Contos, gravou uma história pra gente muito bonita, de dois irmãos que usam a sua alegria e a brincadeira para afastar a morte da sua aldeia. A trilha sonora de Simone Julian e Nina Blaut. E ainda temos a participação muito especial das irmãs Maia e Luna cantando na história.

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2: Há muitos e muitos anos, quando o mundo era só um continente, nasceram os orixás gêmeos, chamados de Ibejis. Eram dois meninos, alegres e arteiros, que viviam para se divertir. Os Ibejis passavam os dias a brincar. Iemanjá, vendo tanta alegria, resolveu dar um presente para os meninos e deu para eles dois pequenos tambores mágicos. A partir daquele dia, os Ibejis não largavam seus presentes. Tocavam sem parar. E quem ouvia a música não conseguia ficar parado. Era tomado por uma imensa alegria e o corpo todo começava a dançar sem parar. Mas nessa mesma época, uma coisa terrível aconteceu. Iku, a morte, estava descontrolada e faminta. Ela colocou armadilhas em todos os caminhos da terra.

0: e começou a comer todos os humanos que caíam em suas arapucas. Não importava a idade, homens, mulheres, velhos ou crianças, ninguém escapava da fome de Iku. A morte pegava todos, mesmo antes de seu tempo de morrer chegar. O terror se alastrou entre os humanos. Bruxos, sacerdotes, adivinhos, curandeiros, todos tentavam pôr um fim às loucuras de Iku. Mas todos foram vencidos. E ninguém conseguia fazer Iku sossegar. E os humanos continuavam morrendo, sempre antes de seu tempo. Os homens passaram a viver com medo e perderam suas alegrias. As crianças não brincavam mais. Não se ouviam mais risadas, somente os lamentos e choros. Percebendo a terrível situação, os Ibejis armaram um plano para tentar deter Iku. A morte não conhecia os Ibejis e, por isso, ela não sabia que eles eram gêmeos idênticos, um igualzinho o outro. Então, eles entraram na trilha perigosa, cheia de armadilhas. E assim que viram a morte, um deles se escondeu na mata, enquanto o outro ficou ali na trilha para desafiar a morte. Quando a morte chegou perto do Ibeji, que estava ali, parado na trilha, ele começou a tocar o seu pequeno tambor. Foi nessa hora que a morte sentiu algo esquisito que foi subindo pelo seu corpo e, de repente, o corpo de Iku começou a se movimentar. Começou a dançar cada vez mais rápido. Ficou dançando ali loucamente, enfeitiçada pelo som do tambor do menino. Depois de algum tempo, os irmãos trocavam de lugar sem que Iku percebesse. Dessa forma, um irmão descansava escondido no mato, enquanto o outro tocava o tambor sem parar. E assim a música continuava. E Iku não percebia o que estava acontecendo. Só via aquele menino que não parava de tocar a canção e seu corpo que não parava de dançar. E assim um irmão substituía o outro e a música jamais parava. A morte dançava sem sequer fazer uma pequena pausa. Iku, ainda que estivesse muito cansada, não conseguia parar de dançar. E o tambor continuava soando o seu ritmo irresistível. Iku estava esgotada, estava acabada e, de repente, pediu: Menino, por favor, pare por instantes com essa música. Eu não aguento mais. Por favor, estou muito cansada. Pare de tocar este pequeno tambor, menino. Mas o menino continuava e a morte implorava: ai, por favor, pare, eu não aguento mais meu corpo. Ai, ele não para de se mexer. Por favor, eu faço qualquer coisa. Pare de tocar esse tambor. Depois de muito tempo, a morte já não aguentava mais dançar. Então, os Ibejis lhe propuseram um pacto. A música pararia, mas a morte teria que jurar que retiraria todas as armadilhas. A morte não tinha escolha.
1: Ai, eu aceito, mas pare esse tambor!
0: E assim foi feito. E os gêmeos venceram. Foi assim que os Ibejis salvaram os homens e ganharam fama de muito poderosos, porque nenhum outro orixá conseguiu ganhar da morte. Os Ibejis são realmente muito poderosos, mas o que eles gostam mesmo é de brincar.

0: Brincar em creche. Brincar é uma coisa legal pro coração, pra criança.
1: Eu acho importante brincar porque eu fico em contato com meus amigos e quando eu tô na rua.
2: Eu acho que brincar é muito importante porque a gente se diverte e faz amigo na escola.
3: A gente gasta mais a energia.
4: É importante brincar, porque se a gente não brinca, a gente não cresce. A gente não perde energia pra dormir e depois brincar de novo. E a gente não sua pra se esforçar.
5: A gente faz novos amigos na brincadeira.
6: E a gente pode até brincar com um amigo que a gente nunca brincou.
7: A gente aprende mais coisa, fica melhor, fica grande. Brincar com os amigos, fazer amigos, brincar. Em todo lugar que eu vou, eu faço um amigo novo.
8: Eu acho que é importante brincar, porque os adultos têm que trabalhar.
9: Pensa mais coisas, faz muitas coisas bem melhores,
10: porque a gente se diverte.
11: Depois dessa história mais linda, vamos ouvir Ava Rocha cantando Maré Erê. Na minha cabeça, eu imagino que essa poderia ser uma das músicas que os irmãos da história tocavam para espantar a morte.

aproveitando a animação do tambor, eu vou pôr a música da Orquestra Põe pra brincar de estátua. Toda vez que a música parar, a gente tem que ficar sem se mexer completamente. Não pode nem balançar um fiozinho do cabelo, hein? Chama todo mundo de casa agora pra brincar de estátua.

0: que tem carro.
1: Eu gosto de brincar com todas as minhas bonecas.
2: A brincadeira que eu mais gosto de brincar é pega-pega.
3: É de brincar de espião.
4: A minha brincadeira preferida é heróis.
5: É brincar de coelhinho com a minha irmã.
6: Minha brincadeira preferida é criaturas.
7: A brincadeira que eu mais gosto é pique-bandeira.
8: E a surpresa é... brincadeira!
9: E num programa como esse, a gente só poderia ter a Maíra Simões do grupo Brincado Quê ensinando uma brincadeira nova que eu não conhecia. Todos prontos?
10: Essa brincadeira, quem me ensinou foi Ana Maria Carvalho, uma grande mestra da cultura popular brasileira. E para brincar, você só precisa de uma bola, de outra pessoa ou muitas pessoas para fazer uma grande roda e ouvir e cantar a música. E passar a bola, mas não como batata quente, tá? Nessa brincadeira, a gente passa a bola no tempo forte da música, assim, junto com o violão.

Quem sai da roda não precisa ficar bravo e nem ir pra longe da brincadeira, combinado? Pode ficar ali pertinho, cantando junto com a roda. É, porque depois de aprender essa música, é difícil cantar uma vez só. Então, chama alguém pra brincar com você.

0: Quando eu brinco, eu gosto de imaginar que eu sou uma detetive de verdade, porque detetive investiga mistérios.
1: Eu imagino qual herói eu tô na mão, daí eu imagino que eu sou ele. Daí eu também imagino que eu um dia eu quero acampar.
2: Na brincadeira, eu penso que eu sou essa criatura na vida real e eu sonho em ser um humano nesse pensamento.
3: Eu sinto quando eu brinco que eu sou um astronauta. Quando eu brinco de astronauta, eu sinto que sou de verdade, que tudo isso é o meu caso.
4: Eu gosto de construir uma casa com tijolos que tem aqui. Eu acho que essa casa é real e coloco as bonecas dentro. E eu penso que eu tô acampando na minha barraca rosa.
5: Eu imagino muitas coisas. Eu imagino que os coelhos viajam para um lugar, para uma casa nova, que eles se mudam enquanto eu monto a casinha.
6: Aí eu sinto, quando eu tô brincando com a minha irmã de coelhinhos, que os coelhinhos, eles têm vida. Mas não é de verdade isso. Isso é de brincadeira. É de imaginação.
7: Uau! Eu confesso que eu tô com muita dificuldade de acabar esse programa hoje, porque a brincadeira tá muito boa. Tem até uma pulga do Zé Cabaleiro que tem uma montanha-russa dentro de casa. Que sorte!

0: Lua de sol. Foi morar no camelo. Agora anda de montanha russa o dia inteiro.
1: O dia inteiro.
0: Que lua de sol. Foi morar no camelo. Agora anda de montanha russa o dia inteiro. Que pulga de sorte.
2: Além dessa pulga de sorte, temos os seguintes brincantes participando nesse programa: eu, Maritoca, Inaê, Sebastião, Valentim, Lia, Benjamin, Josué, Áurea, Júlia, Gustavo, Marcelo e Olímpia. E eu fiquei pensando aqui, fazendo esse programa, que hoje em dia eu tenho a sorte do meu trabalho ser uma grande brincadeira. Mas às vezes eu esqueço disso. Para os adultos, a brincadeira está mais dentro da gente do que fora. E mesmo quando a gente tem muitas responsabilidades, podemos nos divertir. E para acabar esse programa, eu vou chamar uma música que eu escutava quando eu era criança. E quando eu ficar um pouquinho assim, com uma voz borocochô no programa, vocês, por favor, me mandem mensagem falando: "Ah, Maritoca, vai brincar?" Vamos ouvir Fazendo Música, Jogando Bola, com Pepeu Gomes.

0: bastante os adultos brincarem, porque eles já foram crianças. A mamãe, o papai, a vovó, o vovô, todo mundo da minha família já foi uma criança, tipo eu, que ainda sou.
1: Eu acho que os adultos não devem brincar. Eu acho que as crianças devem brincar mais e os adultos menos.
2: Porque eles têm que trabalhar.
3: Todo mundo da minha família brinca. Até eu brinco com eu mesma.
4: Eu acho que os adultos devem brincar mais porque eles só ficam trabalhando e não tem nenhum minutinho pra ficar com a gente. Eles ficam lá no computador, blá, blá, blá, blá, blá. E eles nunca saem da tela.
5: Eu acho que os adultos têm que brincar mais pra eles saírem da tela. Porque senão eles ficam muito na tela e às vezes nem brincam com a gente.
6: Eu acho que os adultos devem brincar, mas tipo, a minha mãe, ela brinca comigo, só que não brinca muito comigo. Mas se tem roupa pra lavar, se tá um solão, se viveu bobobó, se não arrumou as camas, aí não, aí ela não brinca comigo.
7: Os adultos devem brincar mais, só que os adultos não podem brincar, porque eles têm que trabalhar.
8: Acho que os adultos não precisam brincar, que a gente se diverte bem melhor sozinho.
9: Eu acho que os adultos devem brincar sim, mas é porque eles vivem trabalhando só. Brincar, relaxa.

0: Quem falou foi a Maritoca e a Maritaca. Sai do ar.
1: Acabamos de ouvir um episódio do programa Parceiro Maritaca, uma criação e produção geral de Mariana Pisa. Ainda no ritmo do brincar do Maritaca, vamos ouvir Brincar de Ler, de Luiz Tati e Paulo Tati, com a palavra cantada.

0: ouvimos Brincar de Ler, de Luiz Tati e Paulo Tati, com a palavra cantada. Nós já falamos aqui na Rádio Animada sobre a família, essa união de pessoas que pode estar conectada por laços sanguíneos, legais ou pelo afeto e cuidado. Existem muitos caminhos que podem ser trilhados nesse encontro entre pessoas que resulta na formação da família. A adoção é um desses meios. E para saber um pouco mais sobre ela, vamos conhecer agora o livro O Dia em que Eu Nasci, mais uma vez, no Biblioteca Rádio Animada.
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2: Vou contar para vocês a história do meu nascimento. Ela é bastante parecida com todos os nascimentos. Sabe aquela sensação de se sentir parte de algo? De pertencimento? De conhecer aqueles que tanto sonharam e esperaram por você? Foi assim comigo, só que eu nasci duas vezes.
0: Na Biblioteca Rádio Animada de hoje, vamos conhecer o livro O Dia em que Eu Nasci, mais uma vez. Escrito pelas psicólogas Letícia Gonçalves e Aline Santana e ilustrado por Michele Dada.
3: O livro, ele nasce a quatro mãos. Uma amiga de São Paulo, também psicóloga e escritora, Letícia Gonçalves, que já me conhecia há um tempo, acordou com a ideia do livro na cabeça, me chamou e disse que tinha um livro, que ela tinha que publicar esse livro comigo. E aí começou o processo de construção desse livro, com a história. Então essa história foi aí ajustada para questões editoriais, e aí tem toda uma introdução.

0: livros da coleção Conto com Você, eles têm uma introdução exclusiva para os pais. Então, essa introdução toda foi escrita por mim. E aí teve o processo de ilustração. Tem uma coisa bem curiosa nesse processo de ilustração, é que a gente escolhe a família, como é, etc. E todo esse processo tem a ver com o que a gente quer comunicar no livro. E nesse livro, essa família teria um cachorro. E quando a ilustradora desenhou o cachorro, era o cachorrinho que a minha amiga Letícia tinha perdido. E eu, no processo do livro, perdi um cachorrinho. E aí, essa família acabou tendo duas cachorrinhas em homenagem às nossas filhinhas de quatro patas que se foram. Então, se você reparar no livro, essa família tem dois cachorrinhos e eles estão representados aí como os nossos amores eternos.
1: A primeira vez que nasci foi esquisitão. Parecia que me faltava algo e não tinha muita conexão. Ainda assim, foi legal. Agora eu existia no mundo.
2: O dia em que eu nasci, mais uma vez, foi lançado pela coleção Conto com Você, que trabalha com livros que ajudam crianças e adultos a passarem pelas fases mais desafiadoras da infância com acolhimento, vínculo e leveza. Esse livro, que a Aline Santana é coautora, serve para famílias conversarem sobre adoção, sobre acolher sentimentos e sobre como foi, para a criança, encontrar a sua família, conversar sobre a sua história e estreitar vínculos.
0: Então, a ideia do livro ela foi assim. Eu fiquei muito feliz com o resultado, com as ilustrações, a aceitação dele, né? O como que ele chega para as famílias. Todos os livros da coleção eles têm essa característica de ser condutor de conversas sobre alguma coisa. E aí tem aquela parte dos pais, que é todos têm. Então, é muito importante. E eu achei, principalmente na adoção, mais importante ainda. Porque os pais, eles têm dúvidas. E eu trouxe uma introdução que fala não só sobre o contar sobre a adoção, mas também sobre o comportamento, os sentimentos que essa criança pode ter nesse processo de troca de casa.
1: Eu me lembro bem, como se fosse hoje. Teve um dia em que eu conheci minha família. Sim, minha família de verdade. E ali eu sabia. Agora, além de eu existir, existiam pessoas para mim.
2: Ferramentas como o livro O Dia em que Eu Nasci, Mais Uma Vez, são fundamentais para dar apoio às famílias que estão passando pelo processo de adoção. Para as que estão considerando entrar nesse processo, ou para pessoas que se interessem pelo assunto, com afeto.
0: Eu acho que esses livros, né, sobre adoção, esse livro, principalmente por ser um livro condutor de conversas ali com informações para adultos e crianças, ele é um livro que poderia estar nas escolas, mesmo que essas escolas não tivessem alunos adotados, porque a gente está falando de adoção para a sociedade e a gente só derruba mitos, preconceitos a partir da informação. E essa informação, ela precisa ser para todos, não necessariamente sobre o que faz parte da sua vida. A gente precisa conhecer o universo adotivo, não só apenas quando tem uma pessoa na família adotada ou você convive com alguém adotado, e sim para conviver numa sociedade com menos preconceito, com mais informações e transformar a via adotiva numa via natural de se formar família.
2: A autora Aline Santana é psicóloga especialista em adoção e palestrante. Além do atendimento como terapeuta, ela oferece cursos de formação sobre como falar de adoção com crianças, sobre como lidar com trauma em crianças adotivas, enfim, toda uma carreira dedicada ao processo de adoção e à quebra dos preconceitos que existem sobre esse assunto na nossa sociedade. O livro O Dia em que Eu Nasci, Mais Uma Vez, faz parte desse trabalho.
0: Nossa, a gente recebe cada depoimento lindo, sabe, do livro, de que os filhos pedem para ler, de que se identifica, né? O que, assim, mais me toca, porque é algo que eu tenho muito cuidado em todas as coisas que eu faço, é que essas crianças se sintam representadas pelas ilustrações, pelas imagens e por tudo que eu faço. Então, a escolha do menininho no livro, como ele era, como essa família seria, pandemia, tudo isso foi

0: feitos de uma forma que a criança conseguisse se ver representada naquele livro. E acontece, é muito gratificante saber que de fato esse livro, ele é condutor de histórias sobre adoção e que as crianças conseguem se enxergar nele de verdade, como elas são, sua história e etc.
1: Minha família me conta que foi assim para eles também. Quando me viram pela primeira vez, era como se eu sempre tivesse feito parte da vida deles. Era como se a gente tivesse se reencontrado. Pouco a pouco fomos nos conhecendo, nos aceitando e aprendendo a conviver uns com os outros. E aí, todas as inseguranças e incertezas foram dando espaço para um outro sentimento, muito maior e mais forte.

0: trabalha em comunicação e com educação sempre fala a respeito dos cuidados que devemos ter com os usos da internet e das redes sociais. Mas além dos possíveis riscos que esses meios apresentam, temos também, claro, as suas vantagens. Aline Santana falou com a gente sobre a importância dessas ferramentas para a divulgação do livro e das informações sobre a adoção como um todo.
1: Quando o livro ele foi lançado, em 2022, 2023, eu já tinha aí uns 5 anos de rede social, né? Já tinha um público consolidado e já tinha uma relevância, principalmente no público adotivo, nos tribunais de justiça, enfim, e nessa preparação. Isso ajuda muito ter esse público, ter essa relevância no meio da adoção, ajuda muito na divulgação do livro, porque o livro carrega o seu nome e o nome já tem uma confiança. Então, é um livro escrito por Aline, já conheço a Aline, então isso facilita, de fato, a divulgação, né? E sempre que eu posso, eu indico o livro para... Eu recebo muitas famílias, né, que estão nesse processo de falar, de contar, adotaram bebês, então esse livro eu indico, assim como o meu indico outros, né, para facilitar essa conversa. Então, tem uma relevância muito grande, né? Toda vez que eu falo do livro, as vendas, elas aumentam. Então, é muito interessante, é muito importante. Eu acho que quando a gente está nesse ambiente, a gente quebra barreiras. Eu estou aqui, na Bahia, falando para um público que está lá no norte, que está no sul, e que consegue acessar um conhecimento de adoção que talvez... sem as redes sociais, isso não fosse possível num prazo tão curto, digamos assim. São quase 8 anos fazendo conteúdo, divulgando a adoção de uma forma reflexiva, informativa, quebrando preconceitos, tabus, e eu acho que o livro, ele só contribui para mais esse debate.
0: Agradecemos a participação da autora e psicóloga Aline Santana. Caso você queira conhecer mais seu trabalho, procure por seus livros nas redes sociais, no perfil @mundodaadoção. Encerramos nosso Biblioteca Rádio Animada com um último trecho do livro O Dia em que Eu Nasci, mais uma vez.
2: Não importa muito quantas pessoas tem a sua família, se são muitas ou pouquinhas. O que importa é que família é quem nos ama e cuida da gente, e quem nós amamos e queremos sempre bem.
0: Seguimos a Rádio Animada ouvindo O Amor da Adoção, de Chaps Mello, com Milton Nascimento e o Mundo Bita.
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0: ouvimos Partilhar, de Rubel, com Ana Vitória. Antes, O Amor da Adoção, de Chaps Melo, com Milton Nascimento e Mundo Bita. E agora, no quadro Música Brasileira para a Infância, vamos conhecer um pouco o grupo Pé de Sonho.
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0: Esse grupo mineiro mistura ritmos brasileiros como congado e maracatu com MPB e pop, usando instrumentos criativos para criar músicas educativas que estimulam a imaginação. Com Pé de Sonho, vamos começar ouvindo Não Confunda, de Weber Lopes.

grupo Pé de Sonho foi criado em 2015 por Weber Lopes, a partir de seu trabalho desenvolvido com crianças em escolas. Compositor, violonista e arranjador, Weber Lopes se juntou com o percussionista Giovanni Sassá e começaram as gravações para o disco de estreia, que leva o mesmo nome do grupo. Desse primeiro trabalho, vamos ouvir Urso, de Weber Lopes.

Desde o lançamento do primeiro álbum, ainda em 2014, o Pé de Sonho lançou mais dois discos, em 2017 e 2023, além de singles. O grupo realiza shows nos quais apresentam seu repertório autoral e movimentam suas redes sociais com conteúdo lúdico que aproxima seu público e parceiros. Para saber mais, procure @ Grupo Pé de Sonho. Vamos encerrar nossa música brasileira para a infância com Que Bicho Será, de Weber Lopes.

Essa foi Que Bicho Será, de Weber Lopes, com o grupo Pé de Sonho. Vamos ouvir mais uma música do Pé de Sonho? Seguimos com Brincadeiras Divertidas, de Weber Lopes.

0: Essa foi A Roda, de Marco Aurélio Querubim, com o grupo Encantar. Antes, ouvimos Brincadeiras Divertidas, de Weber Lopes. Vamos para um pequeno intervalo e já já mais Rádio Animada.
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Estamos de volta com a nossa rádio animada e nesse bloco vamos conhecer o violonista e cantor chileno Víctor Arriagada, no Música para a Infância pelo Mundo. Teremos também a história O Menino e o Mar, no Deixa Que Eu Conto, além de músicas que falam sobre laços afetivos, brincadeiras, momentos de convívio e diversão. E vamos começar com o Sítio do Pica-Pau Amarelo, de Gilberto Gil, com Bebossa Kids.

0: Ouvimos O Mundo é Bom, Sebastião, de Nando Reis. Antes, Sítio do Pica-Pau Amarelo, de Gilberto Gil, com Bill Bossa Kids. Seguimos nossa rádio animada com mais um Deixa Que Eu Conto. Nesse episódio, vamos ouvir a história O Menino e o Mar, de Lulu Lima e Lanlan Bessone, contada pela cantora e contadora de histórias, Carol Levy.
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3: Olá, olá, pessoal de casa. Eu queria saber uma coisa de vocês. Tem alguém aí que sente medo de entrar no mar? Hoje eu vou contar uma história de um menino que tinha medo. E a gente vai descobrir como ele fez para conseguir enfrentar o medo que tinha e mergulhar no mar. Eu sou a Carol Levy e o Deixa Que Eu Conto é uma iniciativa do Unicef no Brasil. 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

www.cultura.org.br. O saco mágico já está aqui ao meu lado e eu só preciso de vocês para a gente conseguir contar essa história. É um, dois, três e já! História! Opa! Ai, não. Não funcionou. Balancem os ombros e chamem...

0: história é?
1: O Menino e o Mar. Um livro da Lulu Lima e Lalan Bessoni, da editora Mil Caramiolas. O menino perguntou à mãe:
2: nesta areia tem caracóis?
1: Não, areia de praia não tem caracóis, disse sua mãe.
2: E siris? Siris com patas gigantes? Tem?
1: Sua mãe sorriu, vendo que o menino só queria mergulhar em seus próprios medos, falou: está vendo ali a menina e o mar?
2: Sim.
1: Por que você não vai conhecer os dois? O menino fez cara de que não ia se mexer, mas acabou indo. Pisava esquisito na areia, quase na ponta do pé. Ele parou na beira da menina e ficou mudo. A menina, então, sentiu a sua presença. Passou a mão na areia devagar, ajeitando um espacinho. E ele entendeu que era um convite para se sentar. Achou curioso ela gostar de óculos escuros.
3: Você vai mergulhar no mar? Perguntou ela.
2: Eu não. Eu tenho medo de mar,
1: disse ele baixinho, quase sem querer. A menina, então, sugeriu:
2: estique suas pernas assim, ó.
1: E o menino obedeceu. Esticou as pernas do mesmo jeitinho que ela e, de repente, a onda veio de levinho e cobriu os pés dos dois.
3: Viu? Este é o carinho do mar, disse a menina, sorrindo.
1: O menino sorriu de volta, mas ela não viu.
2: Você tem que escutar o que o mar te diz,
1: disse ela.
2: Mas não fala.
1: Ele respondeu desconfiado. E a menina respondeu:
2: então vamos fazer um pouquinho de silêncio.
1: E de repente, o menino começou a escutar uma melodia diferente que ia e vinha. De tão mole, parecia fazer cócegas no ouvido.
2: Estou escutando o chiado das ondas,
1: ele falou.
2: Ah, esta é a gargalhada do mar,
1: disse ela.
2: Agora levante o seu rosto bem para o alto,
1: ela pediu.
2: Não vejo nada no céu,
1: ele respondeu. Feche os olhos para poder ver. E os dois fecharam os olhos. A brisa do mar, então, chegou de fininho, passeou pelos rostos, balançou o cabelo e foi embora.
2: Sentiu? Sim!
1: Ele respondeu.
2: Isto é o mar te dando beijos na bochecha. Que tal a gente mergulhar agora?
1: Ela perguntou.
2: Você não tem medo?
1: Ele quis saber.
2: De quê? Das criaturas estranhas que moram.

0: encontram no fundo do mar.
1: Mas quando entro na água, eu também viro sereia, disse ela feliz.
0: Então eu poderia ser um pirata. O pirata daquele navio lá longe. Está vendo?
1: Não, ela respondeu.
0: Ali, ó, onde o mar se despede da gente.
1: O menino insistiu e ela disse:
0: eu não posso ver. Eu só posso sentir o mar.
1: Foi aí que o menino percebeu que a sua amiga sabia ver o mundo de outras maneiras.
0: Você vem nadar comigo, pirata?
1: Perguntou ela.
0: Mas como se você não pode ver? Ah, é de olhos fechados que a gente mais imagina. Vem, vem.
1: E por gigantes minutos, eles foram sereia e pirata no abraço do mar. Sentiram o carinho da espuma das ondas, o quentinho do sol beliscando a ponta do nariz. Ouviram lá longe aquela música feita só de risadas e sinos de picolé. E boiaram no mar como quem deita numa cama e sonha. Quando voltaram para a areia, ainda pararam na sensação das gotinhas que desciam pelo braço como crianças num tobogã. O menino então agachou, pegou uma concha bem grande na areia e entregou a ela.
0: Coloque isto no seu ouvido. Consegue escutar? É o cochicho do mar,
1: falou o menino. E a menina perguntou:
0: e o que ele está dizendo?
1: Foi aí que o menino respondeu:
0: obrigado por me ver assim.
1: E chegamos ao final de mais um Deixa Que Eu Conto. Quero aproveitar para mandar um abração na Kiara Terra, no Leandro Medina e na Andréa Soares, que também fazem parte do nosso querido programa. Não esqueçam que vocês podem enviar um e-mail para a gente no deixaqueeuconto@unicef.org. Tchau, tchau e até a próxima, pessoal! Eu sou a Carol Levi e o Deixa Que Eu Conto é uma iniciativa do Unicef no Brasil. 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A criação, pesquisa e produção do programa foram feitos por mim, Carol Levi. A direção musical por Carlinhos Borges e a edição por Bruno Lins. A iniciativa Deixa Que Eu Conto do Unicef no Brasil está alinhada à Base Nacional Comum Curricular na etapa da Educação Infantil. Este programa contemplou os direitos de aprendizagem brincar, expressar e conviver e os campos de experiências o eu, o outro e o nós, escuta, fala, pensamento e imaginação e traços, sons, cores e formas.
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4: 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E agora, a magia da leitura, de Walter Amantéia com Caninópolis.

0: Essa foi a Magia da Leitura, de Walter Amantéia, com Caninópolis. Seguimos com o trabalho do cantor, violonista e compositor chileno Victor Arriagada no nosso quadro Música para a Infância pelo Mundo.
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2: Olá, amigos, como estão vocês? Que fome, chicos. Com mais energia, estamos começando o disco. Olá, amigos, como estão vocês? Bueno, pues entonces vamos con Hola Amigos.
3: Hola Amigos, ¿cómo están? Bienvenidos a escuchar.
0: Hoje vamos conhecer uma referência da música infantil chilena, Victor Arriagada. O violonista e cantor se dedica a compor músicas para a infância desde o ano 2000 e já produziu 3 discos: La Carta de Música, Pés, Pés, Pés e Bienvenida à Diversidade. Suas apresentações e músicas estimulam o desenvolvimento da imaginação e da autoestima das crianças.
2: Com vocês, El Tambor.
0: A música que estamos ouvindo, Olá Amigos, é do álbum Pés, Pés, Pés, de 2000.

Victor Arriagada já se apresentou em diversos espaços e eventos chilenos internacionais, como o Congresso Flandem, o Teatro El Globo, em Buenos Aires, o Teatro Spy, em Barcelona, e o Instituto Cervantes, em Hamburgo. Ele é um dos fundadores da Associación Gremial de los Músicos Infantiles Chilenos, CRIM, e do Movimento de la Canción Infantil de Latinoamérica y el Caribe, MOSILIC. De Victor Arriagada, estamos ouvindo Bienvenida a Diversidad, música que dá nome ao álbum gravado em 2016, que estimula a inclusão da diversidade entre as crianças.

Victor Arriagada foi membro diversas vezes do Comitê da Sociedade Chilena de Autores e Intérpretes Musicais, assim como da Fundação Chilena de Música. E aqui vai uma curiosidade sobre Victor Arriagada. Ele é filho de um dos mais importantes ilustradores chilenos, Vicar, que ficou muito conhecido também por ser o desenhista do Pato Donald para o mercado europeu. Vamos encerrar o nosso quadro com Los Doce Animales, música do álbum La Caja de Música, de Victor Arriagada.

0: Essa foi Los 12 Animales, de Victor Arriagada. Confira agora nossas dicas culturais.
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0: Era uma vez flutuando lá no espaço o planetinho azul, um planeta pacato e tranquilo. Naquele mundinho tão aconchegante, tão azul, habitava um povo que era muito feliz. Os habitantes do planetinho azul gostavam muito de viver. Cantavam, dançavam, brincavam, rimavam e festejavam muito. Todas as noites, sob a luz da lua, eles acendiam uma grande fogueira e se reuniam ao redor dela. Uns tocavam estranhos instrumentos, outros cantavam belas canções, alguém sempre recitava lindos poemas ou contava histórias incríveis. Havia também aqueles que faziam palhaçadas e contavam piadas para rechear a festa de risos. Era um povo realmente alegre e divertido. Certa vez, em uma dessas noites de lua, algo inesperado aconteceu. Uma chuva de meteoros, milhares de pontos luminosos, riscaram o céu escuro com luz e fumaça.
1: Esse é um trecho do livro A Caixa Preta, de Thiago de Melo Andrade, vencedor do Prêmio Jabuti em 2001, em edição atualizada com ilustrações de Rodrigo Chedid. A história convida as crianças e as famílias a abrirem conversas sobre a importância da criatividade, da imaginação, das brincadeiras ao ar livre e da convivência.
0: Olá pessoal, meu nome é Thiago de Melo Andrade e eu estou aqui para falar com vocês sobre o meu livro A Caixa Preta. Bem, é um livro que fala sobre um tema muito importante de hoje, que é sobre a alienação por meio da tecnologia. E como que a gente, muitas vezes, no nosso consumo de telas, sem nenhuma crítica ou critério, a gente acaba perdendo um tempo importante que a gente tem com as pessoas que a gente gosta, com a nossa família, ou mesmo um tempo para aprender, estudar, né? Então é um livro que traz essa reflexão para o leitor jovem, é um livro infantil, ilustrado, né? E o que você está olhando nessa tela, se não é um conteúdo alienante, que está te manipulando. Então é um livro que traz esse assunto de uma forma leve, divertida, com ilustrações muito divertidas, e como esse tempo de consumo de telas afeta a gente, a nossa realidade hoje em dia.
1: Nos dias 4, 5, 6 e 7 de junho, a Quinta da Boa Vista oferece aos visitantes o Arraiar da Quinta, uma festa junina feita para toda a família. Vai ter quadrilha tradicional, comidas típicas e muita música. Tudo isso ao ar livre, com muito espaço para as crianças se divertirem. O horário do evento vai de 11 da manhã até as 8 da noite. No sábado, dia 30 de maio, será realizada no Museu do Amanhã a oficina Experimentações do Brincar. Oficina de estamparia com adinkras, simbologia ancestral do povo africano Ashanti. São dois horários, 10h30 da manhã e 14h30 da tarde. A atividade

acontece no espaço educativo do museu e a classificação indicativa é livre. A brincadeira pode tornar o cotidiano de crianças e adultos mais leve. A criança se diverte e se desenvolve. Os adultos relembram o prazer da simplicidade e de imaginar outros mundos. Brincar pode ser uma ótima forma de estabelecer e fortalecer vínculos entre as crianças e seus responsáveis. Na adoção não é diferente. A autora e psicóloga Aline Santana falou em uma de suas palestras que todos nós podemos ser, de alguma forma, adotados. Pois adotar é amar e acolher alguém, aceitando o outro como ele é. Assim como acontece também em relações saudáveis entre casais e amigos. Vamos encerrar o programa com uma música que coloca a brincadeira da criança como algo a se valorizar no cotidiano e nas relações. Vamos ouvir Bolinha de Sabão, de Orlandivo e Adilson Azevedo.

0: essa foi nossa Rádio Animada. Você pode ouvir nossos quadros e matérias especiais no endereço radios.tvc.com.br/radioanimada. Esse episódio teve roteiro e produção de Brisa Evangelista, seleção musical de Marcia Letícia, apresentação de Adriana Ribeiro, trabalhos técnicos de Lucas Alexandre e sonoplastia de Silas Mendes. Se você quiser mandar uma sugestão, uma crítica, um pedido musical, envie sua mensagem para a gente, 21 997100537. Escreva também para ouvidoria@ebc.com.br. Você sabe, a sua opinião é muito importante para nós. Até o próximo programa.
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1: Tio Leon? Tio Leon, oi! O que, que você está fazendo por aqui?
2: Isabelle, que surpresa encontrar você aqui nessa praça. Você está sozinha aqui andando de bicicleta?
1: Não, eu estou esperando a Maria. Ela já deve estar chegando.
2: Como é que você tá, Isabelle, querida? Quanto tempo?
1: Agora eu tô um pouco melhor. Mas eu tô bem mais ou menos, Chulhão. Eu cheguei em casa da escola muito irritada. Disse que odiava todo mundo. Aí minha mãe veio perguntar o que tinha acontecido e eu bati a porta do quarto na cara dela e gritei pra ela me deixar em paz.
2: Caramba, Isabelle. É, quando a gente fica assim irritado, parece que tudo fica grande demais, né?
1: Pois fica, tio. Depois eu me acalmei. Saí do quarto e perguntei pra minha mãe se a gente podia ver uma série juntas.
2: Mas peraí, deixa eu te fazer uma pergunta. O que aconteceu na escola que te deixou assim tão irritada, Isabelle?
1: Pode parecer besteira, mas na hora não foi. Eu perdi uma partida de vôlei e foi culpa minha. Daí eu fiquei com muita raiva.
2: Ah, entendi. Mas eu vou te fazer outra pergunta. Você depois conseguiu conversar com a sua mãe sobre o que aconteceu?
1: Ah, tio, eu não sou mais criança. Eu fiquei com raiva, mas não preciso conversar com ninguém. Eu dou conta sozinha, tio Leon.
2: Ah, é? Que interessante.
1: Como assim?
2: Porque, a princípio, você queria que a sua mãe se afastasse e mostrar pra ela que você conseguia dar conta sozinha dos seus sentimentos, ok. Mas depois, quando você pediu pra verem uma série juntas, pareceu que você estava precisando dela, precisando estar perto dela.
1: Foi? Caramba, eu nem percebi isso.
2: Pois é, nesse tal processo de crescer, ou como você bem disse, de não ser mais criança, tem horas que a gente se sente grande demais e outras que a gente se sente assim, tão pequenininho.
1: Nossa, tio. Eu me senti assim mesmo, pequenininha. No jogo de hoje, eu errei a última bola. Faltava um ponto só pra empatar e fui eu que errei. Todo mundo viu e meu time acabou perdendo. Eu me senti muito mal, ali na frente de todo mundo, por ter errado uma bola tão fácil. Faltando um ponto pra empatar. Eu me senti mesmo pequenininha, me senti fraca e depois fiquei muito irritada. Você acha que eu deveria ter falado com a minha mãe?
2: Olha, Isabelle, faz parte do crescer poder falar e pedir ajuda quando precisa.
1: Tio Leon, igual quando eu aprendi a andar de bicicleta.
2: Como assim, Isabelle? O que você tá pensando?
1: Eu lembrei de quando eu tava aprendendo a andar sem rodinha. Eu queria mostrar que eu conseguia. Eu tinha medo de cair. Mas eu também sentia que eu podia conseguir, que eu tava crescendo e que eu precisava vencer o medo.
2: Ótima comparação, Isabelle. Poder falar com alguém ou pedir ajuda pode parecer mesmo como se você precisasse novamente das rodinhas. Aí faz sentido você dizer que não precisa de ninguém.
1: Isso mesmo, tio. Parece que se eu falar, pedir ajuda, significa que eu não estou conseguindo crescer.
2: Deixa então eu te perguntar mais uma coisa. Você se lembra o que acontecia quando você caía da bicicleta?
1: Muitas vezes eu até chorava, mas depois sempre tentava de novo.
2: E alguém ficava por perto?
1: Sim, o meu pai. Ele ficava segurando o banco atrás de mim. Engraçado, tio. Eu acho que eu queria que ele soltasse, mas também queria que ele estivesse ali sem soltar.
2: Parece que hoje aconteceu algo bem parecido, né?
1: É. Quando eu perdi o jogo, parecia que eu tinha caído da bicicleta.
2: E quando você cai, o que você acha que ajuda? Fingir que não caiu ou ter alguém por perto te acolhendo enquanto você levanta?
1: Ter alguém por perto.
2: Ter alguém por perto, exatamente. Alguém que te acolhe e que não ria da sua dor. Você queria que sua mãe se afastasse para você se provar que você dava conta sozinha dos seus sentimentos. Mas depois foi logo procurar ela, a presença dela, o colo, o carinho dela.
1: Nossa, bem assim, eu tô entendendo tudo. Acho que eu vou conversar com a minha mãe sobre o que aconteceu.
2: Crescer também é isso, Isabelle. Aprender, errar, refletir, começar de novo. Lembra da bicicleta?
1: Igual a bicicleta. Eu venci aquele medo e aprendi a andar sem rodinha. Eu acho que eu não preciso ter medo de pedir ajuda.
2: Claro que não, minha querida. Não precisa mesmo ter medo nenhum de pedir ajuda. Ninguém dá conta de tudo sozinho. E conversar sobre os nossos sentimentos é muito bom e muito importante. Aos pouquinhos você vai sentir que você pode crescer, amadurecer e mesmo assim não conseguir dar conta dos seus sentimentos sozinha. E que é tão bom ter alguém com quem conversar, nos ouvir, nos ajudar a pensar.
1: Como você, né, Tio Leon?
2: E como sua mãe, seu pai, seus amigos. O lance é não parar de pedalar e pedir ajuda sempre que achar que vai cair ou aceitar ajuda na hora de se levantar.
1: É isso! Nossa, sempre é tão bom conversar com você, Tio Leon. Ih, bem na hora. Olha lá, Maria. Eu vou pedalar com ela. Tchau, tio.
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2: 10 horas e 1 minuto.
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3: Para começar, Lulu Santos.

0: Ouvimos Caetano Veloso e A Cor do Som com Pecado Original, de Caetano. Antes, Roberta Campos com Lumiar, de Beto Guedes e Ronaldo Bastos. E Lulu Santos interpretou Disco Voador, de Rita Lee e Roberto de Carvalho.
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0: Com vocês, Alcione.

0: Ouvimos Maria Rita cantar com Zaguinha, O Homem Falou. Antes, Jorge Aragão com Feitio de Paixão, de Paulo Onça e Paulinho Carvalho. E Alcione interpretou Evidências, de José Augusto e Paulo Sérgio Vale.
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0: Vem aí Benito de Paula.

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0: Obrigado.
1: Muito obrigado.

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posso vender. Quanto vai pagar? Algum mosquito

0: Jorge Helder. Piano, cavaquinho, João Rebouças. Bateria, Jurim Moreira. Percussão, vibrafone, Chico Batera. Teclados, vocais, Bia Paslene. Sax, flauta, clarinete, Marcelo Bernardes. Violão, guitarra, arranjo, regência, direção musical, maestro Luiz Cláudio Ramos. Com músicos desse naipe e ainda acompanhando uma cantora como Mônica Salmazo, eu tenho que mandar muito bem nesse meu instrumento. É que eu até toco direitinho, né, Jorge? Violão? Toco direito. Nível o quê? Baden Powell? Tô bem. Verdade, maestro? Baden Powell.
1: Jimi Hendrix?
0: Jimi Hendrix? Caramba! Estou exagerando, mas eu toco direitinho. Posso errar aqui e ali já. Consertei uma hora aí, porque posso dar uma trastejada. Como posso, às vezes, esquecer um pedaço de letra, um verso. Isso é normal. Pensei até em instalar aqui no Proscênio um teleprompter para ler enquanto eu canto. Mas depois me disseram que não era uma boa ideia, porque iam dizer, o sujeito já não erra os acordes. O sujeito esquece as letras. Ele não pode ser o autor dessas músicas. Tá? É... Aí fica essa situação, porque eu sou o autor da música, é meritíssimo. Como é que eu posso provar? Não posso provar. Essa história começou um boato assim na internet, segundo o qual eu não sou o compositor das minhas músicas. Eu compro as minhas músicas. Apareceu até o Gaiato se dizendo, Ahmed, o nome dele é Ahmed, se dizendo o autor das minhas músicas. Eu fiquei bolado, fui lá na internet, encontrei lá, eu tinha o Instagram da Ahmed, tinha aquela rodela, e um sujeito meio atrás dos bongos, meio fora de foco, eu olhei, conheço esse cara de algum lugar. Sabe quem era Ahmed? Chico Batera, senhoras e senhores. Ahmed está aqui. Chico Batera. Essa coisa de internet, vocês sabem como funciona, todo mundo diz o que quiser. E eu estou acostumado a tomar bastante porrada, mas estou acostumado, não me incomodo mais agora. Dizer que eu compro música, isso não vou admitir. Senhoras e senhores, eu não compro música. Não compro. Mas posso vender.

0: Esse foi Chico Buarque com Bancarrota Blues, dele e Edu Lobo. Antes, Maria Bethânia com Além da Última Estrela, de Dominguinhos e Fausto Nilo. E Benito de Paula interpretou, dele mesmo, Osso Duro de Roer.
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0: Agora é a vez de Roberta Sá e Péricles.

0: isso aí, minha tia. Delícia cantar com você. Vamos juntos nesse samba gostoso pra caramba. É isso aí, ó. Se liga, rapaziada. 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
1: Essa foi a canção Filosofia de Bar, de Everaldo da Viola, por Jovelina Pérola Negra e Seu Jorge. Antes, Sururu na Roda e Zeca Pagodinho com A Volta e Não Sou Mais Disso, de Candeia, Zeca e Jorge. E Roberta Sá e Péricles com Sufoco, de Antônio Castro e Chico da Silva.
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1: Com vocês, Silva e Ludmilla.
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1: Esse foi Diogo Nogueira com Talismã, de Michael Sullivan e Paulo Massadas. Antes, Silva e Ludmilla com uma música do Silva, Um Pôr do Sol na Praia. Voltamos já!
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8: 11 horas.
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1: Chegamos com Daniela Mercury e Zélia Duncan.

0: Ouvimos Roberto Menescal e Cris Delano com O Negócio é Amar, de Carlos Lira e Dolores Duran. Antes, Jorge Benjor com a sua Pra Ouvir no Rádio. E Daniela Mercury e Zélia Duncan com Antes de Você Chegar.
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0: Vem aí, Djavan.

0: Ouvimos Influência do Jazz, de Carlos Lira, por Joyce Moreno e Ivan Lins. Antes, Selma Reis, com Cordilheiras, de Sueli Costa e Paulo César Pinheiro. E Djavan, com a sua Malásia.
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0: Agora é a vez de Tiago Iorc e Milton Nascimento.

0: Esse foi Vanderly cantando a sua do Brasil. Antes, Ana Vitória, com Me Abraça, de Jorge Xarel e Roberto Moura. E Tiago York e Milton Nascimento, com uma música de autoria dos dois. Mais bonito não há.
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0: Vem aí Roupa Nova e Ivete Sangalo.

0: Essa foi Martinália com Coração Radiante de Mauro Júnior, Xande de Pilares e Elinho do Salgueiro. Antes, Guilherme Arantes com a sua Meu Mundo e Nada Mais. E Roupa Nova e Ivete Sangalo cantaram pra gente O Sal da Terra, de Beto Guedes e Ronaldo Bastos.
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0: Vem aí Caetano, Tom e Zeca Veloso.
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1: Ouvimos João Bosco, acompanhado da Orquestra Ouro Preto, cantando Kid Cavaquinho, dele e Aldir Blanc. Antes, Maria Gadu interpretou Ne Me Quitte Pas, de Jacques Brel. E Caetano, Tom e Zeca Veloso cantaram de Caetano Alegria, Alegria.
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6: 12 horas.

nova temporada do Blim Blim Blom traz as mais recentes aventuras de Skandor, o gênio da música. Mas ele não é um gênio da música como Bach, Mozart, Beethoven, Carlos Gomes ou Villa-Lobos, mas um gênio mesmo, com lâmpada e tudo. Chama-se Skandor e é um amante da música. Por isso, ele realiza apenas um desejo para o sortudo que encontra a lâmpada onde ele vive. E tem que ser um desejo exclusivamente musical. Afinal, ele só aparece para quem gosta de música de verdade. Não só para músicos, mas para qualquer pessoa que goste muito, mas muito de música. Já pensou se você achasse a lâmpada de Skandor? Qual seria o seu desejo? Enquanto você pensa, vamos saber qual será o desejo da pessoa que hoje encontrará a lâmpada maravilhosa onde mora Skandor, o gênio da música.

0: ver quem vai cruzar o caminho de Skandor, o nosso gênio da música.
1: Vocês alguma vez tiveram a impressão de que estão sendo seguidos? Eu já. Ainda bem que era o Sultão, o gatinho do Skandor. Mas hoje, outra pessoa vai sentir isso. E dessa vez, não adianta colocar a culpa no gato.
2: Bom, ensaio resolvido, agora é correr pro próximo.
1: Esse é o Cristiano Alves. Ele é clarinetista, professor e, ao que tudo indica, o inimigo declarado do desemprego.
2: Estranho, parece que estão me observando. Mas é que só tem uma lâmpada antiga. Ah, coisa da minha cabeça.
1: Sabe de nada, inocente.
2: De novo? Não tem ninguém. Ah, a lâmpada. Imagina, até parece que um objeto vai me seguir. Melhor eu ir embora.
1: Ele acha que vai ser assim tão fácil?
2: Mas o que... Espera, a lâmpada não estava lá atrás? Melhor eu apressar o passo. Ah, não.
1: Ah, sim.
2: Não é possível. Essa lâmpada está me seguindo.
1: E ele ainda não viu nada.
2: Bem que minha mãe disse. Cristiano, meu filho, quando você vai tirar férias?
1: Não é falta de férias, não, moço.
2: Agora eu tô aqui vendo coisas. Mas essa lâmpada é bem bonita.
1: Ela gosta de elogios. Uma fofa.
2: Tá. Quem foi o gênio que deixou isso aqui?
3: Finalmente!
2: Ah! Ei! Quem é você? Finalmente o quê?
3: Você! Achei que eu teria que correr com a lâmpada para te alcançar. E nem eu, nem a minha fofinha somos corredores, hein?
2: Eu não tô entendendo.
1: Vai ficar pior.
3: Do Quinteto Villa-Lobos só faltava você.
2: Hã? Eu não sei se fico lisonjeado ou preocupado.
3: Lisonjeado é sempre a resposta correta.
2: Se você diz...
3: Mas como você também toca na Petrobras Sinfônica, então eu achei que poderia ser aqui.
2: Aqui o quê?
3: Que eu ia encontrá-lo.
2: É, sempre estou por aqui. Ou na UFRJ.
3: UFRJ?
2: Sim, também dou aulas lá.
3: Desculpa a pergunta, mas você é onipresente?
2: Não, ao menos ainda não.
3: Então como consegue estar em tantos lugares ao mesmo tempo com o trânsito do Rio?
2: Ah, é uma boa pergunta. Magia, quem sabe?
3: Magia? Você é um dos nossos?
2: Nossos quem?
3: Não. Se você fosse um gênio, já teríamos sido apresentados.
2: Isso ainda é parte da lisonja?
3: Bem, talvez você seja uma criatura mágica, mas isso não impede que você receba o seu desejo.
2: Desejo?
1: Ele realmente está confuso, né?
3: Ué, você falou em magia. Achei que já tivesse entendido tudo.
2: Eu... magia? Eu falei brincando.
3: Ah, sim. Eu nem sempre entendo as brincadeiras dos humanos. Então, que parte você entendeu?
2: Nenhuma.
3: Nadinha?
2: Bem, eu entendi que você estava atrás de mim e só faltava eu do quinteto. Mas faltava eu pra quê?
3: Ah, bom. Isso exige que eu comece do começo. O que, até onde eu sei, é um ótimo lugar para começar.
2: Não tenho nenhum argumento contrário. E onde seria o começo? Quem sabe devemos nos apresentar?
3: Ótima ideia. Eu me chamo Skandor. Eu sou o mágico, o fantástico e fabuloso gênio da música.
2: Eu diria que, além de tudo, você também é modesto. Poderia dizer ainda que é estiloso, audacioso, imaginativo e persistente.
3: Mas eu sou humilde, eu me contento com fabuloso.
2: E com gênio.
3: Ah, não. No meu caso, gênio não é um adjetivo. É um posto. É minha profissão. Embora, sim, eu também seja genial.
2: Gosto da sua sinceridade. Mas o que é ser um gênio profissional?
3: Ora, eu realizo desejos de quem encontra a minha lâmpada mágica.
2: Ah, esse tipo de gênio. Mil e uma noites, Aladdin, Alibaba...
3: Isso. Todos os antepassados. A maioria ele está aposentada, mas eu aprendi com os melhores.
2: Entendi. Bem, acho que é minha vez de me apresentar, apesar de que eu acho que você já me conhece.
3: É sempre bom manter os ritos.
2: Certo. Eu sou o Cristiano Alves e sou clarinetista. Muito prazer, Skandor.
3: O prazer é todo meu. E aí, para onde vamos?
2: Você, eu não sei, mas eu devo estar na UFRJ daqui a uma hora.
3: Tempo não é problema. Mas me diga, se pudesse escolher um compositor...
2: Carl Maria von Weber.
3: Resposta excelente e na ponta da língua?
2: É um de meus favoritos. Mas por que eu estou escolhendo?
3: Ora,

0: o seu desejo.
1: Não tenho certeza se entendi.
0: Você não quer conhecê-lo?
1: Ele morreu há 200 anos.
0: E daí?
1: Como assim, e daí?
0: O tempo não é uma linha contínua. É possível voltar nele.
1: Voltar? E conhecê-lo? Vê-lo em ação?
0: Sim.
1: Então você o conhece?
0: Eu já ouvi coisas boas. Ele compôs muito para clarinete, não foi?
1: Sim, algumas das mais importantes obras. Ele entende o instrumento, o alcance, a agilidade.
0: Ou seja, ele não trata o clarinete como figurante.
1: Exatamente. Ele coloca o clarinete como protagonista.
0: Já gosto dele. Então, você quer conhecê-lo?
1: Quero.
0: Fechado.
1: Espera, você tá falando sério?
0: Sempre.
1: Isso é um desejo?
0: Musical.
1: Claro.
0: Só um aviso.
1: Qual?
0: Pode ser que tenha fila.
1: Fila?
0: Mas não é nada demais. É só confiar. Agora vamos.
1: Tá, eu definitivamente não estou mais no Rio de Janeiro.
2: Excelente começo. Gosto assim. E ele nem demora a notar uma fila.
1: Essa é a fila que você falou, Scandor? Scandor? Bom, pelo menos ele avisou, né?
2: Sim.
1: Mas o que eu tô fazendo nessa fila?
2: Eu sei, mas ainda não vou contar. Vamos ver quanto tempo ele leva para descobrir.
1: Oi, com licença, senhor?
3: Pois não.
1: Essa fila é para quê?
3: O senhor está na fila e não sabe para quê.
1: É.
3: Curioso!
1: Eu entrei no fluxo.
3: No fluxo?
1: Sim, eu vi pessoas paradas e achei uma boa ideia.
3: É um modo interessante de tomar decisões.
1: Acredite, não costuma ser assim. Hoje é um dia diferente.
3: Eu diria que hoje foi uma decisão acertada.
1: Scandor, que bom que chegou. Afinal, por que eu estou nessa fila?
3: Isso faz parte da experiência.
1: Que experiência?
3: Estamos em Munique.
1: Certo.
3: Em 1811.
1: Claro.
3: E essa fila é para uma estreia.
1: Estreia?
3: Sim.
1: Você vai me deixar no suspense?
3: Só um pouquinho mais. É tão divertido.
1: Ah, conta logo, vai.
3: Tá bem. É a estreia do concerto para clarinete número 1 de Carl Maria von Weber. Agora você me cobre de elogios e diz que eu sou genial. Tipo, agora. Se tivessem ideias, eu posso pensar em alguns elogios. Fabuloso, magnífico, magnânimo.
1: A estreia?
3: A estreia.
1: Do concerto?
3: Do concerto.
1: Com o solista?
3: Heinrich Bergmann.
1: Tá, eu devo estar delirando.
3: Nada. Quer que te belisque?
1: Não precisa. Eu acredito. Ou não, porque não posso realmente acreditar que eu esteja aqui.
3: É seu favorito?
1: Esse concerto é um marco.
3: Por quê?
1: Porque ele explora o clarinete como protagonista, técnica, expressão, contraste.
3: Então, não é só bonito?
1: Não, é transformador.
2: Em alguns minutos, eles entram no teatro. E lá dentro, a expectativa é tão forte que parece até um perfume no ar.

0: Bravo! Ah, esse som.
1: Maravilhoso, né?
0: Sim. O clarinete não é só ágil. É expressivo, tem contraste, brilho, drama.
1: Romântico.
0: Sim. Weber ajudou a construir isso.
1: Ele também compôs óperas, não foi?
0: Sim.
1: Ah, um homem de múltiplas frentes?
0: Sim. Ele queria criar uma ópera alemã, algo com identidade própria.
1: Bem, ele certamente entendia de criar identidade própria.
0: Ah, sim. Isso ninguém pode negar. Veja, a música vai seguir.

0: Isso é histórico.
1: Sim, um privilégio assistir.
2: E o público concorda.
0: Mas e agora?
1: Agora?
0: Eu vou conhecer ele como?
1: Ah, chegamos na parte que meus amos ficam ansiosos.
0: Você pode me culpar?
1: Não, mas é que você ainda não viu tudo.
0: Como assim?
1: Tem uma segunda parte?
0: Que segunda parte?
1: A segunda parte, horas. E ela acontece assim?
0: Hã? O quê? Mudamos de novo?
1: Sim.
0: Mas eu não lembro de andar.
1: Não precisa.
0: Um piano.
1: Sim.
0: E essa casa?
1: É dele.
0: Tá. Eu acho que não tô preparado pra isso.
1: Ótimo.
0: Por quê?
1: Significa que vai valer a pena. Ah, um aviso.
0: Qual?
1: Agora eu sou Fritz Kandauer.
0: Você gosta de nomes parecidos.
1: Pra manter um pouco da minha personalidade original.
2: Eles batem a porta. E logo aparece um homem de rosto comprido, óculos pequenos e cachos fabulosos.
3: Fritz, meu amigo!
1: Meu caro Weber!
3: Que alegria revê-lo!
2: Sério, o que será que ele usa no cabelo?
1: Permita-me apresentar um clarinetista amigo meu.
0: É uma honra.
1: Esse é o Cristiano Alves, um amigo brasileiro.
3: Ah, brasileiro! E clarinetista? Então já temos algo em comum.
0: É também um apaixonado pelo clarinete, não é?
3: Muito. É um instrumento extraordinário. Mas onde estão os meus modos? Por favor, entrem. Fiquem à vontade. Aceitam um chá?
1: Obrigado, meu amigo. Eu aceito.
3: Com um strudel, aposto.
1: Ah, você se lembra.
3: Nunca pude olhar para um strudel sem lembrar de você. E você, Herr Alves?
0: O mesmo para mim. Mas, por favor, me chame de Cristiano.
3: Perfeito. Aqui é a sua xícara, Fritz. A sua, Cristiano.
0: Obrigado. Mas você falava sobre o clarinete.
3: Sim. É um instrumento que canta. Mas também pode ser ágil, dramático.
0: E o senhor escreve exatamente assim.
3: Fico feliz que perceba. Mas me diga, um brasileiro na Alemanha está bem longe de casa,
0: hein? E viria mais longe ainda para ouvir o grande Karl Maria von Weber.
3: Você me bajula. Imagino que a travessia por mar não tenha sido das mais calmas. Eu mesmo, apesar de ter viajado a vida toda, não atravessei o oceano.
0: Olha, até que foi tranquila. Eu nem senti.
2: Passou num estalo.
1: Eu trouxe o Cristiano porque tivemos semana passada em seu concerto em Munique.
3: Ah, estiveram?
1: Não resistimos.
3: Espero que tenham apreciado.
0: Muito.
3: Escrevi pensando em Burman.
1: O solista?
3: Sim. Ele expandiu o que acreditávamos possível no instrumento.
0: Isso aparece na escrita.
3: Como?
0: Saltos, agilidade, contrastes de dinâmica.
3: Ah, então é perceptível? Pretendo escrever mais.
0: Eu sei.
3: Sabe?
0: Não, quero dizer, imagino.
2: Ufa, quase.
3: Então, conhece minha obra para clarinete?
0: Tudo que já foi publicado.
1: Eu não sei se deixei claro, mas Cristiano é um grande admirador.
0: Sim, de fato sou.
3: Bem, muito obrigado. Mas conhece até mesmo o grande duo concertante?
0: É um de meus preferidos.
3: É mesmo?
0: Sim, é mesmo.
3: Então?
2: E lá vem.
3: Que tal tocarmos?
1: Ai, que ideia adorável.
0: Eu? Tocar com Weber?
3: Seria um prazer. Se Fritz o trouxe, é porque você deve ser muito bom.
0: A honra é toda minha.
2: Ele até está soando calmo e controlado. Mas por dentro, ele está alternando fogos de artifício e desmaios.
1: Eu adoro essa parte.

0: Bravo!
1: Muito bem. Não imaginava encontrar tal domínio da minha música vindo de tão longe daqui.
2: Obrigado. Sua música atravessou o Atlântico.
1: Isso me alegra, mesmo que não veja tudo isso.
2: Talvez ainda não, mas saiba que sua obra é intensamente admirada por lá e vai continuar a ser por muitos e muitos anos.
1: Fala com tanta certeza?
0: Basta ouvir sua música, Weber, para também sentir essa certeza.
1: Obrigado. De verdade. Eu achei que estava apenas sendo gentil convidando o amigo de um amigo para tocar. Mas quem recebeu a gentileza fui eu.
2: De que maneira?
1: No seu talento, na sua forma de interpretar algo que eu compus. Na sua amabilidade em dizer o que disse.
2: É apenas realidade.
1: Seu país deve ser incrível. E muito musical para produzir um talento como o seu.
2: De fato é. Você iria gostar.
1: Quem sabe um dia. Mas agora, perdoe-me. Preciso me preparar para outro concerto.
0: Claro.

0: Muito obrigado.
1: Cristiano, o prazer foi meu.
2: Já de volta à rua, Cristiano e Escandor caminham um tempo em silêncio.
3: Tá tudo bem, meu amigo?
0: Sabe o que é?
3: O quê?
0: Dá pra ter uma terceira parte?
3: Que ousadia! Gostei. Vou pensar no seu caso.
2: Isso nunca é um bom sinal. Mas foi assim que o clarinetista Cristiano Alves conheceu o compositor alemão Carl Maria von Weber. Quem será o próximo a encontrar a lâmpada mágica de Skandor? Para saber, só no próximo episódio de Bling Blang Blom!
4: No programa de hoje, ouvimos as seguintes obras de Carl Maria von Weber: Concerto para Clarinete Orquestra número 1, com Orquestra Sinfônica de Guma, sob a regência de Koji Toyoda, tendo Carl Leister como solista. E o Grande Duo Concertante para Clarinete e Piano, com Carl Leister Clarinete e Mariko Hayashi Piano. No papel de Carl Maria von Weber, tivemos o ator Saulo Rodrigues.

0: Algodão é uma criação de Tim Rescala.
1: A radionovela O Gênio da Música é escrita por Estefânia de Azevedo e tem sonoplastia de Silas Mendes.
0: Tem Lionel Fischer no papel de Scandor, o gênio da música.
2: E tem a narração de Maria Vitória Abdenur.
0: Você também pode ouvir o nosso programa na internet no site radiomec.ebc.com.br ou no aplicativo EBC Rádios para Android ou iOS.
2: Participe do nosso programa e escreva para a nossa ouvidoria no e-mail ouvidoria@ebc.com.br.
0: Ou ainda enviando mensagem pelo WhatsApp ou Telegram para o número 99710-0537, DDD 21.
1: Até semana que vem, crianças, sempre aos sábados, ao meio-dia, no programa
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1: Olho minhas mãos. Vejo as unhas largas crescendo apenas um pouco acima da linha da ponta dos dedos. É impressionante a semelhança. Com o passar do tempo, minhas mãos vão ficando cada vez mais parecidas com as de minha avó Mariá. As mãos de Mariá eram assim, de dedos torneados e unhas largas. E quando eu era menina, eu invejava aquelas mãos tão diferentes das minhas, sempre com as unhas ruídas. Fico pensando. As mãos de minha avó, quando eu prestei atenção nelas, tinham a idade destas minhas mãos que eu tenho hoje. Sendo que quando minha avó já estava muito velhinha, as enfermeiras que cuidavam dela costumavam cortar-lhe as unhas muito curtas para que ela não se ferisse. E suas mãos foram ficando cada vez mais parecidas com as minhas mãos de menina, de unhas ruídas. É como se, no fim, eu e Mariá tivéssemos feito uma troca. E agora suas mãos maduras, que eu tanto admirava, têm em mim uma extensão, um tempo extra de existência, para que continuem segurando livros, folheando páginas e contando histórias.
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3: Você conhece o Cristo Redentor? Localizado no Parque Nacional da Tijuca, é uma das 7 maravilhas do mundo moderno. De braços abertos, a estátua do Cristo no topo do Morro do Corcovado oferece uma linda vista panorâmica da cidade maravilhosa. Visitar o Cristo Redentor é uma experiência única e inesquecível. 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
6: 12:59.
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8: Recomeçamos ao som de Lenine.

0: Esse foi Gonzaguinha com a sua É. Antes, Cássia Eller com Malandragem, de Cazuza e Frejá. E Lenine interpretou pra gente Do It, dele e Ivan Santos.
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0: Vamos receber Jota Veloso e Virgínia Rodrigues.
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0: Ouvimos Quênia com Doralice, de Dorival Caymmi. Antes, Pedro Miranda e Tereza Cristina com Dona Joaninha, de Ari Monteiro e Zé da Zilda. E Jota Veloso e Virgínia Rodrigues cantaram pra gente Doida pra Amar, de Roberto Mendes e Jota Veloso.
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0: Agora é a vez do Casuarina.

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1: Ouvimos Homenagem ao Malandro, de Chico Buarque, por Chico e Diogo Nogueira. Antes, Naozete, com Disseram que Voltei Americanizada, de Luiz Peixoto e Vicente Paiva. E Casuarina, com Disritmia, de Martinho da Vila.
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1: Vem aí a Marrom, Alcione.

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0: Ouvimos Leci Brandão com a sua Zé do Caroço. Antes, Marcos Sacramento canta Noel Rosa, a Dama do Cabaré. E Alcione interpretou Marcas no Leito, de Sombrinha.
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0: Que saudade, Roberto Ribeiro.

0: Ouvimos Zeca Pagodinho com Maneiras, de Silvio da Silva. Antes, Marlene com Saudade da Bahia, de Dorival Caymmi. E Roberto Ribeiro cantou Estrela de Madureira, de Assir Pimentel e Cardoso.
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0: Vem aí Leni Andrade.

0: Esse foi Edu Lobo com Angu de Caroço, dele e Cacazo. E Leni Andrade com A Flor e o Espinho, de Nelson Cavaquinho, Guilherme de Brito e Alcides. Voltamos já.
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0: Recomeçamos ao som de Gal Costa.

0: Ouvimos Dou Não Dou, de Djavan, por Nath Roots. Antes, Roberta Sá e Trio Madeira Brasil, com Orixá de Frente, de Roque Ferreira. E Chico Chico interpretou Tanto Pra Dizer, de Francisco Heller.
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0: Vem aí, Simone.

0: Essa foi Maria Rita com Saco Cheio, de Dona Fia e Marco Antônio. Antes, Gilberto Gil com a sua Domingo no Parque. E Simone cantou Ame, de Paulinho da Viola e Elton Medeiros.
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0: Com vocês, Paulinho da Viola.

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0: Ouvimos a Tonga da Mironga do Cabuletê, de Toquinho e Vinícius, por Toquinho. Antes, Nilce Carvalho com O Amor Está no Ar, de Chico da Silva. E Paulinho da Viola cantou Lupicínio Rodrigues, Nervos de Aço.
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0: Vamos receber Elza Soares.

0: Ouvimos Renata Jambeiro com Samba Luaiê, de Leandro Fregonese e Beto Moura. Antes, Martinho da Vila com Mangueirense Feliz, de Jorge Zagalla e Moacir Luz. E Elza Soares com Plenitude, de Fernando Baster e Pedrinho da Flor. Ficamos por aqui. Até a próxima.
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2: 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Cássia Carrascosa.

A flautista Cássia Carrascosa tem atuações em trabalhos solo, camerísticos e orquestrais, além de destacada contribuição no ensino, pesquisa e difusão musical.

Estreou como solista aos 14 anos, junto à Orquestra Sinfônica Jovem de Ribeirão Preto. Desde então, destacou-se como intérprete de um vasto repertório escrito para seu instrumento, do clássico ao contemporâneo, somando diversos registros e estreias de obras de compositores brasileiros.

integrou a Camerata Aberta de São Paulo e foi primeira flauta da Orquestra Sinfônica Municipal de São Paulo e da Orquestra Jazz Sinfônica.

Na música de câmara, participou de grupos como o do Graffiti, o Quinteto Pierrot e o Percorso Ensemble. Também desenvolveu trabalhos e pesquisas dedicados à improvisação musical e à música mista.

0: Cássia Carrascosa, flauta.
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5: Eu sou o Rui Castro e hoje começamos mais uma série musical, desta vez dedicada a um dos maiores cantores que o Brasil já teve, Orlando Silva. Serão três programas, cada um sobre os gêneros em que ele se superou, os sambas, os foxes e as valsas. Como Orlando morreu em 1978, há quase 50 anos, e já então estava esquecido pelas gravadoras e pelo rádio, é provável que você nunca o tenha escutado. Prepare-se, portanto, para uma surpresa. Você será apresentado a um insuperável cantor romântico, mas de enorme modernidade para os anos 30 e 40 do século passado. E tão versátil, podia encarar gêneros tão díspares como o samba, o fox e a valsa. Vamos então ao primeiro programa, os sambas.

Alegria, de Assis Valente e Durval Maia, gravação de 1937, um dos grandes sambas cantados por Orlando Silva. Eu tenho uma opinião que às vezes parece chocar as pessoas, a de que entre 1935 e 1942, Orlando Silva foi talvez o maior cantor popular do mundo, maior mesmo do que aquele que todos consideram.

consideravam ser o maior, Bing Crosby. É o nosso complexo de vira-lata, né? Como cantor brasileiro pode ser maior do que um americano? Mas é só avaliar o que Orlando de um lado e os outros grandes daquele tempo no seu estilo, como Bing, o francês Jean Sablon e o inglês Al Bowles, estavam fazendo. Orlando, aliás influenciado por Bing, não ficava a dever a nenhum deles. Todos já cantavam de maneira direta, sem vibrato, mas contidos, quase como se conversassem, sem precisar soltar a voz. Todos eles eram também cantores de microfone, o que já os separava dos cantores operísticos daquele tempo. Ouvindo-os, você tinha a impressão de que eles estavam cantando exclusivamente para você. Veja o que Orlando faz com Juramento Falso.

Juramento Falso, de Jota Cascata e Leonel Azevedo, gravado por Orlando Silva em 1937. Jota Cascata e Leonel Azevedo, como vários outros, eram dois compositores e letristas que compunham quase que exclusivamente para Orlando. Tudo que faziam, mostravam e ofereciam primeiro a ele. Se ele não quisesse, então mostravam para os outros. Mas Orlando gravava quase tudo que lhe ofereciam, mesmo porque eram sambas compostos para o seu estilo, dolentes, de frases longas, não tão sincopados. Cascata e Leonel Azevedo sabiam que era compor para um cantor, porque eles próprios eram cantores, embora sem sucesso. E se você tivesse Orlando Silva para cantar os seus sambas, por que cantá-los você mesmo? Escute isso.

Orlando Silva em Meu Romance e Lágrimas de Homem, dois sambas definitivos de Jota Cascata. Em 1938, numa turnê em São Paulo, Orlando atraiu uma multidão na praça em frente a uma estação de rádio e cantou da sacada, a capela, para a plateia improvisada lá embaixo. Por causa disso, o locutor César Ladeira, da Rádio Marinho Veiga, lhe deu o título de o cantor das multidões. Mas no Rio, Orlando se oferecia diariamente a seus adoradores. Frequentava o Café Nice, na Avenida Rio Branco, com suas mesas na calçada, e era abraçado e beijado como um deus. Era um dos três homens mais famosos do país, sendo os outros dois Leônidas, artilheiro do Flamengo, e o ditador Getúlio Vargas. Em pouco tempo de carreira, Orlando dominou o mercado de discos no Brasil e ameaçou o reinado de Francisco Alves. Mas havia uma diferença entre ele e Chico Alves. Chico era admirado e respeitado. Orlando era admirado, respeitado e amado. Homens e mulheres se apaixonavam por sua voz, sua maneira de cantar, a dicção perfeita e seu entendimento do que as letras diziam. Não era só um cantor, era um intérprete. Ataulfo Alves, já famoso na época, era outro que, embora também cantasse, preferia ouvir seus sambas na voz de Orlando, como estes.

Atire a primeira pedra de Ataúfo Alves e Mário Lago, Boêmio, também de Ataúfo, mas com parceiro J. Pereira, e Herreia Ramos, só de Ataúfo, todos com Orlando Silva. E o que dizer do flautista e compositor Benedito Lacerda, uma espécie de presidente sem pasta do Café Nice, que era o centro comercial da música brasileira dos anos 30, onde todos os cantores e compositores se encontravam. Quando Orlando chegava, Benedito se despencava e ele oferecer um samba, como este, Amigo Leal.

0: Amigo Leal, de Benedito Lacerda e Aldo Cabral, com Orlando Silva.
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Uma dor e uma saudade, de Zé Pretinho e Rei Sinclair. Mais uma grande interpretação de Orlando Silva. Zé Pretinho era um sambista sergipano, chamado Manuel do Espírito Santo. Trabalhava na Marinha e teve alguns de seus sambas gravados por Aracy de Almeida, Mário Reis e Linda Batista. Mas nada do que ele fez se comparou a Uma Dor e Uma Saudade na voz de Orlando. Um dos grandes discos de Orlando Silva foi o samba Preconceito, de Marino Pinto e Wilson Batista, que trata do preconceito racial, tema raramente explorado na música brasileira daquela época. É interessante ouvi-lo cantado por Orlando, que hoje seria tecnicamente considerado negro, mas que nos anos 30 e 40 era só o moreno brasileiro. Preconceito é de autoria de Marino Pinto e Wilson Batista, aliás, um branco e um negro.

Preconceito, de Marino Pinto e Wilson Batista. E depois, Faixa de Cetim, de Ari Barroso. Faixa de Cetim, como muitos gravados por Orlando Silva, também é um samba dolente, mas que não fala de amores, fala da Bahia, que era típico de Ari Barroso, o mineiro mais baiano de todos os tempos. Como eu disse há pouco, os sambas que melhor se prestavam ao estilo de Orlando Silva eram os menos sincopados, e se tivessem a suavidade melódica típica do bairro do Estácio, melhor ainda, como, por exemplo, Tua Beleza, de dois bambas do Estácio, Bide e Marçal, que vamos ouvir a seguir. E depois, com um romantismo bem diferente, cheio de drama, teremos Brasa, de Lupcínio Rodrigues e Felisberto Martins.

Tua Beleza, de Bide e Marçal, e depois Brasa, de Lupcínio Rodrigues e Felisberto Martins. Orlando Silva influenciou uma quantidade enorme de cantores brasileiros, como Ciro Monteiro, Gilberto Alves, Roberto Silva, Lúcio Alves e o mais surpreendente de todos, João Gilberto. Os que conhecem João Gilberto só da Bossa Nova não sabem que no início da carreira ele queria ser um novo Orlando, que aliás nunca negou. Se você não acredita, escute esse trecho de Quando Ela Sai, primeiro disco individual de João Gilberto, gravado em 1953, muito antes da Bossa Nova.

Muito parecido, né? E veja agora dois sambas do repertório de João Gilberto nas gravações originais de Orlando Silva. A primeira vez e Aos Pés da Cruz.

0: A primeira vez de Bide Marçal e Aos Pés da Cruz de Marino Pinto, dois sambas lançados por Orlando Silva e seriam gravados depois por seu grande admirador, João Gilberto. E com isso, encerramos esse programa dedicado aos sambas que Orlando cantou. No próximo programa, vamos apresentá-lo em outro ritmo que ele cantava como ninguém, os foxes. Até lá.
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1: Estou olhando o mar. Erguidas pelo vento, as vagas sobem em série como um bando de serpentes prontas para o bote. As ondas, assim batidas pela ventania, têm a crista achatada como cabeças de víboras, de onde espirra a fumaça da espuma. Há nessas ondas e nessa luz uma beleza infinita, mas há também um rugido de poder, talvez até de raiva. As ondas se quebram agressivas numa exibição de força que às vezes parece furiosa e mesquinha. Fico pensando se os deuses não teriam sido contaminados pelos homens.
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2: 15 horas e 59 minutos.
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3: Olá, ouvintes. Eu sou Cacá Santiago e te convido para um mergulho na vida e na trajetória artística de um dos grandes nomes do nosso rock nacional. Este baú musical será embalado pelas canções de um cantor, instrumentista, produtor e compositor que atravessou os anos levando suas poesias sonoras para várias gerações. Hoje o programa conta e canta Roberto Frejat.

Foi em 21 de maio de 1962, no Rio de Janeiro, que o cantor nasceu. Ainda muito pequeno, já amava música. Seus primeiros discos foram escolhidos aos 7 anos de idade. Na seleção, Beatles, Roberto Carlos, Nat King Cole e Tchaikovsky. Aos 10, iniciou as aulas de violão, mas o temperamento de seu professor acabou por desestimulá-lo. Seu fascínio pelo rock and roll o acompanhou fortemente até os 13 anos. Mas com a retomada do estudo do violão, quando tinha 14 anos, passou a se interessar também pela música brasileira, tendo em sua playlist nomes como Cartola, Chico Buarque e Novos Baianos. Do violão para a guitarra foi um pulo. Frejá nunca teve dúvidas que queria viver da música. Com o Barão Vermelho, encontrou o caminho que buscava para a sua vida. Tinha 19 anos quando recebeu o convite para ensaiar junto a Maurício Barros, Dé Palmeiras e Guto Goff. E depois entrou Cazuza, que além de amigo de banda, tornou-se parceiro de composição. Foram 4 anos de sucesso com a formação original do Barão, até a saída de Cazuza para seguir carreira solo em 1985. Frejá, então, assumiu os vocais, somando junto ao grupo uma indicação ao Grammy Latino, 12 álbuns lançados, prêmio Sharp de melhor grupo pop rock nos anos de 1990, 1992, 1994 e 1996, e um Video Music Brasil.

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1: Acabamos de ouvir o Barão Vermelho interpretar três canções. Vem Quente que eu estou fervendo, de Carlos Imperial e Eduardo Araújo. Antes tivemos Bete Balanço, esta ainda com Cazuza no microfone, composição de Frejá, Cazuza, Jorge Israel e Nilo Romero. E começamos com Amor, Meu Grande Amor, de Ângela Rorô e Ana Terra.
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1: O Barão Vermelho decidiu, em 2001, fazer uma pausa. Frejá pôde, então, dar mais um passo em sua carreira, experimentando sua versão solo e também outras parcerias. Nasceu, assim, Amor para Recomeçar, seu primeiro álbum, que rendeu ao cantor um disco de ouro. O trabalho trazia, além da faixa título, sucessos como Homem Não Chora e Segredos, cujo clipe foi vencedor dos prêmios VMB da MTV em 2002 e do canal Multishow em 2003. Neste ano, seu segundo CD, Sobre Nós Dois e o Resto do Mundo, foi lançado e também recebeu duas indicações.

0: Ouvimos Eu Preciso Te Tirar do Sério e Segredos, composições de Frejá. E abrimos o bloco com Amor para Recomeçar, de Maurício Barros, Mauro Santa Cecília e Roberto Frejá. Todas as canções foram interpretadas pelo Frejá.
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0: Frejá reafirmava seu talento, fosse junto ao Barão, seguindo seus próprios passos como cantor ou se aventurando por outros ares musicais. É dele a produção do CD em homenagem a Roberto Carlos, Rei. Também esteve à frente, junto a Maurício Barros, da direção do filme Mais Uma Vez Amor, que teve ainda a canção-tema composta por ele. Durante toda a sua carreira, participou do disco de muitos amigos, passando por diversos gêneros de nossa música. Colecionou inúmeras parcerias, compondo e também dividindo os palcos, tendo ao seu lado nomes como Cássia Eller, Dulce Quental, Martinália, Gal Costa, Leone, Flávio Venturini e o grupo Casuarina.

0: Estas foram Preciso Dizer Que Te Amo, Didé Palmeiras, Bebel Gilberto e Cazuza, com Frejá e Martinália. Ouvimos também O Poeta Está Vivo, composição de Frejá e Dulce Quental, nas vozes de Frejá e Mosca. E começamos com Já Fui Uma Brasa, com Casuarina e Frejá, canção de Adoniran Barbosa e Marco César.
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0: Em 2004, o Barão Vermelho retornou da pausa dada e Frejá gravou junto ao grupo o álbum MTV Ao Vivo, um grande sucesso que recebeu os discos de ouro e platina. Junto ao trabalho com os amigos, o cantor ainda se aventurou como apresentador do programa Claro Que É Rock, no canal Multishow, nos anos de 2005 e 2006. 3 anos após voltar à ativa, o Barão decidiu dar mais uma parada para seus integrantes seguirem com os projetos pessoais. Frejá, então, seguiu com a carreira solo e lançou a turnê Prefácio. Em 2008, gravou Intimidade Entre Estranhos, reunindo músicas compostas em parceria com nomes como Leone, Zé Cabaleiro, Marta Medeiros e Mauro Santa Cecília. Entre as faixas estão Eu Não Quero Brigar Mais, Dois Lados e Tudo de Bom, que teve a gravação realizada com seu filho Rafael nas guitarras. Em 2011, Frejá subiu ao palco do Rock in Rio para se apresentar pela primeira vez solo. O show deu origem a um CD e um DVD, o primeiro de sua carreira. Seu filho Rafael, aos 15 anos, também esteve junto ao pai nesta apresentação, solando com sua guitarra.
2: 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Muito obrigado.

Ouvimos o Barão Vermelho interpretar Maior Abandonado, composição de Cazuza e Frejá. Tivemos ainda Tudo de Bom, com Frejá, música dele e Mauro Santa Cecília. E Malandragem, de Cazuza e Roberto Frejá, na voz de Frejá. Estas duas últimas canções contaram com a guitarra de Rafael Frejá.

Em 2017, Frejat deu o seu adeus definitivo do Barão Vermelho, dando seguimento aos seus projetos solo. Hoje, segue inovando, resgatando antigos sucessos e lançando novas composições, mostrando todo o seu talento e amor pela música, que ultrapassa gerações. Este programa teve produção de Cacá Santiago e Juliana Souza. Nesta edição, ouvimos ao fundo uma versão instrumental executada pela Orquestra FEME da canção Por Você, maior sucesso do Barão Vermelho na voz de Frejat, que foi composta por ele, Mauro Santa Cecília e Maurício Barros. Música.

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1: Tiago de Melo, poeta da floresta, do homem e da utopia.
2: Eu sou filho de caboclos do interior do Amazonas, que trabalhavam com a terra, enquanto vivemos no interior da floresta. Ainda muito pequeno, meus pais se mudaram para Manaus. Eu fiz o meu curso primário e o curso ginasial na cidade de Manaus, num tempo em que Manaus ainda tinha cheiro de floresta. O homem, eu costumo dizer, que ele é a infância que teve.
3: Nascido em Barreirinhas, no interior de Manaus, em 1926, o poeta Tiago de Melo entendia que sua infância e sua vivência no Amazonas foram a base e o norte de sua arte.
2: Foi no Amazonas que eu descobri valores fundamentais que perduram vivos e poderosos dentro da minha vida até hoje. Eu descobri, em primeiro lugar, a magia da água, a magia da floresta. Eu descobri ali o dom da amizade. Eu descobri que a convivência humana pode ser solidária, como também descobri, convivendo entre famílias pobres de beira do rio, descobri a injustiça social.

0: A floresta e o sonho de uma sociedade justa foram temas marcantes na obra de Tiago de Melo. Temas presentes em sua vasta obra, que inclui poesia, prosa e ensaios, com obras traduzidas para mais de 30 idiomas. De Barreirinhas para Manaus, de Manaus para o Rio de Janeiro e do Rio de Janeiro para o mundo, Tiago de Melo foi adido cultural do Brasil na Bolívia, no Peru e no Chile, onde conheceu o poeta Pablo Neruda, de quem foi amigo e tradutor. Com o golpe militar, renunciou a seu posto e fez de sua poesia uma voz crítica e um contraponto à opressão.
1: Eu tenho algumas causas às quais eu consagro minha vida. Uma delas é a preservação da floresta amazônica, a outra é a integração cultural da América Latina e a terceira, a construção de uma sociedade humana solidária, fraterna, justa, digna da beleza da condição humana. Eu faço minha parte com meus poemas, com meus recitais, com o que falo, com o que escrevo. Eu paguei preço de cárceres, no plural, eu paguei o preço da clandestinidade e, sobretudo, paguei o preço do exílio.
0: Exilado no final dos anos 1960, Tiago de Melo retornou ao Brasil em 1978, voltando a morar em Manaus, onde permaneceu até sua morte em 2022.
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3: Que eu escrevo para quem acredita na possibilidade da transformação. 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
6: 16 horas e 59 minutos.
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7: Opa, é um prazer estar aqui mais uma vez para o nosso encontro semanal, conhecendo melhor o trabalho de talentos da nossa música instrumental em todo o Brasil. Nossa viagem de hoje começa pelo Rio Grande do Sul, com o trabalho do violonista Marcelo Caminha, com faixas do disco Clássicos Gaúchos ao Violão, volume 1. Logo depois, a gente vai para o estado do Rio de Janeiro, conhecer melhor a música do flautista e compositor PC Castilho, com faixas do álbum Vento Leste. E para terminar, vamos a São Paulo. Lá a gente vai poder conhecer o trabalho do grupo Choro Rasgado, com algumas músicas do disco chamado Baba de Calango. É isso aí, Rio Grande do Sul, Rio de Janeiro e São Paulo. Esse é o roteiro da nossa viagem de hoje. Pronto para começar? Então vem com a gente.

Marcelo Caminha é violonista e um típico defensor apaixonado dos ritmos, estilos e matrizes da música gaúcha. Ele também é atento aos ritmos dos países vizinhos naquela região sul do país. Já gravou vários discos dedicados a clássicos da música gaúcha e hoje vamos ouvir algumas faixas de um deles, o primeiro da série, Clássicos Gaúchos ao Violão, volume 1. Nós vamos conseguir ouvir 4 temas desse disco aqui no programa Circular Brasil de hoje. A gente abre os trabalhos de hoje com Canto Alegretense, música de Nico Fagundes e Bagre Fagundes. Logo a seguir vem De Lua e Sol, tema de autoria do Gilberto Monteiro. Som na caixa.

Esse é o programa Circular Brasil, de música instrumental. E neste momento, estamos lá no Rio Grande do Sul, em Porto Alegre, conhecendo melhor o trabalho da nossa primeira atração de hoje, o violonista Marcelo Caminha. Acabamos de ouvir De Lua e Sol, música do Gilberto Monteiro. E antes dela foi Canto Alegretense, de autoria do Nico Fagundes e do Bagre Fagundes. As faixas foram tiradas de um disco chamado Clássicos Gaúchos ao Violão, volume 1. Vamos para mais dois temas desse mesmo álbum. Vem aí Guri, tema do João Batista Machado, em parceria com o Júlio Machado da Silva Neto. E na sequência, Gaudêncio Sete Luas, de Luiz Coronel e Marco Aurélio Vasconcelos.

Essa foi a primeira atração da nossa edição do programa Circular Brasil de Música Instrumental de hoje, o violonista Marcelo Caminha, lá do Rio Grande do Sul. Hoje ouvimos faixas de um disco dele, que leva o nome de Clássicos Gaúchos ao Violão, volume 1. Esses temas que a gente acabou de ouvir foram Gaudêncio Sete Luas, de Luiz Coronel e Marco Aurélio Vasconcelos, que foi esse tema que tocou agora, né? E antes dele, a gente ouviu Guri, tema do João Batista Machado, em parceria com o Júlio Machado da Silva Neto. E agora, nós arrumamos nossas coisas e partimos para um novo rumo. Seguimos nossa viagem. Dessa vez, vamos ao estado do Rio de Janeiro, conhecer a música de um flautista e compositor chamado PC Castilho. PC Castilho é flautista, compositor e arranjador. Ele é de Angra dos Reis, no estado do Rio de Janeiro. Ele também é cantor. Atua nos dois setores, com canções e também com temas instrumentais. No programa Circular Brasil de hoje, vamos apreciar um disco desse artista chamado Vento Leste. É um álbum duplo. Um CD totalmente dedicado a canções e outro CD totalmente dedicado a temas instrumentais. Naturalmente, aqui no programa, né, vamos ouvir faixas do disco com temas instrumentais. A gente começa com uma releitura de uma música do Wagner Tiso, chamada Cafezais Sem Fim. E logo depois, uma música de autoria do PC Castilho, Barra do Leste. Música

Você está acompanhando o programa Circular Brasil de Música Instrumental e neste momento estamos conhecendo melhor o trabalho do flautista e compositor PC Castilho, do estado do Rio de Janeiro. São faixas do CD com temas instrumentais de um álbum duplo dele, chamado Vento Leste. Essa música que ouvimos agora se chama Barra do Leste e é de autoria do PC Castilho. Antes dela, foi uma releitura de Cafezais Sem Fim, música do Wagner Tiso. Apesar dos temas serem um pouco mais longos do que o normal, a gente vai conseguir ouvir mais uma música desse mesmo disco do PC Castilho. Vem aí, de autoria dele, Santa Teresa. Música.

PC Castilho, de Angra dos Reis, no estado do Rio de Janeiro, foi nossa segunda atração do programa Circular Brasil de Música Instrumental de hoje. Acabamos de ouvir Santa Teresa, um tema de autoria dele. Nessa edição de hoje, a gente conheceu melhor o trabalho do PC Castilho através de um disco dele chamado Vento Leste. É um álbum duplo, um disco com canções e o outro com temas instrumentais. E agora, de Angra dos Reis, vamos para São Paulo conhecer o trabalho do grupo Choro Rasgado. O grupo Choro Rasgado é composto por Roberta Valente, no pandeiro, Alessandro Penese, no violão, Rodrigo I. Castro, na flauta, e Zé Barbeiro, no violão sete cordas. Hoje vamos apreciar o trabalho dessa galera de São Paulo através de um disco deles chamado Baba de Calango. O grupo surgiu a partir do ano 2000, no bar Ó do Borogodó, um dos redutos do choro na capital paulista. Eles já foram premiados em vários festivais de choro no Brasil. Vamos ouvir dois temas desse disco agora. Vem aí, na segunda, Ele Fica Vermelho, é o nome da música, e depois Roberta, a Valente, ambos de autoria de um dos violonistas do grupo, o Alessandro Penese.

Estamos na última atração do programa Circular Brasil de Música Instrumental de hoje. Neste momento, a gente está na cidade de São Paulo, conhecendo um pouco melhor a música do grupo Choro Rasgado, através de faixas de um disco deles, chamado Baba de Calango. Ouvimos agora dois temas de autoria de um dos violonistas do grupo, o Alessandro Penese. Esse que tocou aí agora foi Roberta A. Valente. E antes dele, a gente ouviu Na Segunda Ele Fica Vermelho. E para fechar o programa de hoje, vamos para mais dois temas desse mesmo disco, e mais uma vez ambos de autoria do Alessandro Penese, Lacaniana e logo depois Cuspindo Marimbondo.

0: A gente acabou de ouvir Cuspindo Marimbondo, e antes dela foi Lacaniana, ambas de autoria do Alessandro Penese. Essa foi nossa última atração do programa Circular Brasil de hoje. A gente pôde conhecer um pouco melhor o trabalho do grupo Choro Rasgado, lá de São Paulo. Hoje nós ouvimos faixas de um disco deles, chamado Baba de Calango. O grupo Choro Rasgado é formado pela Roberta Valente no pandeiro, Alessandro Penese no violão, Rodrigo I. Castro na flauta e Zé Barbeiro no violão sete cordas. E nossa viagem de hoje vai terminando por aqui. Hora de voltar para casa. Toda semana a gente tem um encontro marcado neste mesmo dia e horário para conhecermos talentos de várias partes do nosso país. Os trabalhos técnicos do programa são do Rafael Napoleão. Muito obrigado pela sua companhia e também muito obrigado pela sua audiência, viu? Um grande abraço e até a nossa próxima viagem.
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2: 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O acervo, que inclui raridades, abriga desde livros raros e manuscritos antigos até mapas detalhados e periódicos históricos. É um importante centro de preservação cultural no Brasil. Lá, além de poder ler um livro de diferentes épocas e lugares, você pode desfrutar de exposições temporárias e visitas guiadas. Um verdadeiro tesouro situado na Avenida Rio Branco, no centro. 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
1: 17h59.
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4: Olá, eu sou Rui Castro e este é o quarto programa da série A Noite do Meu Bem, sobre o samba-canção, gênero musical que dominou a noite brasileira nos anos 40 e 50. No último programa, nós falamos de ciúmes, separações, dor de cotovelo, que sem dúvida foram temas importantes nesse tipo de música. Mas ao contrário do que muitos pensam, o samba-canção não é só tristeza. Longe disso. É, na verdade, uma grande celebração do amor. Existem dezenas de clássicos do samba-canção falando do amor feliz. São músicas com letras solares, brejeiras, às vezes maliciosas, mas sempre alegres. Alguns intérpretes se prestavam mais do que outros a essas canções com letras mais leves, e isso por causa de sua personalidade, ou mesmo pela tonalidade da voz. Era o caso de Doris Monteiro. Doris começou a cantar ainda adolescente. Tinha uma carinha de boneca, usava trança e parecia saída de um baile de debutantes, mas ao mesmo tempo tinha um jeito sapeca. Com essa mistura de inocência e sensualidade, somada a uma voz suave, sem vibrato, ela se tornou a intérprete perfeita para um samba-canção apaixonado, mas luminoso. E é com ela que nós vamos começar este programa. Doris Monteiro, cantando uma canção cuja primeira frase já diz tudo.

Você ouviu na voz de Doris Monteiro, Dó Ré Mi, de Fernando César, e em seguida Menina Moça, de Luiz Antônio, com Tito Madi. Dois exemplos de samba-canção com temática positiva, sem sofrimento. Tito Madi, um paulista que virou sensação no Rio dos anos 50, era também compositor, mas como cantor, ele às vezes pegava uma canção de autoria de outro, como é o caso de Menina Moça, e transformava essa música em sua propriedade. Para sempre. Outro cantor que se tornava dono das músicas que cantava, por sua interpretação única, original, era Miltinho. Vamos ouvir.

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Você acabou de ouvir na voz de Agostinho dos Santos, Manhã de Carnaval, de Luiz Bonfá e Antônio Maria. Mais uma música provando que samba-canção não é sinônimo apenas de tristeza. Antes você ouviu Canção da Manhã Feliz, O Miltinho, de Haroldo Barbosa e Luiz Reis. O título já diz tudo. Agora vamos ouvir três sambas-canção de um mesmo compositor, Tom Jobim. Isso mesmo. São músicas muito associadas à bossa nova, mas se você prestar atenção na letra, na melodia, no ritmo, vai ver que são três grandes sambas-canção.

0: Você ouviu pela ordem. Eu sei que vou te amar com Maísa, se todos fossem iguais a você, com Roberto Paiva e O Que Tinha de Ser com Silvinha Teles. As três músicas são da dupla Tom Jobim e Vinícius de Moraes e são sambas-canção.
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Para provar que Tom foi mesmo um autêntico compositor de samba e canção, vamos continuar nessa linha. Você vai ouvir agora a mesma Silvia Telles cantando outra composição dele, só que com parceria de Aloysio de Oliveira. Gravação definitiva de Silvinha, Dindi.

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1: Fala, Lúcio.
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1: Eu conheço.
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1: Os olhos verdinhos.
0: É mesmo?
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1: Cabelo castanho, né?
0: É, e uma pinta do lado.
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0: 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Se ela é tua, é minha também.
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0: É, mas o inverno pergunta com quem.
1: Então vamos.

Essas duas músicas que você acabou de ouvir foram Dindi, com Silvia Teles, e Teresa da Praia, na fabulosa interpretação de Dick Farney e Lúcio Alves. As duas foram compostas por Tom Jobim, mas com parceiros diferentes. A primeira com Aloysio de Oliveira, a segunda com Billy Blanco. As duas, embora sejam sambas-canção, têm uma letra alegre, até mesmo jocosa, no caso da última. Pode-se dizer que Teresa da Praia também é uma celebração do amor, embora um amor, digamos, mais descompromissado. E a interpretação da música faz o duelo entre Lúcio e Dick quase uma brincadeira, uma ação entre amigos. Mas agora vamos voltar aos sambas-canção mais apaixonados. Para começar, uma dose dessa que foi uma das maiores cantoras do Brasil em todos os tempos, Elisete Cardoso.

0: Esta última foi Minha Namorada, na interpretação de Os Cariocas, o mais afinado e longevo grupo vocal que o Brasil já teve. A música é de Carlos Lira e Vinícius de Moraes. Antes tivemos Elisete Cardoso cantando Meiga Presença, de Paulo Valdez e Otávio de Moraes. A interpretação de Elisete, espetacular como sempre, passa um sentimento especial nessa música, um arrebatamento. Talvez porque um dos autores, Otávio de Moraes, tenha sido namorado dela no passado. Coisa do samba-canção.
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Acabamos de ouvir Sem Mais Adeus, com Wanda Sá, de Francis Raime e Vinícius de Moraes. E Eu e a Brisa, de Johnny Alf, com ele próprio cantando. Essas duas músicas, assim como seus intérpretes, são também associadas à bossa nova, mas são sambas-canção, o que prova que os dois gêneros conviveram muito bem. Não é verdade que o samba-canção resultou na bossa nova. Eles são apenas duas vertentes dessa coisa fabulosa que é o samba e que é a música brasileira. E por falar nisso, olha só com quem nós vamos encerrar o programa.

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1: Este foi, claro, João Gilberto, também um dos pioneiros do samba-canção, O Amor em Paz, de Tom Jobim e Vinícius de Moraes. Bem, este foi mais um programa da série A Noite do Meu Bem. Meu nome é Rui Castro e no próximo programa vamos falar de dois dos principais personagens da Era de Ouro da Noite Carioca, Antônio Maria e Dolores Duran. Até lá!

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3: Neste Faixa Musical você confere o álbum Pimenta, novo trabalho do cantor e compositor Deluz, que marca seu retorno ao

0: mercado fonográfico após mais de uma década.
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0: Produzido por Guri Assis Brasil, o álbum traz uma nova versão solo do vocalista da banda Cartolas, a qual De Luz fez parte. O disco reúne 8 faixas que transitam entre memórias de infância, relações afetivas e conflitos internos.
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uma sonoridade de inspiração vintage, o álbum mistura tensão e leveza em interpretações de forte camada teatral. Entre os destaques do trabalho estão Pra Ela Eu Digo Sim, que ganhou um clipe em formato vertical, utilizando os novos hábitos de consumo audiovisual, além de faixas como o Descansadão, com participação de Ava Rocha, e o Bullying, Eu Gritava, que expõe de forma sensível vivências marcantes do artista.

Definido pelo próprio Deluce como uma ópera burlesca tropical, Pimenta bebe da irreverência da Tropicália e de nomes como Os Mutantes, Tom Zé, Arrigo Barnabé e Jardes Macalé, incorporando crítica, ironia e dramaticidade como linguagem. Mais do que um retorno, o novo álbum inaugura uma nova fase na carreira do artista. Ouça Quero Te Ver no Inferno.

0: Você ouviu Quero Te Ver no Inferno, música de Guriacis Brasil e Deluce. A faixa você encontra no álbum Pimenta, disponível nas diversas plataformas digitais de áudio.
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7: 18 horas e 59 minutos.
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No Música e Músicas do Brasil de hoje, nós vamos conferir dois álbuns lançados recentemente pela Azul Music, inteiramente dedicados ao repertório para flauta e harpa. Seja muito bem-vindo, você é o nosso convidado e o Música e Músicas do Brasil começa agora. Iniciamos com o álbum Parisian Fife, lançado em março de 2026, com obras de João Marcondes. Ouviremos a peça Ragdoll, na interpretação de Solo Jaja, na harpa, e Rogério Wolff na flauta.

Ouvimos Ragdoll, de João Marcondes, com o arpista Sol Jaja e o flautista Roger Wolf. Seguimos agora com o álbum Opus 7 for Flute and Harp, lançado em abril de 2026, com obras de compositores do coletivo The Unpredictable. Ouviremos desse álbum as obras Five Steps to Fa, de Agni Bhatti, Sweet Imaginary Work, de Pedro Kenji e Passos de Seda, de Matheus Araújo. A interpretação de Sol Jaja na harpa e Rogério Wolff na flauta.

Five Steps to Fa, de Agnès Berti, Sweet Imaginary World, de Pedro Kenji, e Passos de Seda, de Matheus Araújo, a interpretação de Soledad Yaja, harpa, e Rogério Wolff, na flauta. Esse é o sétimo álbum lançado pelo coletivo The Unpredictable e apresenta obras inéditas que exploram o encontro sonoro entre a flauta e a harpa. Sob a direção artística do compositor e educador musical João Marcondes, o grupo é formado pelos jovens compositores Agnès Berti, Pedro Kenji, Matheus Araújo, Murilo Esperato, Jackson Evaristo, Christopher Hurtado e Thales Augusto Correia, desenvolvendo um trabalho marcado pela pesquisa de novas possibilidades sonoras, unindo rigor na escrita e uma liberdade de expressão. Nós vamos seguir com as obras Sometimes It Hurts, de Murilo Esperato, Into the Fall, de Jackson Evaristo e Prelude for Flute and Harp, de Christopher Hurtado. Sole Jaja, harpa, e Rogério Wolff, na flauta.

Acabamos de ouvir Sometimes It Hurts, de Murilo Esperato, Into the Fall, de Jacques Savaristo, e Prelude for Flute and Harp, de Christopher Hurtado. Solo Jascha, na harpa, e Rogério Wolff, na flauta. Esse álbum, intitulado Opus 7, foi lançado em abril de 2026 pelo selo Azul Music e pode ser adquirido nas principais plataformas digitais. O CD conta com interpretações do flautista Rogério Wolff, que atuou por mais de 25 anos como primeira flauta da OSESP e da arpista Solid Jascha, concertista e professora da EMESP Tom Jobim. Os dois elaboraram um registro raro e sensível que amplia o espaço da música de câmara contemporânea brasileira. Encerramos o programa com obras Nimio, de Thales Augusto Correia, e um pouco mais da obra Ragdoll, de João Marcondes. A interpretação é de Solid Jascha, harpa, e Rogério Wolff, na flauta.

0: Ouvimos Nímio, de Thales Augusto Corrêa, e Ragdoll, de João Marcondes, e a interpretação de Sol Yaja, na harpa, e Rogério Wolff, na flauta. Encerrando assim mais um Música e Músicos do Brasil, muito obrigado pela sua companhia e até o próximo programa, e como sempre, eu espero por você. Até lá.
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3: Tiago de Melo, poeta da floresta, do homem e da utopia.
4: O poema Os Estatutos do Homem é um dos mais conhecidos textos de Tiago de Melo. Aqui o escutamos em uma versão registrada no programa Encontro Marcado, da TVE Rio de Janeiro, gravado na década de 1980.
5: Os Estatutos do Homem. Artigo 1º. Fica decretado que agora vale a verdade, que agora vale a vida, e que de mãos dadas trabalharemos todos pela vida verdadeira. Artigo 2. Fica decretado que todos

0: Todos os dias da semana, inclusive as terças-feiras mais cinzentas, têm direito a transformar-se em manhãs de domingo. Artigo 3. Fica decretado que a partir deste instante haverá girassóis em todas as janelas, que os girassóis têm direito a abrir-se dentro da sombra e que as janelas devem permanecer o dia inteiro abertas para o verde, onde cresce a esperança. Artigo 4. Fica decretado que o homem nunca mais duvidará do homem, que o homem confiará no homem como a palmeira confia no vento, como o vento confia no ar e como o ar confia no campo azul do céu. Parágrafo único. O homem confiará no homem como o menino confia em outro menino. Artigo 5. Fica decretado que os homens estão livres do jugo da mentira. Nunca mais será preciso usar a couraça de palavras, nem a armadura de silêncio. O homem se sentará à mesa com o seu olhar limpo, porque a verdade passará a ser servida antes da sobremesa. Artigo 6. Fica estabelecida durante 10 séculos a prática sonhada pelo profeta Isaías, e o lobo e o cordeiro pastarão juntos, e a comida de ambos terá o mesmo gosto de aurora. Fica decretado, por definição, que o homem é um animal que ama e que, por isso, é belo. Muito mais belo do que a estrela da manhã. Fica estabelecido o reinado permanente da justiça e da claridade. E a esperança será uma bandeira generosa para sempre desfraldada na alma do povo. Fica estabelecido que o pão de cada dia tenha no homem o sinal do seu suor, mas que tenha sempre o quente sabor da ternura. Fica decretado que a maior dor sempre foi e será sempre não poder dar amor a quem se ama, sabendo que é a água que dá à planta o milagre da flor. Fica permitido a qualquer pessoa, a qualquer hora da vida, o uso do traje branco. Fica decretado que nada será proibido. Tudo será permitido. Inclusive brincar com os rinocerontes e caminhar pelas tardes com uma imensa begônia na lapela. Parágrafo único. Só uma coisa fica proibida: amar sem amor. Fica decretado que o dinheiro nunca mais poderá comprar o sol das manhãs vindouras. Expulso do grande baú do medo, o dinheiro se transformará numa espada fraternal para defender o direito de cantar e a festa do dia que chegou. Artigo final. Fica proibido o uso da palavra liberdade, a qual será suprimida de todos os dicionários e do pântano enganoso das bocas. A partir deste instante, a liberdade será algo vivo e transparente, como um fogo, um rio ou como a semente do trigo. E a sua morada será sempre o coração do homem.
1: Tiago de Melo, de 1926 ao infinito.
0: Que eu escrevo para quem acredita na possibilidade da transformação. Eu escrevo para quem tem esperança.
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0: O Museu do Amanhã, você já visitou? Com sua arquitetura moderna, é um museu de ciências interativo que explora as possibilidades do futuro. As exposições utilizam tecnologias de ponta para engajar os visitantes em uma reflexão sobre como nossas ações de hoje impactam o amanhã. Fica na Praça Mauá, na revitalizada zona portuária, uma atração imperdível. 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
13: Horas e 2 minutos.
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15: Vagamente, de Roberto Menescal com Tomás Improta.

0: Vida Minha, música e interpretação de Roberto Rutiliano. Antes, Vagamente, de Roberto Menescal, com Tomás Improta.
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0: Amanhã, de Danilo Penteado, com o grupo 4 a 0.

0: Floresta Navio, de Sérgio Ferraz, com Ana de Oliveira e Sérgio Ferraz. Antes, Sonho Meu, de Dona Ivone Lara e Délcio Carvalho, com Leandro Braga.
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0: Valsa, de Heitor Villa-Lobos, com Turíbio Santos.

0: Moda, de Gabriel Nóbrega, com Celebrina. Antes, Valsa, de Heitor Villa-Lobos, com Turíbio Santos.
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0: Cadência, de Juventino Maciel, com Daniela Spielmann.

0: Parque Lage, música e interpretação de Lipe Portinho. Antes, Cadência, de Juventino Maciel, com Daniela Spielmann.
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0: Estrela do Pôr do Sol, de Vinícius Dorim, com Vinícius Dorim, Hermeto Pascoal, Arismar do Espírito Santo, Nenê, André Marques, Írio Júnior e Enéas Xavier.

0: Estrela do Pôr do Sol, de Vinícius Dorim, com Vinícius Dorim, Hermeto Pascoal, Arismar do Espírito Santo, Nenê, André Marques, Írio Júnior e Enéas Xavier.
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4: Olá, ouvintes das rádios Nacional e MEC. Eu sou Renata Lima e este é o Bate-Papo com a Ouvidoria, o espaço de escuta cidadã da EBC.
5: E eu sou o Edson França. Hoje vamos refletir sobre inclusão, representatividade e compromisso da EBC com uma comunicação plural, diversa e conectada com a sociedade brasileira.
6: Eu sou Gal Bastos. Equidade não pode ser apenas discurso institucional. Precisa ser prática cotidiana e compromisso permanente nas instituições públicas.
4: Na EBC, o debate sobre equidade e inclusão está presente tanto nas iniciativas internas quanto nos conteúdos produzidos diariamente pelos veículos da empresa.
5: Esse compromisso pode ser percebido em programas como Sem Censura, Viva Maria e Caminhos da Reportagem.
4: Temas ligados à diversidade racial, igualdade de gênero, saúde mental, acessibilidade, inclusão social, representatividade e direitos humanos fazem parte dos debates em foco da EBC.
6: Porque equidade não se constrói apenas em campanhas institucionais. Ela precisa aparecer nas relações de trabalho, nos espaços de decisão e nos conteúdos que chegam diariamente à sociedade.
4: As manifestações recebidas pela ouvidoria mostram que o público espera conteúdos mais representativos.
5: Foi o caso de manifestação enviada após uma edição do Sem Censura que discutia violência contra as mulheres.
6: Sou mulher negra, baiana e socióloga. Um tema desse sobre violência contra mulheres e não tem uma mulher negra debatendo o assunto, como assim?
4: A manifestação foi encaminhada à área responsável, que reconheceu a importância da observação e reafirmou o compromisso da emissora com a ampliação da representatividade nos conteúdos produzidos pela TV Brasil.
5: Mas a ouvidoria também recebe manifestações de reconhecimento, como nesta mensagem encaminhada sobre o programa Viva Maria da Rádio Nacional.
6: Parabenizo a EBC e a Rádio Nacional por manter no ar um programa de sucesso na defesa dos direitos das mulheres, das populações indígenas e da cidadania.
4: E esse compromisso reflete na trajetória de profissionais que ajudaram a transformar a comunicação pública em espaço permanente de defesa da cidadania e dos direitos humanos.
5: A jornalista Luciana Barreto é referência nas discussões sobre igualdade racial e representatividade na mídia.
7: Na verdade, a gente está diante, assim, na bancada, de duas mulheres negras. Está entre duas mulheres negras entrevistando o presidente da República. Eu nem lembro se isso já aconteceu nesse país. Mas isso é graças a políticas públicas que permitiram mobilidade social. Então isso me emociona muito, presidente.
4: É também o caso de Mara Régia, que há décadas conduz os programas Viva Maria e Natureza Viva, referências na defesa dos direitos das mulheres, das populações amazônicas, indígenas e das pautas socioambientais.
8: Auidi, em Guarani, é assim que se diz obrigada. Muito obrigada a você que nesta quarta-feira vai nos emprestar o pulsar do seu coração para uma homenagem à memória da guerreira Tuíra Kayapó.
5: A jornalista Beatriz Arcoverde também integra esse esforço de fortalecimento da comunicação pública, com produções voltadas à memória da população negra, diversidade e direitos humanos.
9: A pesquisadora apresenta um caminho para o enfrentamento das desigualdades e das discriminações na escola e de promoção das diferenças e da diversidade.
5: Nesse caminho, a EBC integra a Rede Equidade, participa do programa Pró-Equidade de Gênero e Raça e também é signatária do Pacto pela Diversidade, Equidade e Inclusão nas Empresas Estatais.
4: E para coroar essa trajetória de iniciativas voltadas à inclusão, diversidade e equidade, o Comitê de Pró-Equidade da EBC conquistou pela terceira vez o selo Pró-Equidade de Gênero e Raça.
5: E talvez o aspecto mais importante desse reconhecimento